0: São 8 horas. Boa noite.
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3: Pelo nono mês consecutivo, turismo nos Açores em queda. No mês de junho foram menos 3,8% no número de dormidas. O alojamento local e o turismo em espaço rural registam as maiores quebras, Sandra Pimenta.
4: Pelo nono mês consecutivo há menos turistas a visitar os Açores. Segundo dados do Serviço Regional de Estatística, em junho a quebra foi de 3,8% em relação ao mesmo mês do ano anterior. Com o turismo em espaço rural com menos 13,1% e o alojamento local com menos 8,9%, a serem os responsáveis pelas maiores quebras. Em sentido inverso, a hotelaria tradicional teve um acréscimo de 2,4% e que reflete a ligeira tendência de subida dos últimos meses. O mercado nacional, com pouco mais de 121 mil dormidas, registra a maior descida, foram menos 9,2%, a que se junta desta vez também o mercado estrangeiro com uma quebra de 1,9%, contabilizando quase 385 mil dormidas. Espanha, Bélgica, Reino Unido e Áustria foram os mercados com as maiores variações negativas. Por outro lado, Israel, Canadá, Países Baixos e Estados Unidos registaram aumentos consideráveis no fluxo turístico. Na hotelaria tradicional, a subida, embora ligeira, trouxe proveitos na ordem dos 28 milhões de euros. Por dormidas, as Ilhas das Flores, Corvo, Pico e Terceira foram as que registaram as maiores subidas. Já nas contas do alojamento local, com exceção da Graciosa, em todas as outras ilhas houve decréscimo nas dormidas, com destaque para o valor máximo de 32,5% no Corvo e o mínimo de 2,3% nas Flores.
3: Perante mais estes resultados nas dormidas, Francisco Rosa, o presidente da Câmara do Comércio e Indústria dos Açores, diz que esta nova quebra revela falta de estratégia e políticas incorretas por parte do Executivo açoriano.
5: É uma preocupação que já vimos a manter já desde o primeiro desequilíbrio que houve. É um excelente exemplo de que efetivamente não estamos com as políticas corretas, porque se já tivéssemos identificado e se tivéssemos a capacidade de perceber porque é que esses fluxos diminuíram e há em cima da mesa causas prováveis, que é o abandono da Ryanair. O Governo Regional tinha uma esperança de que a SATA e a TAP iriam conseguir compensar, mas penso que as reações do momento nunca são boas conselheiras e é um dos efeitos que nós temos de não termos uma estratégia concreta, clara e objetiva sobre o turismo da região e da sua promoção. Portanto, não tenho dúvida nenhuma que andamos a ter reações do momento para tentar contornar situações que vão acontecendo, tipo bombeiro, e não temos efetivamente uma estratégia profunda.
3: 9 meses consecutivos de quebra nas dormidas nos Açores confirmam perda de competitividade do turismo, dizem os empresários. Mesmo assim, e contas feitas, junho está a trazer mais subidas à montanha do Pico. As expectativas são elevadas para o resto da chamada época alta, depois de alguns meses de desânimo para os guias da montanha, David Borges.
6: Os meses de maio e junho ficaram muito abaixo das expectativas, mas o número de interessados em subir a montanha do Pico melhorou significativamente em julho. A expectativa aponta para que esse interesse se mantenha em agosto e também em setembro.
7: Este ano começou um pouco lento, principalmente o mês de maio e junho, apesar das condições atmosféricas não terem sido as melhores, a nível de movimento também foi bastante mais fraco, mas o mês de julho tem-se revelado igual aos anos anteriores e as perspectivas para agosto e setembro também são bastante, bastante animadoras.
6: Ao contrário do que acontece em outras ilhas, a procura por um dos pontos turísticos de maior relevo nos Açores não está neste momento a ser afetada pela saída da Ryanair. Marco Silva, presidente da Associação de Guias de Montanha dos Açores, diz que o movimento turístico está a atingir os níveis normais para esta época.
7: Estes meses de julho, agosto e principalmente até meados de setembro não se tem notado essa diferença. Principalmente na montanha, nos últimos 15 dias tem estado sempre a lotação esgotada e mais lugares houvessem para pessoas poderem subir.
6: A capacidade de carga na montanha do Pico é de 320 visitantes por dia e 200 visitantes em simultâneo no trilho. No Piquinho podem permanecer 30 visitantes, sendo permitida a pernoita diária a 32 pessoas.
3: Vem para os Açores o primeiro robô cirúrgico do país, equipamento de quinta geração, um investimento de mais de 2 milhões de euros, que a Secretaria da Saúde espera que esteja a funcionar no Hospital Ponta Delgada já em agosto.
8: Estamos aqui todos a trabalhar para que possamos dizer, a partir da terceira semana de agosto, que foi na região autónoma dos Açores que foi instalado o primeiro robô cirúrgico de quinta geração, uma vez que será o primeiro. Aqueles que na atualidade funcionam são robôs de quarta geração, é um robô cirúrgico, mas que é polivalente para outras áreas, ou seja, cirurgia geral, urologia, ginecologia e, portanto, dentro das especialidades cirúrgicas, pode laborar pelo menos nestas e ainda deixam de ser uma mais-valia para o doente, porque são menos agressivos, há menos manuseio, portanto, de órgãos e há uma melhoria significativa na técnica.
3: No Conselho de Ilha de São Miguel, Mónica Cedi foi convidada para explicar o projeto de reparação, reorganização e redimensionamento do futuro hospital de Ponta Delgada. A secretária regional anunciou que o plano funcional entra em período de consulta pública nos próximos dias e espera que as obras arranquem no próximo ano. Entretanto, o Conselho de Ilha continua a reivindicar o regresso do transporte marítimo de passageiros às ilhas do Grupo Oriental. São Miguel e Santa Maria saíram da rede do transporte marítimo de passageiros com a chegada do governo da coligação. Ora, Jorge Rita, presidente do Conselho de Ilha, diz que é tempo do Executivo reverter esta decisão.
9: Foi identificado aqui é com o modelo que isto estava errado. Se o modelo que isto estava errado e tinha onerava demasiado a região, segundo o Tribunal de Contas, considerou essa situação, que se altere o modelo, que se faça outro. Mas faz-se mais Açores com melhores transportes marítimos também para passageiros e para mercadorias com outro modelo daquele que existia no passado. Mas estamos a falar do modelo, que é imprescindível continuar a haver transportes marítimos também de passageiros e de mercadorias entre as ilhas, na minha opinião, sim.
3: Transportes, pobreza e rede viária, as prioridades para São Miguel, diagnosticadas e analisadas pelo Conselho de Ilha, seguem agora para o Governo a tempo de preparação do plano e orçamento para o próximo ano. Zona balnear do Calhau da Areia, na freguesia da Maia, está interditada há anos, uma decisão do delegado de saúde da Ribeira Grande. Em causa a presença de uma bactéria microbiológica detectada nas últimas análises da qualidade de água. A interdição será levantada quando os valores das análises permitirem a utilização normal desta zona de banhos. Num intercâmbio entre polícias, estão em Ponta Delgada agentes da Polícia Nacional de Espanha. Trata-se de uma missão conjunta com a PSP. O foco é reforçar a segurança e aumentar o sentimento de proteção em zonas de elevada afluência turística. Eduardo Mata.
10: Jaime Curto é um dos agentes espanhóis nesta missão. Polícia, há 6 anos, está pela primeira vez nos Açores para mais esta ação conjunta entre a PSP e a Polícia Nacional de Espanha.
11: Há muito turista espanhol. Eu pensei que não era tão conhecido, mas nestes 3 dias encontramos muito turista e ficam muito contentos de ver a sua polícia em um lugar tão afastado da península.
10: Jaime está em Ponta Delgada a patrulhar zonas de grande afluência turística até quarta-feira, como as portas do mar, as portas da cidade, em colaboração direta com a PSP.
12: Já é o 4º ano consecutivo que temos aqui o reforço muito relevante da Polícia Nacional de Espanha, que nos permite justamente reforçar pontos turísticos, zonas balneares, o centro histórico das principais cidades e transmitir uma mensagem aqui de maior e uma imagem de maior segurança.
10: Palavras de Eurico Machado, comissário da PSP. Esta é uma ação inserida no projeto Comissarias Europeias, modelo de cooperação policial entre a PSP e forças policiais de outros países.
3: Festas da Praia 2026 são 5 palcos, mais de 60 atuações e uma feira gastronómica com 14 espaços. O programa arranca hoje e termina a 9 de agosto, como nos conta aqui a Eduarda Mendes.
13: Terra que nos une, povo que nos move. O tema que dá corpo a mais uma edição das Festas da Praia.
14: A praia é composta por 11 freguesias e nós nunca nos podemos esquecer disso. E portanto esta união, este companheirismo e o contributo de todas as freguesias e instituições vai estar bem patente em todos os momentos que acontecerão nestas festas.
13: Palcos são 5 e 2. durante 10 dias mais de 60 atuações, com o objetivo de chegar a todos, diz Vânia Ferreira, presidente da Câmara Municipal da Praia da Vitória.
14: Esta diversidade dá-nos a oportunidade de garantir que haverá público em todos os palcos e a tirarem proveito daquilo que está preparado.
13: Na feira gastronómica, 7 restaurantes, 4 pastelarias e 3 charcutarias, também com um espaço musical como novidade.
14: Não tinha uma animação perpétua, digamos assim, dentro daquele espaço. Então, é o desafio, oportunidade também a alguns artistas locais de estarem presentes, divulgarem o seu trabalho.
13: Divulgar a quem cá vive e a quem visita.
14: Vejo uma grande movimentação, aqueles que são os aviões que vieram da diáspora, vieram repletos de famílias para poderem viver a festa connosco. E isso obviamente que também me dá muita satisfação perante aquela que foi a promoção que o próprio município também fez e perante aquilo que me chega desde a hotelaria à restauração, que está cheia, que nós estamos a ser visitados não só pela imigração, mas também por outro tipo de turismo, pese embora os problemas da aviação, de garantir uma maior afluência.
13: A autarquia destaca que a festa conta este ano com mais patrocinadores e um orçamento a rondar os 700 mil euros.
3: Da Terceira para o Faial arranca hoje, na Horta, mais uma edição da Semana do Mar. São 10 dias de música, desporto e tradição, quer em terra, quer no mar, Sofia Brum.
4: Está de regresso uma das maiores e mais antigas festas de verão dos Açores. Arranca hoje a 49ª edição da Semana do Mar.
15: Podemos esperar um programa muito diversificado, porque a Semana do Mar representa a própria identidade faialense. No mar, com um grande festival náutico que reafirma a relação umbilical dos faialenses e da Ilha do Faial com o Atlântico, e em terra, com todas as nossas entidades culturais a participar nesta grande Semana do Mar.
4: Carlos Ferreira, presidente da Câmara da Horta, responsável pela organização do evento, pelo palco principal vão passar Quinta do Bill, Blessed Mechanism, Julinho KPSD, Zarco, Vizinhos e Paulo Gonzo. São 4 palcos dedicados à música e à dança, mas há mais.
15: Em terra temos muitos desportos também, gastronomia, com a feira gastronómica, mas também com as nossas tasquinhas, com o artesanato, a feira do livro, a componente ambiental com um grande evento de qualidade de ouro, que é a Semana do Mar, e uma multiplicidade de atividades para todas as idades, para todos os gostos.
4: A festa vive sem terra e ganha outra dimensão no mar. Natação, vela ligeira e de cruzeiro, canoagem e polo aquático são algumas das modalidades.
15: O maior festival náutico do país, com dezenas de modalidades e centenas ou milhares de atletas a participar, com 2 regatas de grande dimensão também por esta altura, a Atlantis Cup Regata de Autonomia e a Les Sables, Les Açores, Les Sables, que darão à Baía da Horta ainda mais cor e alegria.
4: No último dia, as 13 freguesias saem à rua no Corso Faial Cosmopolita, o ponto final de 10 dias em que a Horta volta a celebrar o mar e as suas tradições.
3: Espaço agora neste jornal para o automobilismo, Rally da Madeira, prova pontuável para o Nacional de Rallys. Nesta altura, nas estradas madeirenses, corre-se a 5ª prova especial de classificação. Carlos Rodrigues, como é que estão a andar os pilotos açorianos, os 3 pilotos açorianos?
16: Para já, esses, Pedro, estão a andar bem, num rally que está a ser muito atribulado. Já desistiram José Pedro Fontes, Gonçalo Henriques, Diego Rui Loba e Cris Mick já tiveram problemas. O inglês é mesmo o último classificado. Corre-se, como disseste, neste momento a 5ª prova especial de classificação, a 2ª passagem por Palheiro Ferreiro. Entre os açorianos, Ruben Rodrigues, que é acompanhado por Rui Raimundo, está no 5º lugar, a 33 segundos do líder, que é neste momento o madeirense Miguel Nunes. Ruben Rodrigues, que está a sentir alguns problemas no Toyota GR Yaris Rally 2, o próprio disse no final da 4ª prova especial de classificação.
17: Temos algum tempo, temos aqui algum problema de pop-off, não sei o que é que se passa. Agora abri 50 vezes, não percebo o que é que aconteceu.
16: Válvula que foi mudada na assistência. Antes, e segundo confidenciou o líder da equipa, Augusto Ramiro, tinha aberto 32 vezes a mesma válvula. Em termos de campeonato de Portugal, o piloto açoriano segue no 2º lugar, está a 21 segundos de Armindo Araújo. Henrique Muniz, que faz dupla com Vitor Hugo no Skoda Fabia Rally 2 Evo, está a sentir as habituais dificuldades de quem participa no Rally da Madeira pela primeira vez com carro Rally 2, ou seja, 4 rodas motrizes. Ainda assim, o último resultado que existe da dupla é referente frente à quarta especial de classificação, está no 19º lugar, a 1 minuto e 23 do líder. Quanto a Pedro e João Câmara, cumprem a primeira participação no Rally da Madeira com o Peugeot 208 Rally 4, são 36º da geral. Entre os participantes no Campeonato de Portugal das duas rodas motrizes, estão no 3º lugar, a 17,3 segundos dos líderes, o líder que é João Rodrigues.
3: Contas feitas então neste Rally Madeirense na estrada, estamos com a 5ª prova especial de classificação.
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20: Estamos de volta, 8 horas com mais 16 minutos. Ainda bem que está connosco desse lado. Juntos vamos iniciar a última hora do espaço de hoje, do seu Paralelo 18-21, o último desta semana, porque hoje é sexta-feira. Olhamos o tempo para esta noite. Algumas nuvens e umidade nos 97%, o mínimo a 65 graus para amanhã, sábado. Segue com períodos muito nublado, umidade a rondar os 75%, máximos nos 80%. Para amanhã à noite, o céu vai continuar com muita nubosidade e umidade muito alta, em mínima 68 para domingo, céu encoberto no início do dia, passando a períodos de muito nublado, máximas nos 80 e mínima 68 graus.
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20: Umidade relativa do ar, 87%. Marés ainda para a noite de hoje, assim se possa dizer. A maré alta irá estar connosco às 10 horas. E as temperaturas no exterior são as seguintes. Fall River com 73 graus, 81 em Newark, 74 em Boston, 67 em Quebec, Canadá, 86 em Orlando, 71 na cidade de Taunton, Providence com 73 e a cidade de Toronto, no Canadá, com 76 graus, 71 em New Bedford.
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E nós ouvimos iniciar esta última hora com canções de sempre. A voz de Demis Roussos e o tema romântica Demis Roussos, nascido com Artemios Ventures Roussos em 15 de junho de 1946 no Egito, faleceu em 25 de janeiro de 2015 na Grécia. Ele foi um cantor, digamos, e músico grego também. Ele vendeu mais de 60 milhões de discos no mundo com a sua voz marcante e também mistura de música pop e também mediterrânea. Outra voz para recordar, porque já não está connosco, é o Agnaldo Timóteo, a cantar aqui um tema de Nelson, né, de Tudo Passará. Obrigado por estar connosco desse lado. Se estão na estrada, boa viagem.

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9: O Conjunto Académico João Paulo foi uma banda que começou no Liceu Jaime Muniz, na Ilha da Madeira, nos primeiros anos da década de 1960. Em 64, deslocaram-se ao continente, obtendo um grande sucesso no Teatro Monumental, no programa TV Clube. Em 64 foi editado o primeiro disco do grupo, um EP, formado mais vulgar na altura, com três ou quatro canções, com os temas La Mama, Hello, Dolly, Estou Tão Só, Mavi, venceram um prémio de imprensa especial de 1964, entregue no dia 3 de abril de 1965. Vamos ficar com o conjunto de João Paulo. João Paulo já faleceu e também o Sérgio Borges, mas recordamos o tema Chove.

E como recordar é viver, nós vamos recordando ao longo desta hora as canções de sempre. Do conjunto João Paulo de 1965, nós vamos para 1979, para ficar com Vou Levar-te Comigo e o Duo Euro Negro. Obrigado por estar connosco desse lado e de estar na estrada. Muito boa viagem.

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5: 20 minutos para as 9 da noite, está aí desse lado. Obrigado pela preferência na nossa rádio. Johnny Morandi é um famoso cantor pop e ator italiano, nascido em 11 de dezembro de 1944, ainda vivo. Ele fez muito sucesso no Brasil nas décadas de 1960 e 70, com versões e traduções dos seus grandes sucessos românticos. Ele foi um autor de vários filmes, um talvez o mais famoso, não sou digno de dizer, mas vamos ouvir o Johnny Morandi em Giornate di te.

E juntos, consigo desse lado, nós estamos a caminhar para o final da emissão de hoje. Vozes de Portugal, cantoras portuguesas que levaram Portugal à Eurovisão. Sobe, sobe, balão sobe. Estivemos com Manuela Bravo, que levou Portugal ao 9º lugar da Eurovisão, primeiro lugar da canção de 1979. Sobe, sobe, balão sobe, lembram-se? Mas em 1968, o primeiro lugar da canção Festival, 13º na Eurovisão, ele e ela, Madalena Iglesias.

0: E nós ouvimos o grande, enorme, enorme Jacinto. Com tantos sucessos, este é talvez dos maiores. Todos os sucessos são grandes. O meu grande, grande amor, nós vamos ter aqui uma curta pausa e voltaremos para terminar a emissão de hoje. Consigo deste lado sempre.
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0: E nós estamos a terminar a emissão de hoje. Vamos falar de um cantor que muitos de vocês, obviamente, gostam da música dele. Rafael, nascido Miguel Rafael Martos Sánchez, em Linares, Espanha, no dia 5 de maio de 1942, é um célebre cantor e também ator, fez bons filmes na altura de 60, 70. Conhecido como El Divo de Linares, ele é uma das vozes mais importantes da música romântica em Espanha e também com mais de 60 anos de carreira e centenas de milhões de discos vendidos mundialmente. Um dos seus grandes sucessos, vou rodar para vocês, e eu sou aquele.

E pronto, nós ficamos por aqui no final da emissão de hoje, também a última edição desta semana. Eu relembro que regresso na segunda-feira, mas não musicalmente, mas sim para a edição do Fair Play. Vamos começar aí o João Gonçalves e temos para já uma entrevista com Fernando Mendes, que é um comentador da CMTV em Portugal e também jogou no Benfica e no Sporting. De modo para os desportistas, não se esqueça de acompanhar todas as edições, as informações da segunda-feira do Fair Play. Foi um gosto imenso estar consigo ao longo desta semana. Obrigado pela preferência na sua WGFT. Já sabe que em New Bedford todos os caminhos leva para a festa do Santíssimo Sacramento, que neste momento está a decorrer, e também no sábado e no domingo. Da minha parte é tudo. Boa noite. Seja muito feliz. Faça alguém feliz e um ótimo fim de semana. Mocidade, mocidade, porque me deixaste mocidade. Boa noite.

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3: A Polícia Estadual de Rhode Island está a instalar 39 câmaras de leitura automática de matrículas em várias estradas do estado, ao abrigo de um contrato de 3 anos no valor de quase $600 mil com a empresa Flock. Segundo as autoridades, a Polícia Estadual de Rhode Island não vai partilhar os dados recolhidos com outros estados nem com agências federais. Enquanto várias localidades de Rhode Island estão a aderir este sistema de câmaras Flock, algumas localidades estão a recuar. South Kingstown decidiu terminar o contrato com a empresa. Segundo a informação divulgada, quando um carro passa por uma destas câmaras, a matrícula é comparada com uma base de dados do Centro Nacional de Informação Criminal. Se existir uma correspondência, o Departamento da Polícia é alertado automaticamente. Ora, a instalação destas câmaras automáticas tem gerado alguma polémica, não só em Rhode Island, mas também em Massachusetts, na cidade de New Bedford. Alguns residentes opuseram-se à instalação destas câmaras na última reunião do City Council. Pediram ao Departamento da Polícia que cancele o contrato com esta empresa, chamada Flock Safety, responsável por este sistema de câmaras de leitura automática de matrículas. As câmaras fotografam as matrículas dos carros, bem como a marca, o modelo e a cor dos veículos. O sistema não utiliza reconhecimento facial nem identifica condutores ou passageiros. Os dados são guardados durante 30 dias, a menos que sejam necessários para uma investigação em curso. A cidade de New Bedford tem atualmente 20 destas câmaras. Fairhaven e Dartmouth também já estão a utilizar esta tecnologia. Os opositores a estas câmaras manifestam preocupação com a privacidade, a falta de transparência na instalação do sistema e o risco de utilização indevida de dados. Ora, e por falar em câmaras, o estado de Massachusetts pode vir a instalar câmaras que vão registar a velocidade dos automóveis. O Senado Estadual incluiu a medida num pacote de desenvolvimento económico de $575 milhões. A lei permite o uso destas câmaras em zonas escolares, áreas de segurança e zonas de obras. Os condutores apanhados a mais de 11 milhas por hora acima do limite de velocidade vão enfrentar multas entre $25 e $100. Com a nova lei, as cidades e vilas poderão escolher onde colocar estes radares, mas precisam de autorização do Departamento de Transportes de Massachusetts. Quanto às autoestradas, caberá ao Estado a colocação desta tecnologia. Para proteger a privacidade dos cidadãos, a lei proíbe fotografias de frente aos condutores e passageiros, bem como o uso de tecnologia de reconhecimento facial. As imagens das matrículas serão destruídas logo após o fecho de cada caso. Os radares de velocidade serão limitados a um por cada 5 mil habitantes. Para ter uma ideia, em Boston, por exemplo, poderão ser instaladas cerca de 135 câmaras. Os radares para quem passa sinais vermelhos vão continuar proibidos. Em 2026, mais de 160 pessoas já perderam a vida nas estradas de Massachusetts. Segundo os especialistas, o objetivo principal destas câmaras não é gerar lucro, mas sim aumentar a segurança. Num projeto piloto no estado de Connecticut, os radares ajudaram a reduzir o excesso de velocidade em cerca de 20% em algumas zonas. O Senado de Massachusetts aprovou uma lei para combater a falta de casas no estado. O objetivo é permitir a construção de habitações para duas famílias, os chamados duplex, na maioria dos terrenos, onde hoje só se pode construir casas para uma única família. Hoje, apenas um terço dos terrenos no estado de Massachusetts permite este tipo de habitação. Com a nova lei, os governos locais vão continuar a poder definir regras de estética e altura, mas ficam proibidos de criar obstáculos que tornem as obras impossíveis ou demasiado caras. A única exceção aplica-se a terrenos com limitações técnicas, como a necessidade de fossas sépticas. A proposta ainda precisa de ser negociada com a Câmara dos Representantes para que as duas partes cheguem a um acordo. Só depois o documento segue para a assinatura da governadora. O estado de Massachusetts atravessa uma crise no setor imobiliário. Segundo uma sondagem recente da Universidade de New Hampshire, um terço dos moradores de Massachusetts pensa em mudar de estado nos próximos 5 anos devido ao alto custo de vida. Para ajudar a combater o problema, a nova lei inclui ainda $2,5 milhões para apoiar a construção de casas a preços acessíveis. Uma moradora de Plymouth, no estado de Massachusetts, ganhou um prémio de $1 milhão num bilhete de raspadinha da Lotaria do Estado de Massachusetts. A vencedora escolheu receber o prémio em dinheiro de uma só vez e vai receber $650 mil antes da dedução de impostos. O estabelecimento que vendeu o bilhete vai receber um bónus de $10 mil.
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1: Pode cantar. 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Não dá câncer.

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0: 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Na guitarra baixo está o nosso inseparável, talentoso Paulinho. Grande Paulinho.
1: Muito obrigado pela vossa presença, acima de tudo. É um privilégio para nós poder dar este concerto com uma história incrível e perante um público assim, que é que um artista pode dizer melhor, não é?
0: É óbvio.
1: Deixa-me vos apresentar nos cores a Carlinha. A Carlinha, vejam só que já nos acompanha há 18 anos, hein? É verdade. Que fez o DVD em Correios, gravidíssima. E um regresso a esta família. Débora Gonçalves. A nossa querida amiga Débora. Tantas histórias, Débora, hein? Fantástico. Eu acho que é, nunca é demais, estou a falar, se faz favor.
0: Eu venho-te dar apoio moral.
1: Nunca é demais falar nas pessoas que, quando nós precisamos, estão sempre lá. E esse é o pilar das nossas vidas, portanto, em género de homenagem, muito obrigado por estarem sempre connosco. Os nossos pais, as mulheres, os filhos, toda a família e os amigos mais próximos também. Muito obrigado, a sério. Muito obrigado mesmo. Sendo um pouco mais rápido, por falar, continuando a falar de família, mas desta vez na nossa segunda família, que são a nossa segunda família, que são os nossos irmãos de palco e de estrada, todos estes magníficos artistas.
0: Os que estão no escritório, não é?
1: Os que estão por trás dos panos, nós gostamos de dizer isso, são muito, muito importantes para que tudo isto aconteça, ok? Portanto, este projeto também é vosso, ok? Muito obrigado por estarem ao nosso lado também. Muito obrigado a todos vocês. Começámos em 1999, seguimos o nosso caminho até que chegámos às músicas mais recentes dos anos. Vamos lá ver se vocês nos acompanham agora nas próximas músicas, ok? Feito com muito amor, muito amor.

0: não vamos embora? Não? Querem mais? Epá, eu vou aproveitar que o meu irmão não está aqui e vou fazer aqui uma carreira ao sol. Ao sol.
1: Olha, eu moro em Sesimbra, podes fazer, é uma carreira ao sol.
0: Vamos lá ver.

0: Ai, tão bom. É assim que nós gostamos de estar.
1: Isto assim é muito mais giro.
0: Não tem nada a ver.
1: Vocês vão desculpar, os anjos não têm costas, mas vão-se voltar a meio da canção, está bem?
0: Isto hoje foi, aliás, têm sido os últimos 15 dias muito intensos. Nem eu sabia como é que havia de chegar a este concerto, como é que eu estaria neste concerto. Mas a energia que vocês nos transmitem e sempre nos transmitiram, eu acho que este é que é o segredo. Quando nos perguntam qual é o vosso segredo, o segredo são todos vocês. Muito obrigado, a sério. Nós tínhamos que terminar este concerto desta forma, próxima de vocês, ok? Muito próxima de vocês, que é assim que nós nos temos sentido ao longo destes 20 anos. Vocês também estão sempre lá e o que é que faz toda a diferença. Muito obrigado por isso. Muito obrigado. Obrigado. Estão preparados para cantar connosco? Olá.

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0: Sim, sou eu, cá estamos. Muito bom dia, bem-vindos à primeira hora de emissão neste sábado 1 de agosto, Dia Mundial do Cancro do Pulmão. Vamos até às 10 da manhã com este bom dia, bom fim de semana, a fazer-lhe companhia no seu pequeno almoço. Obrigado por estar connosco. Para já, Dinis Britos arranca musicalmente com um beijinho na boca.

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Estivemos com Duna GNR para hoje, um dia parcialmente nublado, a máxima volta dos 84 graus. No dia de hoje, em 1498, Cristóvão Colombo chega à costa da atual Venezuela. Na música, o meu balançar com Pedro Miguéis.

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É só 97.3 nesta manhã de sábado. Estivemos com Kiki Zomba do José Nazário Estrela no dia de hoje, em 1941, 1 de agosto. É produzido o primeiro Jeep em Toledo, aqui nos Estados Unidos. Na música, Luz Vaga, Mesa e Rui Reininho.

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peito a cantar. Estamos já a terminar esta primeira hora de emissão, dia 1 de agosto, Dia Mundial do Câncer do Pulmão. Ouvimos Suspiro de Fábio Rebordão. E agora, a terminar esta primeira hora, Os Olhos Castanhos, interpretação do Nuno Norte. Até já para a segunda hora.

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2: 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A voz que o acompanha, agora na rádio, Jorge Moraes.
4: Uma vez mais, muito bom dia, bem-vindos à segunda hora de emissão. Bom dia, bom fim de semana, sábado 1 de agosto. E vamos arrancar entre as memórias e o sonho, os Rádio Macau.

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Hip-hop com Boss AC. Já sabe que para hoje pode contar com uma máxima de 84 graus e também céu parcialmente nublado, por vezes com nuvens a mais, ou seja, por vezes um pouco mais nublado, mas pronto, vai ser assim durante o dia de hoje, onde também se realiza no Madeira Field no Bedford as grandes festas do Santíssimo Sacramento, 110 anos de festa. Passe por lá e divirta-se. Agora, entre aspas e caricatura da noite.

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A Joana Espadinha acabou de interpretar Qualquer Coisa. No dia de hoje, em 1957, os Estados Unidos e Canadá estabelecem o Comando de Defesa Aeroespacial na América do Norte. Teremos ainda daqui a pouco o Pensamento do Dia. Foi também no dia 1 de agosto de 1981 o início das emissões do canal de música por cabo MTV, quem não se lembra, em Nova Iorque, também aqui nos Estados Unidos. Julião, nunca é tarde, afinal.

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Dia dos Heróis, a voz foi do Luís Alberto Bettencourt. Vamos agora ao pensamento do dia, da autoria do escritor Herman Melville, é escritor norte-americano, que disse o seguinte: se a natureza não é contra nós, também não é por nós. Se a natureza não é por nós, também não é contra nós. Herman Melville, escritor norte-americano. Da minha parte é tudo. Volto na próxima segunda-feira. Desejo a si e à sua família um ótimo fim de semana. Obrigado pela sintonia. Jorge não vai. Então, bom fim de semana. Até segunda.

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3: Não, acho que não. Acho que estará pelo menos numa fase inicial em relação àquilo que terá sido o estudo de uma equipa à outra. Terá sido talvez até dos jogos mais fáceis neste caso.

0: jogar. Depois, obviamente, que quando a bola começa a rolar, as dinâmicas em si, aquilo que o Porto irá tentar ferir o Torriense e vice-versa, irão ser dentro dessas dinâmicas dentro do campo. Acho que podemos esperar, obviamente, um jogo de maior sentido ofensivo do Futebol Clube do Porto, com o Torriense a colocar-se mais, como teve no Jamor, em processo defensivo, de forma organizada, num bloco defensivo médio, baixo, e por isso, e talvez também aí é um dos momentos onde o Porto tem mais alguma dificuldade, entrar em blocos baixos, e por isso vamos ver aquilo que Farioli também terá preparado para, com os jogadores que tem e que vai colocar em campo, poder depois desfeitear esse bloco defensivo do Torriense.
1: Duas instituições centenárias que se voltam a encontrar numa final de uma prova em Portugal. A primeira tinha sido há 70 anos, a primeira das 20 taças de Portugal que o Porto já conquistou foi frente ao Torriense. Corria o ano de 1956, o Porto a vencer por 2-0 no Jamor com um bis de Hernani. Ricardo Pinheiro, aí estão as equipas no relvado da cidade de Coimbra.
2: Isso mesmo, e uma certeza é que tanto o Futebol Clube do Porto como também a Torriense vão envergar as suas cores principais, ou seja, o Futebol Clube do Porto vai jogar de azul e branco, e então esse Torriense com esse encarnado grená, com o calção azul e também a meia grená. Perante milhares de bandeiras, há também cascóis estendidos, há chamas laterais, é de facto um ambiente de final para este duelo entre Futebol Clube do Porto e Torriense, e são muitas dezenas de repórteres de imagem.
1: Equipas perfiladas, Pedro Ribeiro, vamos ter um momento.
3: O tal momento que eu falei há pouco de Yolanda com Vitorino depois dos Caretos, essa dupla de DJs nacionais, mas o contraste entre o azul graná no topo norte, o azul e branco no topo sul, com o vermelho ao longo de todo o placar eletrónico, ao longo da linha final e da linha lateral, em fogo disparado pelos Caretos também na zona central do terreno, onde estão, como já dissemos, as bandeiras da Federação Portuguesa de Futebol e a desta supertaça do Torriense e também do Futebol Clube do Porto. Vamos ouvir
1: a portuguesa.

0: O momento que foi bonito poderia ter sido espetacular se houvesse respeito, mas a claque do Floco do Porto não quis respeitar o hino nacional, estragou este momento, Ricardo.
1: Tal e qual, apenas abrandou um bocadinho nesses cânticos de incentivo à equipa, mas de facto muito audíveis ao longo de praticamente todo o hino nacional. Numa altura em que também, deixa-me dizer-te que está repleta a tribuna presidencial aqui no estádio Cidade de Coimbra e é bem visível a presença de André Villas-Boas ao lado de Pedro Proença, presidente da Federação Portuguesa de Futebol. Só não consigo perceber se do outro lado, o lado esquerdo, encontra-se Sérgio Oliveira, presidente do Torriense, ou não, mas claramente André Villas-Boas ao lado de Pedro Proença.
0: Pedro Ribeiro, momento das fotografias que vão ficar para a posteridade desta edição 2026 da Supertaça.
2: Precisamente, primeiro a saída das bandeiras da Federação do Torriense e também do Futebol Clube do Porto. Agora os repórteres de imagem e fotográficos viram-se para as duas equipas para o momento da praxe. A fotografia para ficar para a posteridade, tanto para a formação de Torres Vedras, o Torriense, como para a formação da cidade do Porto, o Futebol Clube do Porto. Daqui a pouco o início da partida, a taça da Supertaça ainda está lá no meio do terreno, ali em frente aos homens do apito, os seis homens que estão vestidos de preto para dirigir esta partida. Já está o capitão do Futebol Clube do Porto, Diogo Costa, o guarda-redes da Seleção Nacional. Daqui a pouco stop irá também capitão da equipa do Torriense para escolha de bola em campo.
0: Dois jogadores que tiveram no último Mundial de clubes com papéis bem diferentes. Diogo Costa foi um dos jogadores principais, não é, grande figura da prestação da Seleção Nacional no último Mundial de Futebol. Stopira esteve com a Seleção de Cabo Verde, teve uma prestação sensacional, mas o capitão do Torriense não jogou nenhum minuto, não foi utilizado pelo selecionador bubista. Nuno Coelho, o que é que os jogadores de um lado do super favorito Futebol Clube do Porto e do outro lado do underdog do Torriense pensarão neste momento? Qual é o estado de espírito de um lado e do outro, com forças tão dispares?
3: Com muita sinceridade, Carlos, neste momento eu acho que o Futebol Clube do Porto esqueceu que o Torriense é uma equipa da segunda liga, ou seja, é uma final, há um troféu para disputar, e dentro daquilo que é o ADN competitivo dos jogadores de quererem disputar, quer do lado do Torriense, quer do lado do Futebol Clube do Porto, a partir do momento que a bola começar a rolar, ambas irão esquecer, ou seja, a divisão em que cada um joga. E por isso, obviamente, da parte do Porto todo o favoritismo, mas ao mesmo tempo também toda a responsabilidade, tal como no jogo do Jamor, a grande responsabilidade era do Sporting e obviamente hoje aqui tem de ser do Futebol Clube do Porto. Para o Torriense é um jogo para desfrutar, para poder jogar perante esta moldura humana e num estádio completamente cheio, com muita gente também de Torres Vedras aqui presente, e por isso acho que para o Torriense não há melhor festa também do que esta, e por isso há que aproveitar, há que desfrutar, sofrer um pouco, porque obviamente que irá sofrer nos momentos do jogo, mas a partir do momento que a bola rolar, as duas equipas irão querer conquistar o troféu.
0: De um lado, do lado azul e branco, Diogo Costa, Alberto Costa, Bednarek, Ivior e Zaidu, Rosário, Gabriel Veiga e Froholt, PP, William Gomes e André Silva. Do outro lado, do lado azul grená, Adriel, David Bruno, Stopira, Diadia e Ravi Vasquez, Leo Azevedo, Jata e Alfaro, Dani Gin, Luís Quintero e Dramé, André Narciso apita neste momento. Joga-se a final da Supertaça Cândido de Oliveira, edição 2026. Saiu a formação do Torriense, já para o ataque com um pontapé comprido, a bola vai sair pela linha lateral, dá lançamento para o Futebol Clube do Porto.
1: É com o Dramé, o espanhol a tentar ganhar as alturas, acaba por ser ele a tocar em última instância, a bola perde-se pela linha lateral, é arremesso para Zaidu Asca.
0: Grande ambiente em Coimbra, na cidade dos estudantes, na Luz Atenas. Joga-se o primeiro troféu da temporada com o Torriense no ataque, lado esquerdo, Ravi Vasquez pode rematar, vai tentar passar para Alberto Costa, passou Ravi Vasquez, está na área, vai tirar o cruzamento, primeira finta, ainda Ravi Vasquez, mais uma simulação, vai cruzar, linha de fundo, cruzamento, tira em cima do Porto, foi Bednarek, mas é o primeiro ameaço da equipa do Oeste.
1: Com o Andaluz a conseguir driblar o opositor direto e depois valeu Bednarek a fechar a cortina, lançamento para o Torriense à esquerda.
0: Ravi Vasquez para efetuar o arremesso de lateral, infelizmente grande área do Futebol Clube do Porto, lançou comprido, lançou na direção do Dani Jean, recebe o Jean, bateu de novo para Ravi Vasquez, tira cruzamento, corta Pablo Rosário, pode Porto partir para o contra-ataque, Frouolte não ganha e vai fazer falta, falta do dinamarquês, falta ostensiva sobre o brasileiro Léo Azevedo.
1: É o camisola 6 do Torriense, que fica ali de mãos no rosto, bastante queixoso após essa entrada do adversário, ele que vai para a quarta temporada em Portugal e por consequência também é no Torriense, formado em Palmeiras e Corinthians, este pernambucano é um dos criativos da equipa.
0: Aí está Léo Azevedo, que o ano passado fez 3 golos, fez também 3 assistências, era e continua a ser o trinco médio defensivo da formação orientada por Luís Tralhão, irmão de João Tralhão, elemento da equipa técnica do Real Madrid, equipa técnica de José Mourinho. É livre para a formação do Torriense, vai bater a Ravi Vasquez em situação frontal, pode ser a primeira para a de Diogo Costa, inspira-se Ravi Vasquez, bateu o pé esquerdo, atirou a defesa! Diogo Costa teve que se esticar, aplicou-se o capitão do Porto, é canto para o Torriense.
1: Bola puxada para o seu lado esquerdo e 1,88m sobre o relvado, Diogo de Amarelo parecia uma fita métrica, Diogo Costa teve de sujar o equipamento para evitar o primeiro do Torriense, ora, não evita, o primeiro pontapé de canto na partida é para o camisola 23, é o espanhol Ravi Vasquez para levantar do lado direito.
0: 2 minutos, Porto para já, sem conseguir ter bola, Diogo Costa já obrigado a uma belíssima intervenção, um canto para o Torriense. A ser batido nesta altura por Ravi Vasquez do lado direito, vai bater da pé esquerdo, bateu o espanhol, bola para o segundo poste, aparece o Porto a tirar, foi pedimada de Pablo Rosário, ainda vai dar a chegar o William Gomes, aliás o Vítor Frol está para um adversário, cruzamento, trivela, bola na área, tira Kivior, e insiste Ravi Vasquez do remate contra Bednarek, mas teve que se aplicar em muito polaco, que belíssima entrada do Torriense, vai insistindo, bola nas missões da área do Futebol Clube do Porto, vai aparecer o corte de Pablo Rosário, depois é Zaidu, vai completar a bola para os Dragões.
1: E muitos aplausos por parte das poucas centenas de adeptos do Torriense, claramente entusiasmados com este início de partida da sua equipa. Ora, Farioli está bastante interventivo a gesticular com os seus jogadores. Ora, do outro lado, João Tralhão, sereno de braços cruzados.
0: Uf, Nuno, que grande entrada do Torriense. Para já, só dá Torriense.
3: É, eu acho que isto é a melhor resposta que o Torriense poderia dar a quem duvidasse que o Torriense não vinha competir. São quase 3, 4 minutos de pura intensidade, o Porto não consegue sair, ou seja, o Porto a sofrer um pouco com aquilo que faz às outras equipas, que é uma pressão muito forte, e o Torriense já, ou seja, não foi só pressionar, já teve mesmo situações de finalização, dois remates, um cabeceamento, e por isso é uma entrada afirmativa de uma equipa que já dissemos e vale a pena recuperar, a segunda liga é muito competitiva e o Torriense lutou na temporada passada até à última para subir divisão e por isso entrada afirmativa do Torriense na partida.
0: E agora Bednarek como patrão da equipa recebe a bola, aplaude os companheiros, põe gelo no jogo e o Porto começa apenas ao minuto 4 a ter uma jogada a construir desde trás para o ataque, bola em Bednarek, Bednarek dá a bola para Alberto Costa, Alberto Costa que falhou por lesão o jogo de apresentação frente ao Aston Villa, está de regresso ao 11, dá a bola para Zaidu, Zaidu vai agora rompê-la, vai a locomotiva nigeriana, combinou bem com o Gabriel Veiga, devolve na esquerda para Pepe, corta bem, estava no caminho da bola, o jogador Luís Quintero, Quintero a meter no miolo para Alfaro, Alfaro atrasa para o Stopira, e o Stopira matou à esquerda para Ravi Vasquez, pressão do William Gomes, os espanhóis sabem a jogar da pressão de Ravi Vasquez, depois, ui, ali Ricardo, o ambiente aqueceu.
1: É de facto com os jogadores a desentenderem-se, mas de pronto o arco do partido André Narciso a meter gelo na fervura e por isso segue bola em posse do Torriense.
0: Diadie bate longo na frente à procura da velocidade do Dramé, não é do Jota, Jota consegue ganhar, deixou ficar, jogava depois para Luís Quintero, a Quintero a colocar a bola para o Léo Azevedo, controla a bola no meio campo, 5 minutos jogados, 0 a 0, grande entrada do Torriense para já, Diogo Costa, chamada uma grande intervenção, guarda-redes Nadriel Ramos do Torriense, ainda não tocou na bola, Léo Azevedo dá a bola para Stopira, Stopira a picar de pé esquerdo, mete na frente para a corte dentro da Bednarek, mete fora, lançamento para o Torriense.
1: Marcação apertada por parte do polaco, a colar na investida do lateral esquerdo do emblema de Torres Vedras, a cortar as asas ao ataque e assim mantém posse a formação do João Tralhão.
0: Pedro Ribeiro, estás aí, estás caladinho, porque acompanhas o ataque do Porto e o Porto para já não atacou.
2: É, porque se estou calado é porque ainda não piei, quer dizer que o futebol do Porto no meio campo da formação do Torriense não fez rigorosamente nada de perigoso.
0: Minuto 6, primeira parte, transmissão à escala mundial da sua Antena 1 da Rádio e Televisão de Portugal. Porto no ataque com Beto na área, que a meter longo para a velocidade, Gabri Veiga pode dominar, está na área, Gabri Veiga vai com ele, o Diadie esconde o espanhol, ainda Gabri Veiga faz a simulação, mete na área, vai tirar Léo Azevedo, e depois sabem a jogar a equipa do Natalense com o Luís Quintero. Quintero para o Zaidu, trabalha bem de pé esquerda para o miolo, há uma brecha no miolo do terreno, Alfaro meteu à esquerda para a velocidade, Danny Jean vai num para um, colocou para Ravi Vasquez, vai com ele, Beto na área, cruzamento de Ravi Vasquez e há mais um canto para o Torrense.
1: E atenção, porque Bednarek fica bastante queixoso, está de lado no relevado após este corte de carrinho, já junto à linha final, acaba por tropeçar, creio, ali no relevado, ficar com com o joelho preso e fica maltratado o internacional polaco, também agora com Diogo Costa a tentar inteirar-se do estado físico do companheiro de equipa, o próprio ajuda a reerguer o central polaco, também André Narciso já desistiu, é porque
0: André Narciso, André Narciso fez mesmo o sinal à equipa médica do Porto para não entrar no relevado, não vai ser necessária a assistência ao camisola 5 polaco da defensiva azul e branca. Ali é canto para o Torrense, segundo canto para a equipa do Estrelão, é para ser batido à esquerda, é pelo pé canhoto de Ravi Vasquez, já aqueceu as mãos, aliás, Diogo Costa. Ali os habituais encontrões na grande área, André Narciso foi lá por cobra aquele tumulto. Autorização dada, canto batido, Ravi Vasquez primeiro posto, tira o Alberto Costa, vai sobrar a bola para o Alfaro, vai trabalhando Alejandro Alfaro, 24 anos, natural de Alicante, lá na Costa Blanca, em Espanha, jogou da formada no Elche, jogou no Deportivo da Coruña antes de arrumar a Torres Vedras, dá a bola para trás, dá a bola para o Adriel, Adriel bate longo na frente à procura de Danny Gino, o corte surgiu por parte de Pablo Rosário, não chega depois já do, ainda a equipa do Torrense a trabalhar por intermédio de Danny Gino, deu para trás, Léo Azevedo, quase perdia, ganhou a segunda sorte no ressalto, ainda Léo Azevedo, depois meteu na frente que ia vir a dormir, vai lá ainda o Drameda para o lado na direita do ataque do Torrense, é para Jata para Luís Quintero, Quintero combina com Léo Azevedo, aliás é com o David Bruno, trabalha a formação do Torrense, mas que bela entrada, o Porto está atónito com esta entrada surpreendente da equipa da Torres Vedras, vai jogando pela intimada da Stopira, tranquilão na defensiva, lá para trás, dá para o Diadie e o Diadie mete mais na frente, é para Léo Azevedo que começou para Dramé, perde, Gabri Veiga a tentar a dar de primeira para William Gomes, não chega para o brasileiro, chega para Stopira, mete à esquerda para Ravi Vasquez, vai cavalgando para o lado canhoto, para o meio do meio campo adversário, Ravi Vasquez combina com Danny Jean, devolve Ravi Vasquez, Vasquez para trás para o Alfaro para Luís Quintero, trabalha o Torrense muito bem no miolo ofensivo, vai trocando a bola, o Porto para já está parado, paradinho, vê o jogar e o Torrense agradece, bola no Diadie, e o Diadie vai colocar a bola para a direita para o David Bruno bateu na frente à procura de Léo Azevedo, mas que bem joga o Torrense, que bem trabalhado, não há fora de jogo, lá direito o Dramé pode criar perigo, vai rematar, o cruzamento de remate foi um disparate, excelente posição para o hispano-gambiano Dramé, nem rematou, nem cruzou, mas Farioli vai ao banco olhar para um computador de um dos assistentes, porque não deve Ricardo Pinheiro estar a gostar nada daquilo que está a ver.
1: Tal é o nível de preocupação por parte do técnico italiano, de pronto ali a reunir de forma breve com os seus adjuntos para tentar também perceber em breves frames aquilo que está a acontecer à linha defensiva do Futebol Clube do Porto. Ótima construção ao primeiro toque por parte da turma do Oeste e depois bem, na perspectiva do Porto, feliz o falhanço de Dramé, poderia e devia ter feito muito melhor já dentro da área portista com o remate cruzado, a bola passa ao lado da baliza de Diogo Costa para Dramé, que foi o segundo melhor de marcador da época passada.
0: Nuno Coelho, 10 minutos de jogo e o Porto ainda não veio a Coimbra.
3: Não veio, e agora já não podemos dizer só que foi uma entrada de 2, 3 minutos afirmativa do Torrense. Eu acho que grande dificuldade do Futebol Clube do Porto para conseguir pressionar alto, ou seja, é um momento onde a equipa de Farioli é muito forte e não está a conseguir, e depois temos um Torrense que está com a lição bem estudada e não só vai atraindo de forma curta quando tem a bola atrás, mas tem procurado muito as costas da defesa do Futebol Clube do Porto, com os ataques rápidos do Danny Jean, do Dramé, do Quintero, mais a jogar entre linhas e a ser ele muitas das vezes o que lança os outros dois da frente, e por isso é um Torrense que na verdade está nestes 10 primeiros minutos muito melhor no jogo do que o Futebol Clube do Porto.
0: Porto a tentar agora pegar do jogo, vai Pablo Rosário, corredor central, tentou a assistência, não passa por Pablo Alfaro, e aliás Alejandro Alfaro, ataca agora a formação do Torrense, rapidamente Danny Jean, corredor central, puxa a perna, rematou, agarra dois tempos, o mãos de manteiga, deu Costa.
1: E agora não perde tempo e acaba por lançar rápido e curto à direita em Froholt.
0: E é Froholt quem tenta acelerar pelo lado direito. Aí está Froholt. Dá a bola para William Gomes. Recebe encostado à faixa na direita. Tem pela frente o Gavi Vasquez. Aí está William Gomes. Vai num para um. Flete para o miolo. Ainda William Gomes. Vai picar a bola. Entra Gabri Veiga. Pode rematar. Gabri Veiga rodou calcanhar. A recarga de cabeça para as mãos de Adriel Pedro Ribeiro. Primeiro ataque do Porto, mas foi perigoso.
2: Dois, três toques. Começou em Diogo Costa. Froholt. O cruzamento para a grande área. O primeiro remate defendido. Depois a recarga de cabeça. A bola ficou ali a marinar, mas o guarda-redes brasileiro conseguiu segurar. Olha aí o ataque da equipa do Torriense.
0: Sempre bem delineado, tudo bem jogado pelo Torriense. Lá direito, vai conduzindo Jota. Jota vai dar a bola para o Quintero. Tentou fazer o túnel a Pablo Rosário. A Zera Zaidu não conseguiu passar. Completa Pablo Rosário, dá a bola para Pepe. Pepe para André Silva. Falta e vai ser amarelo. Primeiro cartão do jogo mostrado a David Bruno, que fez uma obstrução a Pepe. Não gosta o lateral direito, que tem um passado muito longo de 16 anos de ligação ao Futebol Clube do Porto, mas o que é certo é que na primeira falta que fez, Pedro Ribeiro viu o cartão amarelo.
2: É o jogador do Futebol Clube do Porto, Pepe, mete a sexta velocidade e quando isso acontece de não há quem o agarre, David Bruno à sua frente, obstrução, o árbitro perto, cartolina amarela e também a avisar o banco de suplentes da equipa do Torriense para terem calma, porque quem manda é o árbitro da partida.
0: Amarelo mostrado a David Bruno, travou com o ataque do Futebol Clube do Porto, tentativa de tabela entre PP e André Silva. Joga-se já o 13º minuto desta final da Supertaça em Coimbra, 0-0, mas para já com grande Torriense no relvado. Bola para o Porto, William Gomes a furar, tentou dar a bola para o Gabri Veiga, tirou-se Topira, grande confusão, tira de novo a formação do Torriense, a perder William Gomes, rematou contra Topira, combateu depois o Gabi Vasquez, mas a complicar a formação de Torres Vedras, quase permitia o momento de finalização aos Dragões. A equipa campeã nacional e agora falta de Alberto Costa sobre Dani Jean.
2: A passar ali o Dani, até estava a fazer a finta, ainda conseguiu passar a bola, mas depois a sofrer a falta do jogador do Futebol do Porto, livre para a equipa do Torriense, a meio do seu meio campo, já perto ali da linha divisória, lá do lado esquerdo, para bater.
0: Stopira, nome grande, nome para a eternidade na história centenária do Sport Clube União Torriense. Clube fundado em 1917, porque foi dele o golo, o segundo frente ao Sporting, que deu a final da Taça de Portugal. Nessa final do Jamor, o pontapé de penalti a bater sem apelo nem agravo, o guarda-redes internacional português Rui Silva. Aí está Stopir, ele também tinha marcado na meia-final de acesso a esse jogo frente ao Sporting, no jogo da segunda mão, frente ao Faf, na altura o 2-0. Agora mal Stopir, mandou bola para a esquerda, mas Javi Vasquez estava fora do terreno, a bola saiu, o lançamento é para o Futebol Clube do Porto.
2: Javi Vasquez chegou na época de 2023-2024. O Torriense veio do Lugo de Espanha, estava encostado à linha lateral, a bola foi passada com muita força, ultrapassou a linha divisória, o arremesso já foi feito há algum tempo pela equipa do Futebol Clube do Porto.
0: Vai tentando jogar o Futebol Clube do Porto porque o Torriense não deixa. Jacob Kiver matou a bola para a direita, era para o William Gomes, surge o corte de Javi Vasquez, bola para Dani Jean, Dani Jean tenta segurar dentro das quatro linhas e consegue, dá a bola para trás para Javi Vasquez, por sinal para o William Gomes, bate na frente, era para a correria de Quintero, mas a bola já transpôs a linha de lado e por isso é lançamento para o Futebol Clube do Porto. Lançamento à direita para ser efetuado por Alberto Costa, já sensivelmente a meio do meio campo ofensivo, lateral direito, natural de Santo Tirso, ex-Juventus, jogador com muitos anos de formação no Vitória de Guimarães. Já lançou para trás para o Bednarek, encosta para Kivior, Kivior dá para a construção de Gabri Veiga, recebe sobre a meia esquerda já no meio campo adversário, mau passe de Gabri Veiga, desplicente o espanhol a perder, vai lá depois tentar ganhar o Zaidu e consegue, na raça dá para Pepe e o Pepe deixa a bola jogável do Jacob Kiver, Kiver dá para Bednarek, parece recuperado do lance de há instantes onde ficou algo combalido. Bednarek para Froholt, este para Rosário. Rosário apartado, deixa a bola para Kiver. Kiver vai colocar a bola para quem? Primeiro pisou, já levamos o primeiro quarto de hora desta Supertaça Cândido de Oliveira 2026. Para já com 0-0 em Coimbra, joga um Porto campeão nacional e o Torriense vencedor da Taça de Portugal. Mas para já, nestes primeiros 15 minutos, a equipa mais perigosa, a equipa com oportunidades, foi mesmo o Torriense. O Porto está muito apático na noite de Coimbra. Bola para Jacobo Kivior levanta a cabeça, vê quem entregar, dá para Ian Bednarek, conduz sobre a meia direita, picou para a entrada de William Gomes, vai saltar com Danny Jensen, a bola para Victor Froholt, vai para a linha final, surge o corte de Alejandro Alfaro, é lançamento para o Porto.
2: Alfaro ali a dobrar os seus companheiros, perante a ameaça do jogador do Futebol do Porto, atirou de pé esquerdo para lá da linha lateral, é arremesso do lado direito, enfiamento da grande área para Alberto Costa.
0: Alberto Costa toma o balanço possível até aos placares de publicidade, vai lançar por dentro para a área do Torriense, é o que faz, bola lançada, bola nas alturas, vai depois cortar o Quintero, sabe ainda a bola para um jogador do Porto, é para o William Gomes, assinou o melhor gol da época passada, foi escolhido pela Liga de Clubes, o golo apontado ao Sporting em Alvalade durante o mês de agosto, vai a bola sobrar para o Torriense, belo trabalho agora por parte de Luís Quintero, entregou, foi mal, desmarcava-se Danny Jean, passe errado, recupera o Alberto Costa, a bola para Pablo Rosário, já colocou na frente, André Silva vai pela esquerda, vai dominar André Silva, leva para a linha final, vai com a marcação de um adversário, bola para PP, conduz PP, vai aproximar-se da área, tira cruzamento, foi prensado, tira o Torriense, mas o Porto carrega, o Porto está a começar agora a mandar no jogo, Bednarek para Kivior, Kivior devolve num passe muito curto para Bednarek, varia sobre a meia esquerda para o Gabri Veiga, está parado o Gabri Veiga à procura de um homem aqui a entregar, tudo parado no relevado de Coimbra, agora é Pablo Rosário a sair da bola para Victor Froholt, Froholt no meio de dois, a tentar jogar, mas a bola parece que está numa máquina de lavar, vai aos saltinhos, aos saltinhos, aos saltinhos, porque este relevado é horrível e a Federação Portuguesa de Futebol neste aspecto falhou e muito. William Gomes tira um cruzamento, vai direitinho para as mãos de Adriel.
2: Cruzamento do lado direito, William Gomes para as mãos de Adriel, mas de facto há pouco tens toda a razão, percebeu-se como está este estado, o estado relevado, a bola a saltitar quando caminhava junto ao relevado, está de facto em muito más condições e melhor do que na semana passada.
0: É, mas mesmo assim a Federação Portuguesa de Futebol tinha a obrigação, com o profissionalismo que tem entre portas, de proporcionar um relevado em condições para uma final, que organiza uma final desta importância, que opõe o campeão nacional ao vencedor da Taça de Portugal, mas o que é facto é que este relevado de Coimbra está muito, muito mal. E agora amarelo. Amarelo, chegou tarde à bola, Luís Quintero atingiu André Silva, que tinha chegado primeiro, já não estava ao esférico. Quintero entrou de forma dura sobre a ponta de lança do Porto e Ricardo vê cartão.
2: O árbitro da partida a querer segurar o jogo, o que o treinador da equipa do Torriense, nesta altura Luís Trelhão, está a dizer ao quarto árbitro é que à
4: foram
2: primeira
4: duas
2: ou à
4: faltas,
2: segunda
4: foram duas faltas, duas faltas dos cartões, mas esta entrada é fora de tempo, parece-me ter estado bem o árbitro André Narciso. Aproveitamos esta paragem para carimbar esta emissão à escala planetária da Rádio Pública Portuguesa a partir do estádio Cidade de Coimbra, na Cidade dos Estudantes, para já, minuto 19, Super Taça Cândido de Oliveira, Futebol Clube do Porto 0 Sport Clube União Torriense 0.
5: E neste caso é um amarelo light para Quintero. Pisão no pé de apoio de André Silva, poderia ter dado lesão mais complicada para o avançado.
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5: Coimbra.
0: Lá em Coimbra, tentou bola, aliás, tentou o jogador do Porto picar a bola para Victor Froholt, melhor e mais rápido o guarda-redes Adriel, já pontapeou para a frente, é para a zona de ação do Jota, Jota depois vai dar a bola para Alfaro, luta com Froholt, a luta dos dois números 8, a bola vai para fora e pertence ao Futebol Clube do Porto. É ali um choque de Froholt com o jogador do Torriense, fica de imediato caído no relvado.
2: O árbitro vai lá tentar perceber o que se está a passar com o jogador do Torriense, depois do Froholt ter passado perto de si, não sei, confesso que estou bastante longe e não percebo se houve algum toque ou não, a verdade é que está estendido no relevado.
4: É o Javi Vasquez, parece. Rabi,
5: a questão aqui é que eles já estão pegados desde o início do jogo, depois daquela entrada a tirar de esforço do Froholt sobre Javi Vasquez, e aqui a função de André Narciso era admoestar Victor Froholt para acabar com isto, mais nada.
0: Chegou lá, foram os dois tentar chegar à bola primeiro e a bola estava parada porque havia lançamento e Vitor Froholt deu um chega para lá no jogador espanhol do Torriense. Bola no Porto, vale William Gomes. Deixa ficar o Gaivel no grande círculo na direção da Jacobo Kiver. Vira a agulha para a esquerda. Mete a bola em PP. PP simula sobre Quintelo. PP ainda a transportar. A bola pintada para André Silva. Dominou, combinou com Pablo Rosário. Pode rematar. Tira o Torrense. Bem na missão defensiva o Drome. Mas despacha. Mas Nuno Coelho, 20 minutos. A equipa do Torrense começa agora, depois de uma entrada. Foram 10 minutos plenos de poderio, de supremacia sobre o Futebol Clube do Porto. Mas a verdade é que nos últimos minutos começa a baixar linhas. O Porto começa a pegar mais no jogo.
3: Sim, o Torrense teve esses 10 minutos de plena superioridade. A verdade é que nesta fase...
0: Atenção ao Porto, Gabri Veiga no meio 2. Complicou. É muito espanhol. Está... Se o Porto está apático, há um ainda mais apático do que todos. Esse é Gabri Veiga. Desculpa, Nuno.
3: Não, dizia que esses 10 minutos foram claramente de grande superioridade para o Torrense. Entretanto, o Porto conseguiu estabilizar-se na partida. Obviamente que o Torrense não iria aguentar o ritmo com que estava durante muito tempo, ou pelo menos durante toda a primeira parte, e por isso o Porto conseguiu equilibrar. Vai tendo alguma
0: bola. Olha, o Porto pode marcar! Grande desperdício! A recarga de Zeda não surge! É a melhor oportunidade para o Porto. Grande jogada pela direita e depois zona de finalização. Zaidu fica ainda muito queixoso. Está na pequena área. Mas o jogo prossegue do lado contrário. Torrense no ataque. Cruzamento no peito de Pedro Marek. Zaidu a pedir assistência lá do outro lado, Pedro.
2: É, está a pedir assistência. A equipa médica vai a correr aqui junto à linha lateral. O árbitro ainda não interrompeu o jogo, mas há pouco excelente a jogada de Froholt com o William Gomes, depois ali na pequena área, o avançado não conseguir empurrar para o fundo da baliza. Muita confusão, e agora sim vamos ter pelo menos o árbitro perto de Zaidu para saber como está o jogador nigeriano e saber se precisa ou não. Uma mãozinha esquerda com mãozinha esquerda, está levantado, não vai ser preciso entrar a equipa médica do Futebol Clube do Porto. Zaidu já vai ao pé coxinho, recolhendo para o seu meio-campo.
0: Mas o Porto acelerou, Nuno, e criou perigo, esteve muito, muito perto de marcar o minuto 21.
3: Sim, teve ali a oportunidade o André Silva de finalizar. Apenas para completar, sensivelmente a partir dos 10 minutos o Porto conseguiu estabilizar-se no jogo, teve mais bola, o Torrense baixou um pouco mais no terreno, naquilo que também era a pressão. Em alguns momentos o Léo Azevedo é um dos jogadores que faz uma linha de 5 e por isso o Torrense, quando defende, coloca essa linha de 5, vai alternando entre marcação ao Gabri Veiga ou entrar nessa linha defensiva, e por isso o Porto vai-se ficando mais tempo com a bola. A grande dificuldade do Porto para já tem sido também encontrar os seus criativos. Nem Gabri Veiga, nem PP, nem William para já têm tido muita intervenção na partida, e por isso o jogo está bom, porque teve já também um ataque novamente rápido do Torrense, e entretanto a equipa do Torres Vedras já tem novamente.
0: E vai Dani Gin, rematou contra Froholt, pinga a bola na zona de ação de Diogo Costa, e o árbitro assinala pontapé de baliza com protestos, Ricardo, dos homens do Oeste.
1: É, porque pediam ao árbitro da partida, ou pelo menos argumentavam a André Narciso, que Diogo Costa...
0: Ei, o Dramé vai lá também, André Narciso, ali uma peitada no jogador do Torrense.
1: É, ânimos exaltados, jogadores frustrados do Torrense, porque pediam penalti sobre o jogador do Torrense, sobre o 23.
0: Sempre Ravi Baixas, que está nos caldinhos.
1: Exatamente,
0: também,
1: exatamente. Ali de colher de pau na mão, e por isso recebe um chega para lá de Diogo Costa, assim não entendeu André Narciso, o próprio, que agora pede para que Diogo Costa repita esse pontapé de baliza, e depois, lá está, como vocês bem descreveram, Dramé foi lá tentar também colher qualquer coisa.
5: Atenção, que no mínimo Diogo Costa arrisca muito. Porque Ravi Vasquez está a olhar para a bola, exato, é que Ravi Vasquez está à frente, está a olhar para a bola, e Diogo Costa não ataca a bola. Contacto nas costas, difícil.
1: Com a bola jogável, não é?
5: Exatamente, bola a pingar.
0: Bola agora no Futebol Clube do Porto, bola no Pablo Rosário, dá para Zaidu, Porto a conduzir pela esquerda, dá na PP, fora pelo meio 2, colocou a bola para Rosário, mas mal, bola para fora, o Porto não atina, é lançamento para o Torrense.
2: Bola era para o jogador da República Dominicana, Pablo Rosário, foi curta, o jogador estava adiantado, é a remessa de linha lateral aqui do lado direito para David Bruno.
4: é Ravi Vasquez, falávamos dele há pouco, terceira época no, na Torreense. Ele fez 4 golos na época passada, mas atenção que enquanto estava na formação do Sevilha, nos escalões de formação em 2019, ele foi chamado à seleção sub-19 de Espanha, jogou um particular com a Itália, mas a verdade é que depois acabou por não ter sequência essa aposta, perdeu-se pelas ligas secundárias em Espanha e agora também está numa liga secundária em Portugal, mas já o ano passado mostrou qualidade e este lateral canhoto andaluz. Bola na equipa do Futebol Clube do Porto, bola no Paulo Rosário. Rosário a transportar, a pisar a bola, vai colocar agora para quem? No miolo, para Vítor Frault, esconde de um adversário, já colocou na frente a pentada do Alberto Costa, vai ser o guarda-redes Adriel, mas primeiro na dobra vem o Ravi Vasquez, mete fora o primeiro canto do jogo para o Porto.
2: É, a bola estava perto do jogador do Futebol Clube do Porto e também do guarda-redes Adriel, mas lá está Ravi Vasquez a antecipar-se, a tirar a bola para o lado da linha final, canto para o Porto, lado direito do ataque.
4: Está com grande pulmão, está a atacar, está a defender, Ravi Vasquez, canto para o Futebol Clube do Porto, à direita é para William Gomes, já 2 cantos para o Torreense, é o primeiro para o Porto, conquistado agora sobre o minuto 26. Muita gente acantonada na pequena área do Torreense, do guarda-redes Adriel Ramos, guarda-redes formado no Grêmio, que o ano passado fez a segunda parte da temporada ao serviço do Aves Futebol Sade. Não foi a tempo de evitar a despromoção dos avanços à segunda liga. Este ano vai jogar na segunda liga, mas ao serviço do Torreense. Começa a oportunidade também de jogar Liga Europa. É canto para o Porto, o Arden não deu autorização porque está muito condensado aquele espaço de terreno. Muita gente, muita confusão. Narciso vai apitar, muita cerimónia para o canto. Ainda não é desta. Ainda não é desta. Tanta cerimónia, Pedro. O que é que se passa?
2: Agora ali uma conversa com o central polaco, o árbitro a dizer algo, será que está à espera de alguma coisa, alguma indicação? Eu dou uma ideia que não, que está tudo correto, apenas as habituais confusões no interior da pequena
4: área. Mas a bola não estava em jogo.
2: Não, penalti
4: não, porque a bola não está em jogo. Pode haver um tipo de alguma expulsão, não é?
1: Mas o banco técnico do Futebol Porto está a aguardar com algum agrado este momento. Parece-me essa a expectativa de Farioli também dos seus adjuntos.
4: Mas se a bola não está em jogo, não é penalti. Não há para marcar penalti. Pode expulsar, mas não pode marcar penalti.
3: Eu não sei se não estará a rever e o José poderá ajudar o lance anterior, porque o Adriel varreu por completo o Alberto Costa. Um pouco à imagem daquilo que falavam
4: só
3: da imprudência do Diogo Costa. Até porque tenho aqui acesso também às imagens, não sei se será isso, mas a verdade é que o Adriel varreu por completo o Alberto Costa no momento em que saiu e depois acabou por dar este canto.
5: Não tivemos Jorge. Ainda acesso a qualquer repetição nesse sentido. Bernanek está a pedir a André Narciso que vá ver as imagens, mas...
4: Segue jogo, não há nada. Jorge Jesus, selecionador nacional, está a assistir ao jogo aqui no estádio Céu de Coimbra. É canto para o Porto, para William Gomes bater. Lado direito do ataque portista. Bate de pé quinhento, bola para o primeiro poste. Não tira o Torreense. Ainda vai na área que assaltar e depois é o guarda-redes. O Arto assinala falta ofensiva. Cai Alberto Costa, o Arto assinala uma falta ofensiva. É livre para a equipa do Torreense.
2: É ali junto na entrada da pequena área, com o guarda-redes Adriel já a colocar a bola no relevado, a mandar subir os seus companheiros. Vai bater certamente para o meio-campo contrário.
4: 29 minutos, primeira parte, 0-0 no Porto Torreense, da Supertaça 2026. Para já não há golos, há um jogo entretido com um Torreense da segunda liga a mostrar muita qualidade, a criar inúmeras dificuldades ao campeão nacional. Bola na equipa do Obna, Torreense ganha nas alturas Obna de Adier, vai depois ganhar do outro lado Obna Zaidu a picar, a levantar à procura do André Silva, ao David Bruno no corte e dá a bola depois para o Quintero não passa por Frault, sobra a bola para Gabri Veiga, Gabri para André Silva, volta Gabri, vai conduzindo Gabri, não passa Gabri por Quintero, luta-se muito pela posse, bola é a zero, Alfaro chega lá o Rosário, ganhou o Rosário, dá bola para Frault, fica caído o jogador do Torreense, cai também Frault, o Arte manda jogar, não há falta nem de lado nem do outro, bola agora para Quintero, pressão de Zaidu, ainda Quintero, sai a jogar, mas aliás é o Jata, atrasa para o guarda-redes Adriel, Jata bem, este jogador alemão, 1,90m, 20 aninhos apenas, bola no lado esquerdo, na Ravi Vasquez, toca na bola e é assobiado Ravi Vasquez, já ganhou Ricardo Pinheiro, muitos amigos na plateia do Dragão.
1: Certamente há alguns que vão estar atentos a cada toque do jogador até ao final da partida, numa altura em que também começam definitivamente as danças nos bancos técnicos. Fogo do Porto com 3 elementos em exercícios de aquecimento. Pieto e o Zé.
4: Vai o Porto agora, PP pode criar perigo do outro lado, homem sozinho, vai marcar e o Ligumes atirou! passa, tira a desculpa do relvado, remata de pé direito, mas com tudo para fazer, Pedro, atirou para o centro comercial.
2: Um excelente slalom gigante aqui pelo lado esquerdo, cruzamento com conta, peso e medida, das duas uma, como disseste, ou o relvado perturbou um pouco o esquerdino da equipa do Futebol Clube do Porto, ou então, como fez o remate com o pé direito, é o seu pior pé.
5: Não há relvado que perdoe um falhanço desta dimensão. Não há relvado que perdoe. A bola saltita ligeiramente, pouquíssimos centímetros, mas fica na mesma trajetória para a finalização do William Gomes.
4: Nem pelo facto de ser o pior pé. Não tem justamente desculpa, William Gomes. Nuno, é daquelas que cá de cima dizemos que marcávamos. Tu até poderias ter marcado, que foste jogador, eu não.
3: É verdade. Isto é um grande falhanço do William Gomes, não há como negar isso. Ele não me parece que neste caso em particular o relvado tenha tido qualquer influência. Acho que é mesmo ele que pega mal na bola, pega com o seu pior pé, com o pé direito, e nem sequer acerta na baliza.
5: Não, deixa-me só dar esta imagem, porque a RTP foca a reação do William Gomes e ele de facto pega na bola por baixo e ela ganha altura. E ele faz esse movimento com a palma da mão, recriminando-se a ele próprio, como quer dizer, peguei muito mal na bola.
3: Sim, é isso mesmo. Eu acho que aqui o relvado não teve influência nenhuma, até porque é uma jogada bonita do Futebol Clube do Porto, que começa numa recuperação de bola do Kivior, que joga no André Silva, e o André aqui é fortíssimo neste momento, ou seja, se compararmos, eu dizia isso também no lançamento, acho que aqui o Porto também ganhou muito, porque Samu tinha muita dificuldade neste momento de associação e de tabular com os colegas, o Denis Gulo melhor até, mas o André Silva claramente é muito forte neste momento, e por isso a bola entrou no Frohol, serviu o PP, e
4: olha
3: depois
4: o Porto, William Gomes atrasado, Gabriel Veiga rematou contra Leo Azevedo, ainda Gabriel Veiga leva para a linha final e dá pontapé de canto para o Futebol Clube do Porto, Pedro.
2: É Gabriel Veiga ali a trabalhar, a bater contra o central da equipa do Torriense, Topira, a bola a sair pela linha final, lá está o canto para o Futebol Clube do Porto, novamente do lado direito do seu ataque.
4: Grande espetáculo nas bancadas, há pouco os adeptos do Torriense a fazerem um grande festival. Respondem agora os do Porto ao canto 2 para a equipa de Francesco Farioli. 2-2 neste aspecto do jogo, nos pontapés de canto, vai bater, Gabriel Veiga bateu à direita, corta o primeiro posto, Javi Vasquez, sempre ele, a bola vai pingar para o meio campo ofensivo do Porto, onde vai escolher à vontade William Gomes, para já com o Oscar do falhanço da noite aqui em Coimbra. Chumbava na cadeira de finalização, aqui ao lado na Universidade. William Gomes com este desperdício há instantes, junto da baliza norte da cidade de Coimbra. Bola no Jan Bednarek. Bednarek vai pisar a bola, pressionado por Dramé, dá para Pablo Rosário, pouco mais à frente. Rosário lateraliza para Jakub Kivior, transporta no pé canhoto, mostra só o jogo André Silva, da bola para Rosário, Rosário para Froholt, de primeira para William Gomes, é bem trabalhado, puxou o pé esquerdo, vai cruzar para na área, tira Alfaro, espirra de uma bola para William Gomes, vai colocar a bola para trás para Jan Bednarek. Bednarek encosta para o compatriota da Kivior. Kivior vai colocado sobre a mexer da bola para Zaidu. Zaidu mete no para Jan Bednarek. É o Porto a apertar o cerco, é o Torrença a baixar. Bednarek a dar a bola para Kivior, ainda 0-0. Estamos quase a entrar nos últimos 10 minutos desta primeira parte. Kivior para Bednarek, em pezinhos lá, vai avançando no relvado, dá a bola para Victor Froholt, vai buscar Froholt, deu a bola para o miolo, para Kivior. Kivior agora avança, tem espaço. Kivior abre o jogo à esquerda para o PP, recebe o internacional brasileiro, vai passar, mas joga para trás porque Danny Gina foi na pressão. Kivior dá a bola para André Silva, bem trabalhado. Gabriel Veiga, mal Gabriel Veiga, não dá uma para a caixa para já nesta primeira parte do espanhol. Bola metida pelo Torriense, mete na frente, mas Bednarek vai chegar primeiro que Dramé, atrasa para Diogo Costa. Já colocou jogável para Jakub Kivior. Kivior a transportar a bola, vai até à linha limite do meio campo. Aí está Kivior a colocar a bola para quem? A pisar, a dar a bola lateralizada num passo curto para Bednarek. E o Bednarek dá a bola para Vítor Froholt. Froholt para Jakub Kivior. Kivior levanta a cabeça, não tem a quem entregar mais na frente. Tudo muito estático no ataque do Porto. E Kivior para Bednarek, avançou um pouco no relvado. Abre à direita para William Gomes. Tem pela frente o Javi Vasquez. William Gomes tem na pé canhoto, serve no miolo na Pablo Rosário. Rosário de novo na direita para Vítor Froholt. Encostado à linha, tem pela frente frente, um adversário para outro, a bola para Pablo Rosário, cruzamento é tirado da primeira, bola para a área, tira nas alturas o Léo Azevedo, mas o Porto recupera rapidamente a posse de bola. O Torrense agora não está a conseguir ter bola e vai cansando atrás dela, porque o Porto vai trocando. Bednarek a controlar sobre o meio do terreno, mete sobre a meia esquerda para o Jakub Kivior, que virá levar, a dar a bola de novo para Bednarek. Bednarek a correr, ainda Bednarek, dá a bola para Pablo Rosário. Rosário sobre a meia direita para o Alberto Costa, olhou, cruzou, bola, segundo posto, vai saltar o André Silva, também o Gabriel Veiga, ninguém para finalizar. Tiro ao Torrense, falta. Falta de Pablo Rosário sobre um jogador do Torrense. Parece-me ter sido sobre o Jota. É livre para a formação do Oeste.
2: Precisamente, ali quando tentava colocar a bola para o meio-campo contrário, sofreu ainda um toque no pé direito, livre para a equipa do Torrense, ainda dentro da segunda, da sua grande área, e vai bater o guarda-redes brasileiro Adriel.
4: Ricardo, falaste muito nos primeiros 10 minutos, estás mais poupado nas palavras, porque o Torrense no ataque, convido a olhar para trás para descreveres a festa para já dos adeptos do Futebol Clube do Porto.
1: É de facto mais um espetáculo também luminoso, são muitos adeptos do Porto também a recorrerem a algumas tochas também, alguns very lights, sempre com as bandeiras ao sabor do vento. Os incentivos são cada vez maiores, porque sentem que a equipa tem essa necessidade e que precisa desse empurrãozinho extra para chegar ao golo.
4: Ataca o Torrense com perigo, sai Tu Costa bem aos pés de Dramé, mais rápido, leu bem a jogada, agarra o capitão do Futebol do Porto, já colocou a jogar. 9 minutos agora para os 45, está empatada a Supertaça 2026, para já Futebol Clube do Porto 0 Sport Clube União Torrense 0.
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4: Passa agora de Gabriel Veiga à procura de Vítor Fraolta. A bola foi interceptada de forma inadvertida por André Narciso. Nova posse ao Futebol Clube do Porto. Vai jogando para o intermédio de Pablo Rosário. Rosário mete à direita a bola para André Gomes. Aliás, para William Gomes. Corta o Ravi Vasquez. Deixou ficar, jogava para um companheiro. Vai jogando e foi a formação do Maturriense. Andi para o contra-ataque. É o Jota. No Jota, menino de 20 anos. Dá a bola para David Bruno. Volta para Jota. Bem trabalhado pelo Maturriense. Lá direito. A finta depois não sai. Vai aparecer o corte de Zaidu. Bola de novo no Porto, deixou para Vítor Fraolt. Fraolt acelera e vai dinamarquês, pode estar de saída para o Newcastle. Há notícias que dão conta do interesse do Newcastle, porque Bruno Guimarães também pode estar de malas aviadas do norte da Inglaterra. Bola para a formação do Porto, André Silva vai buscar jogo, sai da área André Silva, pode puxar para o remate, ainda André, mete à esquerda para Zaidu, Zaidu no miolo para Kivior. Kivior agora na organização, vê desmarcação de Zaidu, prefere meter mais na extrema esquerda para PP, PP com dificuldade do domínio devido à relva, ainda PP. Agora sim, a fita do PP, cruzou, bola na área, Fraolt vai cabecear, entrou!

0: do Porto! Do Porto! Do campeão nacional! Cruzamento do lado direito! E depois, Victor Fraolto, Pedro! A aparecer de cabeça, a ponta de lança a tirar para o fundo da baliza de Adrián.
1: É bem jogado pelo Futebol Clube do Porto, lado esquerdo, com o PP a fazer o cruzamento, a bola a sobrevoar a defensiva da equipa do Torriense, e Fraolto, dinamarquês, de cabeça a empurrar para o fundo da baliza da equipa do Torriense. Feito primeiro aqui no estádio Cidade de Coimbra.
0: O Futebol Clube do Porto avança, avança no placar, e é também o menino que faz o golo, o menino de 20 anos, que o ano passado tinha feito 8 golos de dragão ao peito. Agora, no primeiro jogo oficial, estreia-se a marcar da nova temporada. Futebol Clube do Porto 1, marcou Fraolto, Torriense 0.
2: Dinamarquês à ponta de lança.
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0: Tinha feito o ano passado a melhor época da carreira com 8 golos. Nunca tinha marcado tanto na carreira este jovem jogador, que é uma máquina, Nuno Coelho. Agora volta a aparecer para desbloquear um jogo que estava difícil para o Porto. Já voa Nuno, ataca de novo o Porto, André Silva, a entrada da área, André Silva penteou a bola para Pepe, não chega, e a bola morre no Adriel.
1: Excelente jogada de André Silva, ali a segurar, depois a picar a bola por cima do defesa da equipa do Torriense, só que depois a bola foi com muita força, chegou às mãos do guarda-redes da equipa do Torriense, Adriel.
0: E agora Dani Gina tenta o domínio, conseguiu, mas terá pisado mal no relvado, ficou queixoso, mas foi mais um susto que outra coisa. Ricardo, está de pé, está a jogar.
4: É, sim, pareceu, escorregou no momento de recepção, mas parece estar recuperado, reerguido e de pé.
0: Nuno, o Porto a chegar ao golo por um ponta de lança inusitado. Victor Fraolto a aparecer para desatar este nó.
5: Sim, melhor jogador do Futebol Clube do Porto na temporada passada, Fraolto, a entrar numa zona que tão bem ele gosta de atacar, que é vindo de trás para a frente, ter essa capacidade de entrar dentro da área. Ele na temporada passada teve vários momentos onde inclusive chegou a fazer golo, mas era muito presente neste tipo de ações, quando saíam cruzamentos, dele poder ter essa chegada na zona do ponta de lança, e por isso é uma grande bola do PP. Algum demérito na maneira como o Torriense defendeu, até porque o Torriense estava a defender com uma linha praticamente de 7 jogadores, tinha inclusive o Jata a acompanhar o Fraolto. A verdade é que depois nem o stop.
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5: No espaço aéreo, o Fraolto teve toda a capacidade para ler onde a bola ia cair e faz o golo e desata de certa forma aqui um nó que estava muito difícil para o Futebol Clube do Porto.
0: 9 da noite em Portugal, Continental e na Madeira, 8 nos Açores. 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Estamos na Supertaça 2026, para já com o Porto em vantagem, gol de Fraolto aos 38 minutos. O Porto que passou um mau bocado no início da partida, mas aos poucos foi tomando conta do desafio, foi acumulando algumas boas oportunidades. William Gomes teve uma de baliza aberta que desperdiçou, mas aos 38 Fraolto faturou mesmo, e o Porto à procura do segundo, vai para o ataque, muito bem, William Gomes adiantou em demasia, vai aparecer Dani Gin, consegue efetuar o corte, a bola está ainda tocada em última instância, e William Gomes, que fica Pedro, estatelado no relvado, ainda assim é lançamento para a equipa de Torres Vedra.
1: Ficou ali a queixar-se da anca, salvo erro, ainda está deitado, e o árbitro também lá, para já as claques vão-se mostrando. Tem sido o melhor do jogo, para além do golo, tanto a claque da equipa do Torriense, os adeptos do Torriense, como os do Futebol do Porto, têm dado aqui durante esta primeira parte um bonito espetáculo fora das quatro linhas. Aí temos o arremesso de linha lateral lá do lado esquerdo, Javi Vázquez, para jogar.
0: É isso, Ricardo, a festa é feita em tons de azul e branco aí por trás de ti.
4: Cada vez maior e mais expressiva, até porque a equipa do Futebol do Porto encontra-se em vantagem, e isso é um aditivo extra para estes adeptos.
0: Falta de Victor Fraolto, o autor para já do único golo desta final da Supertaça. É livre para a formação do Torriense, certo, defensivo. Portimonense que me parece um pouco descrente. A equipa depois do gol terá sentido esse atento. A equipa que até esteve bem por cima do jogo nos primeiros 10 minutos. E ataca de novo. Vai aparecer o corte de Jakub Kivior. Despacha na frente. É para a tentativa de chegada de PP. Consegue depois de calcanhar. Dá para Gabriel Veiga. Gabriel que não dá uma. Vai lá Victor Frout. Consegue ganhar a primeira. Perde a segunda no ressalto. Bola para David Bruno. Bruno levanta a cabeça de David Bruno. Vai colocar a bola para um companheiro que é o Alfaro. Aliás, é o Léo Azevedo. Agora é Quintero. Mete para Gabi Vasquez. Chove no terreno. Bem trabalhado. Danny Jean. Lado esquerdo só na área. Vai rematar. Atirou contra a muralha do Portiá. Pontapé de baliza. Entende, André Narciso.
4: É, com a sinalética imediata para a pequena área, para que Diogo Costa possa então bater este ponto a pé de baliza. De novo também grandes argumentos contra por parte do emblema de Torres Vedras e por isso de forma muito passiva e calma Diogo Costa vai cobrar.
0: Já o disse aqui, David Bruno reencontra o Futebol Clube Porto. Ele teve 16 anos de ligação aos Dragões, está com 34 anos, já defrontou 5 vezes o Futebol Clube Porto. Esta é a sexta. Nas 5 vezes anteriores, perdeu todas ao serviço de Tondela e Estoril. Grande exceção agora de Gabriel Veiga, vai dar pontapé de baliza porque ainda terá tabelado no espanhol a bola que tinha sido retirada por Léo Azevedo.
1: É, houve ali uma tabelinha, a bola tocar em último lugar no jogador do Futebol Clube do Porto, sair pela linha final. Pontapé de baliza já efetuado pelo guarda-redes da equipa do Torrense.
0: Vai jogando o Tubarão Azul, stop ira, dá para Adriel. Adriel para a direita para Diadie. Diadie vai picar na frente, fica queixoso Diadie e o árbitro William Gomes, vai dar amarelo a William Gomes. Se assinalar a falta, tem que dar amarelo. Ou então...
1: Ou vai só ver como é que está o jogador. Não.
0: Ele assinalou a falta, claro, amarelo para William Gomes. Se assinalar a falta, não há outra escapatória para o árbitro da partida. Amarelo para William Gomes, minuto 45.
1: Está acendido no relvado. Ainda não entrou a equipa médica, nem sei se vai ser necessário entrar a equipa médica, mas a verdade é que estão lá dois jogadores do Futebol Clube do Porto, o guarda-redes também da equipa do Torriense. Vai levantar-se, não vai ser preciso assistência. Livre para a equipa do Torriense à saída da sua grande área.
0: O Mauritânio não é um país que dê muitos jogadores ao futebol, mas Mohamed Diadie é da Mauritânia, desse país africano, a ser carregado em falta. Amarelo para William Gomes, 45 minutos, levanta lá a placa, quatro. Mais 4 4 minutos adicionais neste primeiro tempo, para já com o Futebol Clube Porto em vantagem. Atacava a formação do Torriense, a bola bate na bandeirola, não sai, sobra para Pablo Rosário, despacha Rosário, mete na frente à procura de André Silva. O passo foi muito longo, a bola vai sair, o lançamento é para o Futebol Clube do Porto e para ser efetuado por Pepe. Pepe vai deixar para Zaidu, está a contar a compensação, tudo a pensar no mesmo, tudo a pensar no intervalo. Contagem regressiva do árbitro para que Zaidu efetuasse rapidamente o lançamento, já o fez na direção de Kivior. Dá para Bednarek, condução do outro central polaco, pulsante altíssimo Bednarek, dá a bola na faixa direita para o Alberto Costa. Alberto devolve a Bednarek. Bednarek está parado a meio de uma campo adversário, pisou, meteu na frente para Victor Frault, tem a pressão de Alfaro, ainda Frault a escapar à marcação do espanhol, Alejandro Alfaro não larga, ainda Frault a dar a bola para Rosário, Rosário para Bednarek, para Kivior, mau passe de Bednarek, atenção à formação do Torriense, 3 para 3, contra-ataque, bola à esquerda, Dani Jean, vai encarar o Bednarek, ainda Dani Jean, 1 para 1, aproxima-se da área, pode rematar, faz a assistência, Javi Vasquez, cruzamento, remata, a bola fica prensada, na segunda não sai, à terceira Diogo e depois Diogo. O Torriense cheirou, Ricardo, cheirou e de forma intensa o golo do empate.
4: E quase molhava o nariz porque numa primeira instância valeu a Kivior dar o corpo às balas e depois nesse ressalto foi caprichosamente Diogo Costa, creio que com o peito, a evitar males maiores.
0: Grande oportunidade para o Torriense marcar, não marcou, vai o Porto, André Silva não sabe da bola, chega primeiro o Diadie, encosta-se André Silva, é pulsando a Diadie, conseguiu ganhar no mano a mano, deu bola para Adriel, mas boa resposta e tudo começou num um erro de Bednarek, um passe falhado do polaco na direção do compatriota Kivior. Ainda acredita o Torriense pode chegar ao golo do empate ainda antes do intervalo, porque ataca pelo corredor central, bola para Dani Jean e vai o haitiano, internacional do Haiti, combinou com Dramé, tirou o Porto com dificuldade, Quintero dá para Alfaro, ainda Quintero, 1 para 1 diante de Frault, combina

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1: Redes na Adriel, na meia-lua da grande área, vai deixar jogável no Mohamed Diabie, que o ano passado fez apenas um golo na vitória caseira, 3-1 diante do Leiria, está na parte final da temporada na Liga 2, ele que chegou a Portugal oriundo do Stade Rennes de França. Bola em Javi Vázquez, tudo muito mais disparado agora, à espera do descanso, à espera de ouvir novas indicações dos treinadores de retemperar energias para o segundo tempo, para o que resta desta supertaça Cândido de Oliveira. Bola na equipa do Torreense, bola no Léo Azevedo, abre à direita para David Bruno, já invadiu o meio campo avançado, David Bruno vai agora impor um pouco de velocidade, deixa a bola jogável no Quintero, Quintero do pé esquerdo atrasa para Mohamed Diadi é parado, combina com Stopira, Stopira de pé esquerdo a trabalhar, 38 anos de internacional cabo-verdiano, aí está Stopira, ainda a conduzir, sem grande progressão, meteu agora a bola entre linhas para um companheiro, vai acelerar a bola para Javi Vázquez, vai para o lado canhoto, vai conduzindo, pode dar a bola para o interior da área para um companheiro, é para o cruzamento de Dani Gin, tira Bednarek, vai depois ganhar o André Silva sobre Léo Azevedo, André dá a bola para o William Gomes, tentou passar, vai para a relvada, falta sobre o William Gomes, dá livre para o Futebol Clube do Porto, estão gastos os 4 minutos de compensação, agora quando quiser André Narciso pode apitar para o descanso.
2: É claramente abalroado, a carga pelas costas de Alejandro Alfaro e por isso, sem qualquer tipo de dúvidas, André Narciso dá livre para o Futebol Clube do Porto,
1: dá,
2: a meio do meu campo defensivo, lá direito.
1: Nem dá para isso, Pedro Ribeiro apitou André Narciso, tempo de intervalo aqui no estádio Cidade de Coimbra.
3: Nem houve livre, apitou de imediato, lá vão os jogadores tranquilamente para os balneários, para ouvirem as indicações dos respectivos os treinadores fora das quatro linhas, obviamente os adeptos do Futebol Clube do Porto mais satisfeitos porque estão a vencer no final dos primeiros 45 mais 4 minutos, mas do outro lado certamente adeptos do Torreense satisfeitos e orgulhosos pelo que a sua equipa fez durante a primeira parte.
1: O teu olhar de Ricardo Pinheiro.
2: Isso mesmo, com os jogadores a passo apressado, dirigirem-se então ao túnel que vai dar acesso às cabines. Ora, Diogo Costa é o último, um dos três últimos elementos do Futebol Clube do Porto que vai abandonar o relvado. Ora, também esteve ali William Gomes e Alberto Costa a trocar alguns argumentos com André Narciso num tom muito sereno, pacato, e é assim que termina este primeiro tempo aqui no Cidade de Coimbra.
1: Nuno Coelho, vantagem do Futebol Clube do Porto ao intervalo 1-0 com o golo solitário de Frouholt. Já perto do intervalo ao minuto 38.
4: Sim, boa primeira parte das duas equipas, com o Torreense a entrar muito forte, a ter 10 minutos onde o Porto teve claramente muitas dificuldades. Acho que se olharmos ao geral da primeira parte até são mais momentos de finalização e de oportunidades sem serem obviamente muito claras para o Torreense. É verdade que o Porto depois faz o golo pelo Frouholt num momento onde já controlava o jogo. Mas uma primeira parte interessante das duas equipas, acho que não houve aqui um super favorito de Futebol Clube do Porto. O Torreense conseguiu competir, conseguiu dividir o jogo e a partida, o jogo está longe de estar resolvido e por isso intervalo para as equipas repousarem e eu acho que poderemos com certeza ter uma segunda parte novamente muito interessante.
1: Não se está a notar muito a diferença entre uma equipa de Primeira Liga e uma de segunda entre o campeão nacional e o surpreendente vencedor da Taça de Portugal, e para já é o golo solitário de Frouholt aos 38 minutos que vai fazendo a diferença. Descanso em Coimbra, Porto 1, Torreense 0.
5: Até já a equipa da Antena 1 chefiada pelo Carlos Rui Abreu.
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5: Tempo de intervalo na Supertaça Cândido de Oliveira. São 9 horas e 10 minutos em Portugal Continental e na Madeira, menos uma nos Açores. Vamos a uma síntese de notícias. Edição da jornalista Augusta Henriques.
7: Portugal apoia a realização de um Conselho de Ministros Extraordinário da União Europeia na próxima semana por causa da situação em Ceuta. Através da rede social X, o Primeiro-Ministro diz que o encontro serve para tratar da grave crise migratória. Esta é a expressão utilizada por Luís Montenegro. O chefe do Governo adianta que a política rigorosa de regulação e humanismo no acolhimento e no retorno e a cooperação e acompanhamento permanente nos países de origem são o caminho certo na gestão da imigração. Portugal vai estar representado neste encontro extraordinário que acontece por videoconferência pelo Ministro da Administração Interna, Luís Neves. A reunião foi sugerida pela Itália e apoiada por 22 países dos 27. O ministro iraniano dos Negócios Estrangeiros faz saber que não vai aceitar qualquer aventura militar dos Estados Unidos. O chefe da diplomacia

0: província de Teherão. Esteve ao telefone esta tarde com os seus homólogos da Turquia e do Paquistão e esta é a resposta do Irão à possibilidade de um novo ataque norte-americano anunciado para as próximas horas. A explosão desta tarde no centro de Moscovo, que provocou 3 mortos e 15 feridos, pode ter sido provocada por uma fuga de gás. Esta é a primeira explicação adiantada pelos operacionais de socorro e emergência que chegaram ao local primeiro, mas a investigação ainda continua. Muitos dos feridos ainda estão a ser assistidos. A explosão aconteceu perto da esplanada de um restaurante italiano, numa das ruas mais movimentadas do centro da capital russa. O restaurante estava fechado ao público este sábado, mas recebia um evento privado. O incêndio de Mesão Frio no distrito de Vila Real está a ceder aos bombeiros. O fogo começou durante a tarde, chegou a ser combatido com o auxílio de 13 meios aéreos. Nesta altura, como explicou o comandante da sub-região do Douro da Proteção Civil, Miguel Fonseca, está a ficar controlado.
1: Temos cerca de 50% do perímetro de incêndio já dominado, porque é o correspondente ao flanco direito, e outro cerca de 50% neste momento, flanco esquerdo mais virado ao Marão, sem qualquer aldeia neste momento nas proximidades, a ceder aos meios de trabalho neste momento, ou seja, podemos dar efetivamente um ponto de situação como melhor neste momento.
0: Este fogo na fase inicial chegou a estar no caminho da aldeia de Passo, obrigando os bombeiros a priorizar os meios no terreno. Em França, o primeiro-ministro afirmou este sábado que a situação dos grandes incêndios florestais está globalmente sob controle. Numa entrevista ao jornal La Tribune Dimanche, Sébastien Lecornu explicou que o fogo no sudoeste do país está limitado a uma zona e que a maioria das pessoas retiradas de casa por precaução há 10 dias podem agora começar a regressar. No Peru, caiu um pequeno avião de turismo, provocando a morte de 13 pessoas, 11 passageiros e os 2 tripulantes do aparelho, que se despenhou perto de um sítio arqueológico. E no futebol, o Porto está a vencer por 1-0 o Torriense na Supertaça Cândido de Oliveira. Um golo marcado aos 38 minutos por Fraholt fez a diferença. O jogo acontece em Coimbra e daqui a pouco teremos o relato da segunda parte aqui na Antena 1.
2: Precisamente, obrigado Augusta Henriques com esta síntese de notícias, informação sempre atualizada em noticias.rtp.pt. E já vamos retomar o desporto.
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2: São 9 horas e 15 minutos em Portugal Continental e na Madeira, menos uma nos Açores. Retomamos o desporto daqui a pouco, a segunda parte da Supertaça Cândido de Oliveira. Para já vale o golo obtido por Victor Fraholt aos 38 minutos. Campeão nacional em vantagem face ao vencedor histórico da Taça de Portugal, o Sport Clube União Torriense, numa primeira parte em que a eficácia fez toda a diferença para os comandados de Francesco Farioli. Dentro de instantes voltamos ao Cidade de Coimbra, mas digo-lhe que a partir das 9:30 da noite vamos também estar atentos à Taça do Brasil, oitavos de final, primeira mão. O Vasco da Gama, comandado por Pedro Emanuel, recebe o Fluminense. É um derby escaldante do Rio, nessa primeira mão da ronda de acesso aos quartos de final. Olhando para o 11, escalado por Pedro Emanuel, o português Nuno Moreira, ex-avançado, por exemplo, do Vizela ou do Casa Pia, está no banco de suplentes. Poderá ser lançado pelo técnico português que esta semana conseguiu empurrar a equipa do Vasco da Gama, o gigante da colina do Rio de Janeiro, para os oitavos de final da Taça Sul-Americana.
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2: Outras notas antes de voltarmos ao Cidade de Coimbra para a segunda parte da Supertaça Cândido de Oliveira. No handball, a seleção masculina de sub-18 bateu Israel por 30-22 e apurou-se para a main round do europeu que decorre na Sérvia. Na mesma categoria de sub-18, a seleção feminina perdeu com os Países Baixos por 30-28, falhou a passagem à main round, mas ainda vai disputar a fase de classificação. No futebol de praia, a seleção nacional feminina goleou este sábado a Bélgica por 6-1 e qualificou-se para a Superfinal da Liga Europeia, vitória desta tarde em Chișinău, na Moldávia. A superfinal desta Liga Europeia vai realizar-se em Viareggio, Itália, entre 8 e 13 de setembro. Na vela, por fim, acabou a volta a Portugal em Portimão. Vitórias finais na classificação para as embarcações Macaí e Fanbel.
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2: Poucos minutos para retomarmos a Supertaça Cândido de Oliveira 2026. O Futebol Clube do Porto vai batendo o Torriense por 1-0. Retomamos os caminhos da Cidade dos Estudantes para, eventualmente, percebermos o ponto de situação e em que ponto estão também as palpitações dos adeptos, quer de Dragões, quer de Torrienses. Equipa da Antena 1, som cuidado pelo Fábio Abreu, a reportagem volante do Pedro Ribeiro e do Ricardo Pinheiro, análise do Nuno Coelho e, para o relato, o Carlos Rui Abreu, de regresso ao Cidade de Coimbra.
8: Estamos de regresso ao palco da festa, ao palco da primeira decisão oficial na temporada futebolística no nosso país. Supertaça Cândido de Oliveira, para já em tempo de intervalo. O Porto vence por 1-0 com o gol apontado por Vítor Froholt aos 38 minutos, numa primeira parte em que o Torrense tem uma enormíssima réplica, chegou mesmo a surpreender os campeões nacionais, talvez por isso ou não. Ricardo Pinheiro, em aquecimento durante o intervalo, estiveram de forma mais intensa Alan Varela e Neuen Pérez do lado da equipa de Farioli.
9: Isso mesmo, os dois argentinos do lado do Futebol Clube do Porto estiveram ali em breves exercícios de aquecimento mais intensos, até recordando que ambos também ao longo da primeira parte saltaram do banco para também exercitarem-se de forma mais breve. Ora, agora numa ponta final e neste intervalo intensificaram esses aquecimentos. A ver, vamos, se Francesco Farioli vai ou não mexer na equipa em tempo de intervalo. Aproveitar também para dizer que ao longo deste intervalo muitos tratadores de relva estão de forma intensiva ali a tentar colmatar os enormes tufos que foram saindo ao longo do primeiro tempo. Diga-se que este relvado está fofo, a relva está até comprida e por isso tem sido mais fácil com a passada dos jogadores esta relva sofrer ainda mais danos. Ora, há claras zonas do relvado em que há clareiras, não há relva, e aí sim a Federação Portuguesa de Futebol, os tratadores de relva entenderam que talvez com um bocadinho de spray verde a coisa ficasse mais uniforme e mais com uma cor mais geral. A ver, vamos
8: pintar,
9: o que é
8: para disfarçar, não é?
9: É, isso mesmo. Para este segundo tempo há uma atuação junto a um dos ecrãs gigantes aqui do estádio com uma crew de dança, e é aquilo que vai dando também um movimento diferente nestas bancadas. Bancadas que continuam bastante animadas e com muita cor também, diga-se.
8: Pedro Ribeiro, do lado do Torriense, ninguém ficou para exercícios de aquecimento. Qual é o cenário junto dos adeptos?
10: Não ficou ninguém, como disseste, e junto dos adeptos continua a festa com o azul garrá nas bandeirinhas, ali ao vento, na bancada topo norte, junto aos placares eletrónicos, àquelas televisões gigantes, de facto em festa, apesar de neste intervalo de 15 minutinhos terem acalmado um pouco, mas ainda expectantes relativamente ao que poderá acontecer no segundo tempo aqui no jogo em Coimbra.
8: E Nuno, o que é que poderá acontecer na tua perspectiva na segunda parte? Estivemos a assistir a uma primeira parte onde o Torrense até surpreendeu nos primeiros 10 minutos, depois o Porto foi tomando conta, chega ao golo na parte final e a pergunta é, e agora?
11: Bem, e agora eu acho que iremos ver novamente e provavelmente uma, acredito eu, uma boa reação do Torrense. Obviamente que as equipas, chegando ao intervalo, têm possibilidade, os treinadores, por tudo aquilo que é a análise que hoje em dia têm aqui de cima, de onde nós estamos e onde tão bem se vê o jogo, de conseguir encontrar ou tentar encontrar os pontos fracos uma da outra. A verdade é que eu acredito muito que o Torrense possa dar novamente uma boa resposta ao Futebol Clube do Porto. No entanto, e por aquilo que também é o banco que Farioli tem à sua disposição, acredito que aí também tenha mais armas para poder lançar no momento em que a equipa não estiver tão fresca. Mas essencialmente é um Torrense, e apenas referir aqui dois jogadores que me deram muito na vista: o Luís Quintero, um pé esquerdo fantástico, com grandes pormenores a jogar aqui na ala direita do Torrense.
8: Estamos
11: do Torrense
8: a falar de jogadores jovens, por exemplo, o Quintero tem 21 anos, foi da Internacional Jovem pela Colômbia, embora tenha sido formada grande em Espanha, mas a verdade é que é tudo gente que pode ter aqui uma margem de progressão muito grande.
11: Sem dúvida, e aí juntava também mais um menino, o Jata, que foi uma das poucas novidades que o Luís Tralhão colocou no 11 inicial. Grande capacidade física, tu disseste logo à altura dele no lançamento do jogo. A verdade é que ele tem uma grande capacidade física.
8: Enganei por 3 cm, disse 1,90, é 1,93.
11: É, ou seja, tem ali mais 3 cm e uma grande capacidade física de manter a bola. Mas no geral, quase todos os jogadores do Torrense individualmente fizeram uma primeira parte interessante. Acho que o único erro real é mesmo no golo do Porto, porque o Torrense estava a defender com muita gente numa linha defensiva e ainda assim o cruzamento do PP, apesar de entrar no sítio certo, havia muita gente para poder atacar a bola, e por isso mérito obviamente para o Frault, que percebeu onde é que a bola ia cair, mas de mérito obviamente para quem defende, porque estava com tantos homens nessa linha defensiva. E agora esperar para ver, é um início da época. Acredito que a segunda parte não tenha o ritmo da primeira, porque não é fácil os jogadores aguentarem já os 90 minutos. Ainda assim, e uma vez que é um jogo a eliminar e hoje terá de ficar tudo decidido, acredito que num determinado momento possamos ver quase um tudo por tudo da equipa que estiver a perder, e o Porto, neste caso, se for a equipa que continua com a vantagem, agarrar-se àquilo que é a vitória e ao troféu e poder obviamente defender mais baixo. O Farioli já demonstrou ao longo da temporada passada que não tem qualquer tipo de problema em fazer isso.
8: Alan Varela e Neuer Pérez tiveram exercícios de aquecimento. Bednar é que teve um pequeno contratempo na primeira parte, não parece estar a 100%, embora tenha chegado até ao intervalo. Poderá aqui ser uma troca natural com o Neuer Pérez. Quanto a Varela, pode ser para render Pablo Rosário, e Varela foi uma das surpresas, o facto de ter ficado no banco de suplentes de início. Pode ser por aí?
11: Sim, eu acho que Farioli já nos habituou na temporada passada a fazer muitas substituições, quer ao intervalo,
8: e vão avançar as duas,
11: quer aos 60 minutos, e por isso avançando já os dois, só lhe irão sobrar 3. Aqui acredito que, se for essa questão do Bednar, é que não faz sentido estar a arriscar. Para mim, e referiste ele algumas vezes ao longo da primeira parte, o jogador menos do Futebol Clube do Porto foi claramente o Gabri, pelos vários momentos negativos que foi tendo na partida. É verdade que Pepe e William não tiveram muita capacidade para aparecer ou momentos para aparecer, mas o Gabri teve várias ações falhadas em termos individuais, e por isso vamos ver quem sai.
8: Olha, regressa ao Porto, e já te posso dizer, o Bednar é que não regressa, e o Rosário regressa, é o Alberto Costa que não regressa.
11: Sim.
8: Não, também regressa, afinal vai ser só uma alteração, não serão as duas?
9: É só Varela.
8: O Varela, o Pablo Rosário vai para a central.
11: Mas o Bednar é que para já...
8: É o Bednar é que não regressa, ou seja, o Rosário vai jogar para a central, não é? Deve ser essa a solução.
11: É isso mesmo. Ou seja, lá está aquilo que falávamos, o tal bombeiro, todo o terreno, Pablo Rosário, que andou
8: foi
11: na pré-época,
8: foi lateral direito com o Aston Villa.
11: Hoje é 6, e vai pelo menos iniciar esta segunda parte como defesa central. Entrou o Varela. Aqui, gestão, provavelmente, da questão do Bednar Ek naquele toque que sofreu, lá está, por aquilo que também vocês já falaram, da relva. E por isso é uma substituição de um dos jogadores mais importantes, neste caso o Futebol Clube do Porto, quer o que sai o Bednar Ek, quer aquele que vai entrar, o Alan Varela.
8: Do lado do Torreense, Pedro Ribeiro, os mesmos 11 que iniciaram esta histórica final.
10: Precisamente, ainda estão aqui no aquecimento junto à linha lateral, o saltinho, uma corrida mais rápida para depois se colocarem nas respectivas posições para o reinício da partida.
8: Alteração no Porto, saída de Bednarek, não quis arriscar a Francesco Farioli com o polaco. O Porto de amanhã, 8 dias, arranca a Liga Portuguesa, versão 26-27, recebe no Dragão a partir das 6 da tarde o Alverca. Já o Torreense tem o primeiro compromisso da segunda Liga, também na próxima semana, mas joga mais a sul, lá bem a sul, vai jogar no São Luís, diante do Forense. Vai começar a segunda parte deste Futebol Clube do Porto, Torreense, Porto em vantagem. Vai agora ser dado o primeiro pontapé por parte da equipa azul e branca. André Narciso, Arte Setúbal, olha em redor, vê se está tudo a postos. Dá mais uma sinalética para os assistentes. Contou 11 de cada lado. A Pita rala a bola de novo no relevado do estádio Cidade de Coimbra. Bola no Porto, bola no Diogo Costa. Já pontapeou para a frente à procura de Pablo Rosário. É abatido nas alturas. Pinga a bola para Alan Varela. Primeiro toque oficial na época do Porto. Do argentino, já colocou para Jacob Kivior. Kivior a transportar calmamente o nome da pé esquerdo. Dá a bola para Pablo Rosário. Rosário sobre a direita. Ainda Pablo Rosário, dá a bola para o nome de Kivior. Aplausos dos adeptos do Porto para a entrada de Alan Varela, aplaudido o nome do argentino. Bola no Porto, bola no Pablo Rosário, ultrapassa a linha divisória do dominicano, mete na faixa direita para William Gomes. William Gomes vê a desmarcação de Alberto Costa, prefere dar o miolo bem trabalhado, é para o André Silva. André trabalha, dá para Varela, Varela a esconder de um adversário, mete a bola para William Gomes, deixa-o escapar, mas a bola sobra para o Alberto. Alberto Costa para Pablo Rosário, cruzamento de primeira, tira, stopira. A bola vai de novo para o rematente, vai para Pablo Rosário, já colocou de primeira para Kivior, Kivior para Gabri, Gabri para Alan Varela. Varela vê a desmarcação na direita do William Gomes, dá a bola sobre a quina da área, vai tirar cruzamento, segundo posto, chega David Bruno nas alturas a tirar, e depois há falta de Drame, apareceu um arte, deixa jogar. Alan Varela vai lá à segunda, consegue ganhar. André Narciso olhou para Alan Varela, fez aquele gesto, não foi nada, joga lá, bola para o André. André Silva para Gabri, Gabri rodou, ainda Gabri Veiga, vê a chegada de Alan Varela. Varela na luta, no miolo, dá para a direita para o William Gomes, vai encarar o adversário, que é o Ravi Vasquez, a finta do brasileiro, ainda William Gomes passa atrasado, fechou as pernas. O remate, cantou, não, a bola tabela no jogador do Porto, é por isso pontapé de baliza, abriu as pernas o jogador do Porto para o remate de Varela, a bola tabelou em alguém, seu lado da baliza de Adriel.
9: É, foi no camisola 8, o autor do golo, Fraholt, que a bola desviou por última instância e por isso o pontapé de baliza pertence a Adriel Ramos.
8: Mas se o Torreense tinha entrado mandão na partida, agora na segunda parte entrou o Porto. Para já com 3 minutos e, aliás, com 2 minutos, o Torreense sem conseguir ter bola. Porto a mandar com Alberto Costa a dar na frente, a bola para o William Gomes. William para André Silva, bem trabalhado. André espera por apoio, faz um compasso de espera. Ainda André soltou para Fraholt, o passo fica curto, ganha Ravi Vasquez. Sabe a bola depois para Danny Jean, o interessante haitiano, dá para Alejandro Alfaro. Alfaro para Danny Jean, Jean a parar, dado no para Alfaro. Alfaro esconde a bola de Alberto Costa, espera por apoio, faz um compasso de espera, Alfaro. Alfaro faz agora girar a bola para a direita para o central Diadier. Adianta de meio, demasia Diadier, quase perdido, entanto vai lá na queima, consegue ganhar, dá para a direita para David Bruno, David Bruno pisa a bola, mete-no para Mohamed Diadier, o homem da Mauritânia, colocou para Léo Azevedo, brasileiro Léo Azevedo com boa formação, mete à esquerda para Ravi Vasquez, vai colocar a bola para a frente para Dani Gin, tentou de calcanhar de a Ravi Vasquez, tira o Porto, Alberto Costa entrega mal, estava também muita gente a dormir no ataque do Porto, tira de qualquer maneira o Diadier, chega Pablo Rosário e coloca para o Alan Varela. E sem jogar o argentino, montou o jogo ofensivo do Porto, mete à esquerda para Zaidu, Zaidu devolve na Alan Varela. Varela está parada, coloca para Gabri Veiga, Gabri de primeira para Varela. Varela olha em redor, procurar quem entregar, faz o compasso para o argentino Varela, colocou a bola para Pablo Rosário, ultrapassa a linha de gênero do meio campo, vai colocar na faixa direita para William Gomes. De primeira, o passo é para a entrada de Victor Fraholt, estava bem na cobertura, Stopira vai fazer a cobertura e vai ganhar arremesso de linha lateral. Stopira, o jogador do Torreense, natural da freguesia de Nossa Senhora da Graça, na ilha de Santiago, em Cabo Verde. Terceira época no Torreense, ele que foi duas vezes campeão na Hungria pelo Videoton, ganhou também uma taça da Hungria pelo MOL e foi campeão de Cabo Verde em 2024 pelo Boa Vista da Praia. Estreia-se aqui a defrontar o Futebol Clube do Porto, nunca tinha medido forças, nunca tinha estado frente a frente com os Dragões. Stopira, um jogador com nome em Cabo Verde, já no declínio da carreira, 38 anos, mas ainda está para as curvas. Mais uma temporada no Torriense, temporada em que, por certo, vai ter a oportunidade de se estrear na Liga Europa. Está a jogar pelo Torriense, bem entendido. Bate o guarda-redes Adriel, bola longa na frente, à procura de Nadrame. Ganha aqui, enviar bola para Alejandro Alfaro. Alfaro dá para trás, provavelmente quem falava há pouco, para o Stopira. Pisa a bola de pé esquerda, a bola agora para o Alfaro. Alfaro para Stopira. Stopira apertado para o William Gomes, soltou para Diadier. Tem que recuar, dá no guarda-redes Adriel. Adriel pressionado por André Silva, vai bater de pé esquerda Adriel. Bola na frente, à procura de Dani Gino. Corta de Pablo Rosário. Imposto nas alturas da bola para Alberto. Alberto trapalhão, perde a bola Alberto. Estava depois a agarrar o adversário, que é o Léo Azevedo. Duarte não viu, bola para Alfaro. Alfaro para Nadramé, vai acelerar Dramé, corredor central, aí vai Dramé, empurradíssimo Dramé por Gabriel Veiga. O árbitro não apita esta falta. O árbitro não apita, Pedro Ribeiro, este empurrão ostensivo de Gabriel Veiga sobre Dramé.
10: Não viu, e os auxiliares também não. Só pode ser isso.
8: Pois, errou. Se ninguém viu,
12: André Narciso viu. Ele mandou levantar o jogador.
8: Mas era um tipo para falta, daqui pareceu-me.
12: À vista de todos, sem precisar de repetição, de caras.
8: Ataca o Porto, Zaidu, acelerou. Ninguém para Zaidu, mete à esquerda para PP, pode cruzar PP, já fez a assistência para o primeiro, assistência agora para Gabriel Veiga, que não consegue passar pelo adversário. E depois há falta, é livre para a equipa do Torriense.
10: Alfaro a trabalhar e a falta.
8: A bola estava a andar e Ricardo Duarte manda repetir o livre. Stopira, mas há pouco grande arrancada, Ricardo de Azeito.
9: É com Stopira a tentar cobrar rápido, tentar apanhar a desprevenida a defesa do Futebol Clube do Porto, ainda que André Narciso não tivesse dado ordem, faz marcha atrás no lance e creio que agora Adriel Ramos, que manda subir a equipa, não, deixa para o camisola 6, é Léo Azevedo que vai cobrar.
8: Léo bateu bem na direção de Javi Vasquez, tem muito espaço para progredir, para levar o Torrense para o ataque, lado canhoto, mete na faixa para Dani Jean, tem pela frente o Abner Alberto Costa, simulações do haitiano, ainda Dani Jean, que bem trabalhado, sorte no ressalto e depois já segunda teve azar, ganha Alberto, Alberto dá a bola para William Gomes. Faz falta Dani Gino sobre William Gomes, falta de 7 para 7, fica com o pior, o 7 do Porto.
10: É, está estendido no relvado, o árbitro vai conversando com o 7 da equipa do Torriense, o jogador
8: Dani Gino.
10: Dani Gino. E a bola já está a circular entre os jogadores do Futebol Clube do Porto na defensiva.
8: E há os jogadores em aquecimento de um lado e do outro. Dentro de minutos também, os técnicos começaram a pensar em mexer na equipa. Já o fez ao intervalo Francesco Farioli, retirou o tocado Bednarek para a entrada de Alan Varela. Pablo Rosário passou para a central e o Porto ataca pela direita. William Gomes vai rompendo, faz a diagonal. Ainda William Gomes tira dois da frente, mas depois teve que travar a marcha. Deu para trás para Alan Varela. Uma construção, dá para Jakub Kivior. Não tem agora o compatriota na defesa. Ao seu lado o Bednarek, dá a bola para André, André Silva para Zaidu, Zaidu para Jakub Kivior, recebe o ex-Arsenal, Jakub Kivior dá a bola para o André Silva, cai, não há falta, segue o jogo, aí vai o Torriense vai colocar a bola para o ataque com velocidade, a condução é de Léo Azevedo, não é do Alfaro, Alfaro para Dani Jean, está na área, lado esquerdo, pode simular, pode cruzar, prefere dar a bola para Alfaro, bem trabalhado, linha de fundo, Rádio Vasquez, cruzamento atrasado, corta Pablo Rosário, e depois o Rosário vai com complicar, está a complicar, está a ser pressionado e tem que atirar de qualquer maneira para fora. O lançamento é para o Torriense, bem na pressão a equipa de Luís Tralhão.
10: É aqui do lado esquerdo, a trabalhar bem, a deixar a bola sair para lá da linha lateral. O arremesso vai pertencer a Javi Vasquez daqui a instantes.
8: Luís Tralhão, técnico de 47 anos, mais 10 que Francesco Farioli, muitos anos ligado à formação do Benfica e também do Real Sport Clube, entrou no Torriense pelo Sub-23, mas a meio da época passada substituiu o Vítor Martins no comando técnico da equipa principal, a tempo e bem a tempo de entrar na história do Torriense. Bola para Dani Jean, cruzou na área, cruzamento, foi fraco. E há a figura de Diogo Costa, mas cabeceou sozinho, Pedro Dramé.
10: É, Dramé cabeceou sozinho, mas com algum gesto técnico, ou com um gesto técnico deficiente, porque foi meio com a cabeça, meio com o cotovelo.
8: Pepe fez bem a recepção, fez bem o passo para André Silva, perdeu a bola, ponta de lança do Porto, mais afastado o jogo, André Silva, bola para a esquerda, bola para o Torriense, vai a Dani Gino na condução, a Dani Gino parou, dá no miolo, vai surgir no apoio o Léo Azevedo, pode armar o tiro de muito longe, rematou o Léo Azevedo, tentou a felicidade, a bola saiu ao lado da baliza do Diogo Costa.
10: É linha de passe, tentou a sua sorte do meio da rua, mas a bola saiu fraca, enrolada ao lado do poste direito de Diogo Costa.
9: Deixa-me só acrescentar que Farioli está pedir a um dos seus adjuntos para que diga a Denis Gull que é só o mais rápido possível, porque pode estar próximo à entrada do Turco.
8: É, foi falar com Castro, adjunto do Porto, vai dialogando agora com alguém que está em aquecimento, o Ricardo descortinou com Denis Gull, e que agora daqui até com o Borja Sainz, que vai dialogando,
9: mesmo,
8: não é?
9: Isso mesmo.
8: Vai jogando o Futebol Clube do Porto, recordo rapidamente os suplentes, o Porto que não tem Cláudio Ramos, está lesionado. No banco o guarda-redes, o suplente é João Costa, depois tem Martim Fernandes, Neuano Pérez, Francisco Moura, Inbiom, Rodrigo Mora, Eustáquio, Gull, Borja e Piatuzewski. Já entrou, entretanto, o Varela do lado do Torreense, muitos reforços, são 8 reforços no banco de suplentes, guarda-redes Ometa, também Juan Alcedo, Kevin Zoe, que marcou ao Sporting na final do Jamor, Costinha, Zoabi, André Simões, Hugo Pérez, Mutombo, Baradji, Zé Breno e Joel Romero. Opções de banco para Luís Trelhão, que para já ainda não mexeu na equipa.
9: E Carlos, são 16 nacionalidades distintas no plantel.
8: É, a verdadeira Assembleia Geral das Nações Unidas no Torreense. Arremesso para a formação de Torres Vedras, para Ravi Vasquez, deu para Stopira, levanta de pé esquerdo, falta claríssima de Pablo Rosário sobre Dramé, é livre para a equipa do Oeste, vai ser batido por Alfaro vai bater para trás, não, afasta-se da bola, Porto a fazer pressão, é mesmo Ravi Vasquez quem levanta, pé canhoto, velocidade de Dramé, mas mal pressão agora de Ravi Vasquez, pede de imediato desculpa ao companheiro, bola para fora, lançamento para o futebol, o Clube do Porto, Pedro Ribeiro, estão a perder, é certo, mas a festa nesta altura é dos adeptos do Torreense, que vão saltando lá no topo.
10: E de que maneira, dá para ouvir perfeitamente em fundo a festa dos adeptos do Torreense lá na bancada no topo norte, e por vezes a resposta surge do lado contrário com os adeptos do Futebol Clube do Porto.
8: É um momento histórico, aconteça o que acontecer, o Torreense participar na final da Supertaça com o estatuto de vencedor da Taça de Portugal. Incrível, o percurso torreense na temporada passada e por direito próprio está a jogar este jogo aqui em Coimbra. Ataca o Porto, bola de Alberto Costa, pode soltar para alguém, está a ser agarrado Alberto para Alfaro, é livre. Livre para a equipa campeã nacional, Alfaro agarrou o adversário.
9: É, ostensivamente, e por isso perdeu a paciência André Narciso e apontou para conceder este livre ao Futebol Clube do Porto. É praticamente frontal, ligeiramente descaído para o lado direito. A ver, vamos, quem é que vai cobrar.
8: Livre para o Futebol Clube do Porto, o árbitro a colocar a bola, ou vai mandar colocar a bola no sítio onde foi cometida a infração, a primeira sobre o jogador do Porto, Alberto Costa, que foi continuadamente a ser agarrado, mas o árbitro fez a sinética que ia apontar para onde foi agarrado pela primeira vez.
9: É, ali com a barreira a ser formada bem junto à linha da grande área, diria que o livre está sensivelmente 20, 25 metros da baliza de Adriel Ramos.
8: Kivior, Gabri Veiga junto à bola, parece-me estar lá também outro jogador que daqui não consigo descortinar, creio que é o André Silva.
9: É o André Silva, sim.
8: André Silva, Gabri Veiga e Kivior. Dois destros e um canhoto. Barreira do Torreense formada de forma densa. Também lá estão os jogadores do Porto para tentar estorvar a visão do guarda-redes Adriel Ramos. O árbitro já deu autorização. Kivior toma balanço. É o canhoto polaco. Então André Silva, pé direito, bateu André. A defesa! Para a melhor fotografia da noite em Coimbra, Adriel Ramos é o protagonista.
9: Com a ponta dos dedos de 1,93m, o paulista de São Bernardo do Campo a conseguir brilhar e evitar que André Silva fizesse males maiores. Ele que foi o melhor marcador na pré-época e que hoje não tem tido uma noite feliz aqui em Coimbra.
8: Gabriel Veiga para o canto do Porto, é o primeiro da segunda parte, o terceiro do jogo para os Dragões. Grande defesa de Adriel, defesa para a fotografia, um voo fantástico do brasileiro. Bate Gabriel Veiga, bola na área, o primeiro posto, tira a formação do Torreense. Vão insistir os Dragões. A bola vai sobrar para o William Gomes. Atrasa tudo para o guarda-redes Diogo Costa. Diogo a recolher na pé esquerdo, vai também com o direito. Que grande mundial fez Diogo Costa. Não garantiu que vai continuar do Porto. O mercado está aberto. É um guarda-redes apetecível, mas também é um guarda-redes caro. Mas claro, a qualidade paga-se no futebol e em tudo na vida. Bola no Porto, falta sobre o PP. David Bruno a ser ali displicente, a empurrar o adversário. O brasileiro fica no relvado e queixoso, Ricardo.
9: É, ali maltratado, agarrado à coxa da perna direita. Ele que tentava dominar, completamente David Bruno fora do tempo, a abalroar o jogador do Futebol Porto e com isso livre para os Dragões, já cobrado diretamente para trás.
8: Vai conduzindo na Pablo Rosário, começou no meio campo, está a central, a semana passada foi lateral direito, é o verdadeiro canivete suíço de Francesco Farioli. O que for preciso, Rosário faz. Bola no Kivior, de novo em Pablo Rosário, meia direita, vai conduzindo, ainda Pablo Rosário levanta a cabeça e mete a marcação à direita, não faz o passe, prefere virar para o meio, para Varela, Varela para PP, PP para André Silva, André Silva para PP, aliás, Ano Gabri, agora de novo Varela, Varela para Kivior, Kivior para Rosário, Porto sem progressão, mal passe agora da Pablo Rosário, aí vai Iturriense, vai Veloz, é o Dramé, vai pela esquerda, caiu, Arthur Cirela falta e vai ser cartão para Pablo Rosário. Diz que foi no corpo a corpo, Pedro, mas a falta é livre para a equipa do Torriense. Rosário a derrubar Dramé.
10: Dramé numa velocidade santiante aqui pelo lado esquerdo. Depois o corpo do jogador do Futebol Clube do Porto. Dá-me a ideia que há um toque para Dramé cair. O livre e também o cartolina amarela mostrado ao defesa do Futebol Clube do Porto.
8: Dramé também já ia à espera da falta, claramente à espera, sim, da falta, mas a falta existiu.
11: Sim, acho que é muito mais falta, ou seja, a anterior do que esta, mas obviamente que aqui aquela sobre o, ou seja, que o Gabri Veiga cometeu também penso sim, sobre sim, o Dramé. Claro. Mas a verdade é que aqui eu acho que um pouco o André Narciso a perceber que a outra tinha sido e aqui não tinha novamente como não marcar.
8: Uma hora de jogo, está cumprido o primeiro quarto, abre a segunda parte, está livre para a formação do Torriense. Seguido para a esquerda, Diogo Costa está encostado ao posto direito, a orientar a barreira do Porto, nesta altura formada por três unidades. André Narciso vai colocar a espuma no relvado para delimitar a ação da barreira. Animam-se os adeptos de Torres Vedras aqui presentes no estádio Cidade de Coimbra. Acreditam que deste lance pode surgir perigo. Javi Vasquez está posicionado junto da bola, numa posição, tanto pode dar para o remate como para o cruzamento. Pode surpreender Diogo Costa. Javi Vasquez a respirar fundo. Aí está o espanhol, no camisola 23 do Torriense. Bateu o pé esquerdo contra a barreira. A bola sobra de novo para Javi Vasquez. Vai evitar a saída. Javi Vasquez dá atrasada. A bola vai sobrar para o guarda-redes Adriel. Não, primeiro David Bruno. E assim atrasa para Adriel. Pressão imediata de Fraolt. Adriel bateu de primeira. Dá um charuto na bola. Vai para os chaves de Coimbra. Depois falta de Dramé sobre Jacob Kivior. É livre para o Futebol Clube do Porto.
10: O árbitro de imediato a pedir calma ao avançado. Ops. Da equipa do Torriense. Chega para lá entre jogador do Torriense e jogador do Futebol Clube do Porto. O árbitro chama Dramé, Pedro, e também o jogador do Futebol Clube do Porto para conversar.
8: Qual é a farmácia mais próxima aqui do estádio em Coimbra? É. Dramé precisa de um calmante.
10: Pois precisa. Aquilo não está fácil.
8: Vamos ter Ricardo Pinheiro, duas alterações lá do Porto.
9: É, aquelas já pré-anunciadas, que é a ingressão de Borja Sainz e também de Denis Gull. A ver, vamos para as saídas de quem? Ora, os sacrificados é claramente o André Silva, troca por troca, e
8: o William Gomes.
9: O William Gomes, tal e qual. Ainda não foi levantada a placa, mas está ali numa troca de abraço com Borja Sainz.
8: É. Nuno Coelho, alteração no Porto. Alterações no Porto, são duas saídas de William Gomes e André Silva, entradas de Borja Sainz e de Denis Gull. Estamos com 62 minutos de jogo, 17 na segunda parte.
11: É, não foi aos 60, foi aos 62, é o habitual de Farioli fazer sempre substituições aos 60 minutos. Aqui refresca a frente de ataque, tirou o William, tinha cartão amarelo e acho que aqui tem clara influência no extremo brasileiro dar o seu lugar ao Borja. Faz o PP à partida, não foi imediato porque o jogo entretanto já recomeçou, mas acredito que o Borja vá ocupar o corredor esquerdo, passa o PP para a direita. Em relação a Denis Gullo, ocupa a posição central. Uma palavra para o André Silva, que apesar de não ter tido grandes oportunidades de finalização, com a exceção de um lance e de uma bola que perdeu ali a jogar de frente com os seus companheiros, muita qualidade do André. Acho que será uma questão de jogos e de meses para voltar a ser convocado para a Seleção Nacional. Tem Jorge Jesus na bancada e acho que fez muito bem em regressar ao Futebol Clube do Porto.
8: Farioli voltou a mexer, Tralhão vai dialogando com elementos da equipa técnica, ainda não mexeu. Vamos carimbar a partir da cidade dos estudantes, a partir da belíssima cidade da margem direita do Rio Mondego. 64 minutos de jogo, 19 da segunda parte para já. A supertaça está assim: Futebol Clube do Porto 1, Torriense 0.
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8: Vai jogando o Porto, Varela na grande área, pressão imediata dos homens de Torres Vedras, bola para Vítor Frault, tentou fazer o passe de primeira, foi interceptado, segue jogo, bola no Danny Jean, vê a desmarcação à direita de um companheiro que era o Quintero, tira Zaidu, mete na frente para PP, fica a queixar-se da vida Bruno, bola para o brasileiro, ainda PP, passa por Danny Jean, foge PP, foge toda a gente, não larga a bola, agora sim consegue meter à direita, na direção de Alberto Costa, Porto pode cavalgar para o ataque, Alberto mete no meio, mete para Vítor Frault, o homem do golo, o loirinho da Dinamarca abre à esquerda para o PP, desce para Gabri Veiga, a receber à espera de reforços, Gabri para PP, PP na área, dá a bola para a esquerda para Zaidu, cruzamento rasteiro de primeira, tira Léo Azevedo, completa depois David Bruno, bola para Luís Quintero, vai acelerar Quintero perante um adversário, ainda Quintero é muito bom de bola, excelente Quintero, dá a bola para Jata, Jata para Quintero, ainda Quintero fez uma melhor primeira parte, um pouco apagado nesta segunda, mas quando a bola vai para o pé esquerdo é outra loira. Isso é outra música, o pé canhoto de Luís Quintero, jovem hispano-colombiano de 21 anos, já internacional, jovem pela Colômbia, bola na posse da equipa do Torriense, David Bruno, dá a bola para Jata, Jata vai levando a bola, David Bruno fica-se a queixar de falta de o PP, parece ter existido, mas o árbitro deixou jogar porque a bola fica na posse dos homens do Torriense, aí está Diadie, é apertado, dá para Danny Jean, Danny Jean de pé esquerdo, mete um pouco mais na frente, aliás, este aqui é o Danny Jean, há pouco era o Stopira, foi trapalhão Danny Jean, a bola sai, o lançamento é para a equipa do Futebol Clube do Porto, vai entrar, parece-me Baraggi na equipa do Torriense, camisola 47, Baraggi é um jovem avançado francês, Adama Baraggi, franco-maliano, que já havia estado também no Torriense na época passada, foi depois cedido ao Stade Reims, onde jogou na equipa de sub-19, está agora de regresso ao Torriense, vai ser lançado por Tralhão, para já ataca o Porto, Kiver no transporte de bola, deu para PP, encostado à faixa esquerda, devolve a bola para o Miolo, é para Frault, a conduzir Frault, então o passe da rotura não sai, o ressalto não é para o dinamarquês, ainda Frault, deixa para PP, PP vai desmarcação de Gabri Veiga, está na área, surge o corte de Diadie, e o Gabri Veiga vai no carrinho e consegue ganhar, e o público gosta, o público do Porto aplaude, ainda Gabri Veiga, atrapalhão, é uma luta muito intensa com Diadie, quem vai ganhar aquele lance é mesmo o Torriense, porque a bola foi tocada por Gabri para lá da linha lateral.
9: É, mas deslumbrou-se claramente Gabri após a recuperação de bola, tentou complicar o lance e depois uma tentativa de posse, foi rapidamente cercado pelos adversários, tentou ganhar o arremesso lateral, não conseguiu, acaba por ceder a bola ao adversário.
10: Esta alteração na equipa do Torriense com a entrada de Adama Baraggi para a saída
8: Quintero.
10: Quintero.
8: Troca na ala direita, Nuno Coelho, sai Quintero, há pouco tinha referido isso, melhor a primeira parte do que a segunda, parecia mais apagado, até esgotado fisicamente, mas sempre com qualidade no pé esquerdo, entra Baraggi, que é um espalha-brasas.
11: Sim, é um espalha-brasas de apenas 18 anos, por isso também muita juventude neste Torriense, já referiste, já esteve aqui, por isso já ter algum conhecimento de alguns dos jogadores que estão nesta equipa. Em relação ao Quintero, grande primeira parte, essencialmente. Nesta segunda, menos capacidade para poder atacar, mas essencialmente porque o Torriense não tem tido tanta bola. E por isso o Baraggi entra, o Quintero já tinha também cartão amarelo e acho que aqui é o Tralhão a poder também não correr riscos para não ficar com 10.
8: E o futebol tem destas coisas. O Porto ia para o contra-ataque e o André Narciso, de forma inadvertida, dá uma cotovelada no jogador do Torriense que ficou estatelado, foi no Alfaro e o árbitro agora pede desculpa ao Alfaro, interrompeu, não ficou contente o homem do Torriense que levou uma cotovelada do árbitro e não ficou contente o Porto porque ia para o ataque, contra-ataque rápido e o contra-ataque Ricardo foi também cancelado.
10: E saiu, fica o Torriense momentaneamente com 10.
8: É, e está a pedir para reentrar, mas para já não pode.
10: Não pode.
9: O que deixa Luís Tralhão ali de braços abertos.
8: Joga a equipa do Futebol Clube do Porto, Borja Sainz, vai meter a bola mais da frente para Alberto.
9: Ui.
8: Há uma entrada de Stopira, contudo, fica Alberto Costa caído, parece-me que Stopira foi na bola, foi viril, terá atingido Alberto Costa, o artista que é lançamento, mas Alberto já se vai levantando Alberto Costa depois desta entrada, contudo, do Internacional Cabo-Verdiano.
9: E há um olhar fulminante do Fraulde para Stopira, de mãos estendidas, perguntando o porquê de tamanha agressividade na abordagem ao lance.
8: E esta situação é interessante, porque o Alfaro, para ser assistido, tem que estar um minuto fora, ia reentrar e o delegado ao jogo do Futebol Clube do Porto foi ao quarto árbitro mostrar o relógio, dizendo não passou ainda um minuto, e o Alfaro já estava dentro do relvado, voltou para trás. Frouolt cruzou, bola na área, tira-se Topira, insiste o Porto, Pablo Rosário à primeira, à segunda, a conseguir ganhar, valente nas alturas de Pablo Rosário, dá a bola para aqui, vira aqui, vira atrás, para Diogo Costa, já passou um minuto e reentra Alfaro, mas houve ali um controle ao segundo do homem do Futebol Clube do Porto.
11: Esta situação de ficar um minuto fora vai começar a dar alguma polémica, até porque aqui foi o Alfaro, foi o só árbitro. Teve de sair porque foi o árbitro que lhe deu uma cotovelada e que o deixou a deitar sangue.
8: Duplamente isso, penalizado.
11: Claro, não, há algum tipo de situações que não irá fazer muito sentido.
8: Denis Gull tenta ganhar sobre o Diadie, melhor ao central do Mna Torreense, bola para a equipa de Mna Torres Vedras para a direita, vai subindo o David Bruno, vai cavalgando, vai agora, aliás, é o Jata, colocou a bola para a velocidade, mas nem que fosse o homem mais rápido do mundo, lá chegava o Baradje, pontapé de baliza para o Futebol Clube do Porto.
10: Zé vencelhou-se primeiro, bem do jogador do Futebol Clube do Porto, também do segundo, mas depois o passe em profundidade foi um exagero, a bola bateu no relevado, ganhou velocidade, saiu pela linha final, pontapé de baliza para o Porto.
8: Vai jogando a formação do Futebol Clube do Porto, joga o Porto na defensiva, é o Pablo Rosário, ainda Rosário, dá a bola para Diogo Costa, este encosta para Jakub Kivior, Kivior para Diogo Costa, pressionado, abre o jogo à direita para o Alberto, Alberto bate a bola contra o adversário que é o Javi Vasquez, o lançamento é para a formação campeão nacional, 70 minutos da partida, 25 da segunda parte, esta segunda metade tem decaído muito de qualidade na futebolística, ainda assim o Porto vai conseguir manter a tendência de vitória. Porto 1, Torreense 0.
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8: Bola no Torreense, Borja Sainz na pressão sobre o Stopira, dá para Adriel, Adriel devolve na Stopira, adianta Stopira, mete a bola à esquerda para Javi Vasquez, há um corte de Alberto Costa, bola para fora, o lançamento é para a equipa do Torreense, no Coelho, o Borja Sainz é verdade é que se mantém do lado direito, o PP do lado esquerdo, o que é, acaba por ser uma novidade, quando passado... Poucas vezes aconteceu.
11: Sim,
8: ou se calhar nunca.
11: Achava mesmo que era por momentaneamente ainda não terem tido o tempo para trocar. A verdade é que sim, é bem observado. O Borja mantém-se mesmo à direita. Aqui provavelmente terá a ver com alguma questão estratégica e não sei se não terá a ver com a questão do Javi Vasquez, porque é o lateral claramente que ataca mais dos dois do Torreense, e o Borja Sainz entrando fresco, e até pelo comprometimento defensivo que tem, a capacidade física que tem no momento de pressionar, poderá ter sempre mais um olho ali no Javi, e eu acho que poderá ser mais por aí, porque na verdade não é normal o Borja atuar sobre o corredor direito.
8: E no Porto vai entrar dentro de instantes o sul-coreano Wang In-byeom, o ex-Feyenoord na Roterdão. Bola na equipa do Torreense, vai jogando Léo Azevedo, o brasileiro coloca a bola sobre a meia direita para o Mohamed Diadie, tem espaço para elevar a equipa do Torreense para o ataque, coloca à direita a bola para Baradji, Baradji a parar, o menino 18 anos, Baradji devolve a bola para o Diadie, Diadie para Léo Azevedo, continuam a cantar, continuam a puxar pela equipa adeptos da formação de Torres Vedras. Stop ida por sinal por Borja Sainz, atrasa para Diadie, e este para o Adriel, joga a meio de meio campo defensivo, Adriel devolve para Diadie, Diadie está parado, aparece agora pela frente o Denis Gull, pontapé o jogador da Mauritânia à procura de Danny Jean, Danny Jean a tentar ganhar sobre Pablo Rosário, não consegue, sai a jogar o Porto, foi mais forte Pablo Rosário, Frouolt, a bola para a esquerda para Zaidu, Zaidu vai aplicar velocidade, passa Zaidu, artes que há lançamento para o Futebol Clube do Porto. Lançamento para o Porto, mas antes, Ricardo, alteração na equipa azul e branca.
9: É, com a saída do sacrificado, é o galego do Porrinho, é o camisola 10, Gabri Veiga, que vai então a ceder a posição ao camisola 74, ele que tem sido muito carinhado pelas bancadas, é a entrada do sul-coreano Wang In-byeom.
8: Entrada então do Wang In-byeom. Aplauso, porque os 10 minutos que jogou a semana passada frente ao Aston Villa deixaram água na boca. Aqui, Nuno, há uma novidade. Não é a saída do Gabri Veiga, é a não entrada do Rodrigo Moura.
11: Sim, ia pegar precisamente por aí, Carlos. Adivinhaste aquilo que eu estava aqui a pensar. E não tendo nada a ver com o jogo, acaba por ser das dinâmicas do Futebol Clube do Porto, e por isso acho que merece o nosso comentário. O Moura... À partida neste momento...
8: É notícia, sair o Gabri e não entrar o Moura, ou vice-versa, é notícia.
11: Passa a ser o quarto interior do plantel, por isso Vamos ver como é que ele próprio gera esta situação, acredito. E na temporada passada, no início, houve muito falatório sobre a não utilização do Rodrigo Mora. Vamos ver se hoje o Farioli terá direito a uma dessas perguntas.
8: Bola no Diabie, está Wang In-byeom em campo, o sujeito internacional da Coreia do Sul. Vai jogando o Porto, Pablo Rosário dá para In-byeom. In-byeom para Rosário, Rosário dá bola para Alan Varela. Varela está parado a pisar a bola, a pautar o ritmo do jogo, a devolver a bola para Pablo Rosário. Estamos com 74 minutos de jogo, estamos quase a entrar no último quarto antes da compensação. O Porto a vencer por 1-0 e atacar com Borja Sainz. Aí está o Vasco a meter para trás para Pablo Rosário. Rosário recebe com o esquerdo, com o direito, vai dar a bola para Jakub Kiver. O Porto sem progressão, Kiver dá agora a bola para Alan Varela. Varela vai colocar mais na frente, é para Denis Gull. Ficou parado Denis Gull, falta de Gull sobre Stopira, livre para o Torriense. Livre para o Torriense, que vai voltar a mexer, não tarda nada. Creio que um dos jogadores que vai entrar será o Mutombo, o jogador do Gil Vicente. Vamos já tentar perceber qual será a outra. Parece-me ser também o Joel Romero.
10: São dois que estão lá sentados.
8: Creio que é Mutombo e Romero.
10: O treinador vão entrar.
8: Vamos já perceber isso. Para já ouvem indicações. Protestos há instantes. Ricardo Pinheiro, do lado do Porto, não queriam aquela falta de Denis Gull sobre o Stopira.
9: É, entenderam que não houve a tal carga numa tentativa de ganhar posição por parte do internacional turco. A mesma leitura não teve André Narciso e por isso concedeu livre ao Torrense.
10: Mutombo e Joel Romero para entrarem.
8: Isso, houve Mutombo, as últimas indicações. O jogador ex-Gil Vicente é uma das caras novas. Também Joel Romero o é para esta temporada. O ex-América de Cali, Joel Romero. Mutombo, ex-Gil Vicente, jogador utilizado a espaços na época passada por César Peixoto, pela equipa do Galo de Barcelos. Joga o Torrense à procura de chegar ao empate, mas não está a conseguir criar perigo nesta segunda parte, junto à baliza de Diogo Costa. Stopira da bola para a esquerda para Ravi Vasquez, mas claro que enquanto o resultado estiver 1-0, os dois Vedas vão acreditar que é possível. Entramos no último quarto, hora antes da compensação final. Ravi Vasquez para fazer o arremesso. Muitas indicações de Luís Tralhão para os dois jogadores. Os dois reforços para esta época que será histórica para os de Torres Vedras. Já foi a época passada o capitão na Taça de Portugal. E agora também vai ser por disputarem a Liga Europa. E atenção que o Torriense entrou direto para a fase de Liga com esse estatuto de vencedor da Taça de Portugal. Léo Azevedo a sofrer falta de Vítor Frovolt. É livre para o Torriense. Vamos ver se é nesta paragem que se vai consumar essa mexida, Pedro Ribeiro.
10: É, vai ser agora. Entradas então na equipa do Torriense de Mutombo e também de Joel Romero. Sai o Jata. E o segundo a sair na formação de Torres Vedras é o número 22, David Bruno.
8: Já com o amarelo sai David Bruno. As entradas então de Mutombo, que é lateral direito, vai para o lugar de David Bruno. Aqui não há muito a dizer. E também o Romero vai para o lugar do Jata, lá para o meio campo mais ofensivo, não é, Nuno?
11: Sim, é isso mesmo. O David também já tinha cartão amarelo, ou seja, neste momento a folha das duas equipas está completamente limpa no que os cartões amarelos diz respeito. O Mutombo jogou algumas vezes no Gil com o César como lateral esquerdo, mas o pé preferencial dele é mesmo o direito e por isso sim entra para o corredor direito. Em relação ao Romero, entra para médio, para a posição do Jata. Grande exibição do médio do Torriense também, principalmente, e um pouco à imagem da sua equipa na primeira parte, muito mais em jogo. Sai completamente esgotado e dá o lugar ao Joel Romero aqui para os últimos 15 minutos.
8: 19 anos, mais um jovem jogador, este Joel Romero, mais um internacional jovem pela Colômbia. E a entrada de Mutombo, que também não é velho, 23 anos, jogador franco-congolês da República Democrática do Congo. Ele teve muitos anos no Vitória de Guimarães, oriundo do Paris Saint-Germain. Na equipa do Vitória, jogou apenas na equipa principal duas.
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8: O ano passado no Gil Vicente, Mutombo agora no Torriense. Vai jogando o Torriense, o Porto a recuar um pouco. Torriense a tentar pegar mais no jogo, aproximar-se da baliza de Diogo Costa. Em cima das 22 horas em Portugal Continental e na Madeira, 21 nos Açores, transmissão à escala mundial de Sua Antena 1. Estamos na Supertaça Cândido de Oliveira, edição 2026, atenção ao Torriense, tira ao Porto, tira PP, mas tira para uma zona perigosa, ainda o remate de Léo Azevedo, a bola sai por cima, mas ameaçou, Pedro.
10: É jogada de envolvimento por parte da equipa do Torrense, a bola chegar ali à zona central e depois Léo Azevedo a rematar de pé esquerdo, mas a bola a subir muito e a passar ao lado da baliza de Diogo Costa.
8: O Porto a vencer por 1-0, golo da Vítor Frouta aos 38 minutos de um cabeceamento após cruzamento de PP. A verdade é que o Torriense está a acreditar, porque está 1-0 e o resultado é magro, a vantagem é mínima, tudo pode acontecer. Inbioma a recolher, a dar a bola para trás para Jakub Kivior. Pressão imediata dos homens de Torres Vedras. O Porto joga na cidade defensiva, junto à grande área de Diogo Costa. Com Kivior agora a dar a bola para o guarda-redes internacional português. Diogo Costa dá para Pablo Rosário. Rosário a transportar a bola, a dar a bola de novo para Kivior. Kivior a pisar, a meter para Pablo Rosário. Rosário a levar a bola, pé direito, olhar em redor, dá a bola para Vítor Frouta. Este para Alan Varela, Varela coloca a bola para Inbiom, Inbiom para Varela, Varela para Kivior. O Porto não tem progressão, mas também não perde a bola. Torreense bem acantonado, agora Kivior a picar a bola na frente da procura de Denis Gull, sai guarda-redes Adriel, primeiro que Denis Gull, bem Adriel a ler a profundidade, a tirar a bola por fora.
9: Bravo e destemido, rápido a abandonar os dois postos e a conseguir a despachar pela linha lateral, concede o lançamento para o Futebol Clube Porto, ao meio do meio campo ofensivo, à esquerda para Zaidu.
8: E vai esgotar as alterações, não tarda nada, o técnico do Torreense, Luís Tralhão, mais dois jogadores chamados ao banco, ataca o Porto, vai PP, vai romper PP, no meio dois, caiu, não há nada, segue o jogo, segue o Torreense. Com o Baraggi a dar a bola para o jogador recentrado que é o Joel Romero, ganhou a primeira e a segunda, bem trabalhado, mete à esquerda para Ravi Vasquez, vai a formação do Torrense para o ataque com perigo, aí vai Ravi Vasquez, mete à esquerda para Dani Rin, vai junto à linha lateral, aproxima-se da área, Alberto Costa pela frente, Dani Rin rompeu, atirou. Que pontapé de Danny Jean, tudo bem feito, exceto o remate, saiu muito, muito torto. A bola acaba por sair do campo pela linha lateral do lado contrário, junto à quina da grande área, Pedro.
10: É,
8: ou no enfiamento da quina da grande área.
10: Foi daqueles que era para a baliza, mas saiu na linha lateral, portanto, sem qualquer direção. 12 alterações no Torriense, Kevin Zoe para entrar e também
8: Zohabi. O ex-Rio Ave, Zoabi, e também um dos heróis do Jamor, Kevin Zoe, o jogador que marcou o golo primeiro na final frente ao Sporting. Ataca o Porto, Vítor Frouta no controle da bola, soltou para Alberto Costa, pode cavalgar porque vem para o ataque. Aí vai o Alberto, bateu para na Borja Sainz, tem pela frente o adversário que é o Ravi Vasquez, cruzamento da Borja, bola na área, grande corte de stopper em salto de peixe, evitar que a bola chegasse a Denis Gol. Bola para fora, Farioli, Ricardo chama mais um jogador que estava a aquecer.
9: E creio que é o recém-recuperado de última hora, Martim Fernandes, penso que vai ser ele a despir.
8: É mesmo?
9: Já tirou ali o colete e por isso já com a camisola vestida e pronta, é o 52 que vai a jogo.
8: Antes da do Porto, haverá a dupla mexida na equipa do Torriense. É o lançamento. Mas o que é que se passa ali? O Arte não sabe para que lado é o lançamento? É apenas um lançamento em lateral.
10: Primeiras alterações.
8: Deve ver se tudo acalma.
10: Primeira alteração é então.
8: Vamos lá então a ver a entrada do Kevin Zoya, número 9, também o 19, o Zoabi.
10: Ora, 17 por 19, portanto sai Musa. E entra Kevin Zoe.
8: É a saída de Dramé para a entrada do Kevin
10: outra
8: Zoe.
10: Alteração.
8: Vamos já é o Alfaro, número 8.
10: Alfaro para a entrada então do Kevin Zoabi.
8: É o
10: Kevin Zoa.
8: É. Entradas de Kevin Zoa e do israelita Karam Zoabi, também um jovem de 20 anos, o ex-Rio Ave, para as saídas de Dramé e também de Alejandro Alfaro. Nuno.
11: Sim, aqui é um pouco aquilo que eu dizia a seguir ao intervalo. Neste momento o Torriense, sendo um jogo a eliminar em disputa de um troféu, não tem mais nada a perder e coloca a carne toda no assador, ou seja, abdica de um médio, neste caso o Alfaro, e coloca dois avançados, o Zoabi e o Kevin Zoe. Vamos ver como é que irá ficar a partida apenas com os dois médios, o Joel Romero e o Léo Azevedo, e deixa quatro motas na frente para tentar o tudo por tudo.
8: O Porto também esgota as mexidas. Ricardo Pinheiro.
9: Isso mesmo, refresca a ala, sai Alberto Costa e entra Martim Fernandes.
8: Dois que terminaram a pré-temporada tocados com lesões, são agora talvez geridos nesse aspecto, Nuno Coelho.
11: Sim, 80 minutos para o Alberto, o Martim joga estes 10 e com essa gestão que terá, obviamente, e se está aqui é porque está bem fisicamente, serão apenas 10, 15 minutos se o jogo não for, obviamente, para prolongamento. E por isso é o Farioli também a esgotar as substituições e a colocar a equipa o mais fresca possível.
8: O jogo vai entrar na fase de todas as decisões. Para já o Porto vence, mas a margem é mínima. O Torreense acredita. Estamos a 6 minutos e meio dos 90. 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
8: Atacava o Porto, Denis Gull quase passava por Adriel, bem excelente o guarda-redes do Torreense, Ricardo.
9: É, a fechar ali uma autêntica mancha à futsal, evitando que Denis Gull com a ponta da bota conseguisse penetrar o guarda-redes por entre as pernas, não foi na cantiga e defendeu com a subtileza o brasileiro.
8: Ataca o Porto, Denis Gull, bem excelente, Diadie a fazer a cobertura para que o guarda-redes agarrasse a bola, já soltou para dentro para Mutombo dá para Nabaradji, anima-se a equipa do Torreense, abre a cura daí do empate, aí vai Baradji, vai pelo corredor central, faz agora um passo em variação à esquerda, coloca, aliás, Baradji agora mudou de flanco, está à esquerda, e agora é que vai receber o Baradji, recebe Baradji, vai num bronco com o Martim Fernandes, ainda Baradji em fintas, ganha Martim, só vai dar a bola para o Dani Jean, pé direito, assistência, tira Pablo Rosário, a bola vai sobrar para Mutombo, lado na direita, tem pela frente o PP, para Mutombo, PP fez 90 minutos frente ao Aston Villa, vai também fazer os 90 minutos hoje frente ao Torreense no primeiro jogo oficial da época, vai jogando na Torreense, muito bem, da Stopira.

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1: Ramos conseguiu controlar, mas este corte de Léo Azevedo foi arriscadíssimo, Ricardo.
2: Foi, basta sem olhar para trás, calculando onde o guarda-redes estaria, mais ou menos, Léo Azevedo puxar para a zona da baliza. Valeu, Adriel Ramos, com um sorriso maroto, a recuperar a bola e agora a lançar a equipa pela direita.
1: E vai atacar, atacava a equipa do Torreense. Valeu o corte, Alan Varela, que ainda bateu contra um adversário, foi contra Mutombo. Da lançamento para o futebol, o clube do Porto, à esquerda para ser efetuado por Zaidu.
3: É, a equipa do Torreense a querer o lançamento de linha lateral. A verdade é que o último a tocar foi mesmo o jogador do Torreense para isso.
1: Frou, volta a perder atenção ao Torreense, está no ataque, zona central, o remate vai surgir, assistência ao tiro, por cima! Mãos na cabeça dos responsáveis do Torreense. Esteve quase a chegar ao empate. E há, Pedro, protestos no banco da formação do Oeste.
3: É, ficam ali a reclamar com o quarto árbitro, também com alguns elementos do banco suplentes do futebol do Porto, mas esta jogada pela zona central, simulação de remate, passe para o interior da grande área e depois ali os defesas da equipa do futebol do Porto a esturvarem, e de que maneira o remate podia ser fatal para os Dragões. Perdeu uma excelente oportunidade o Torreense para chegar à igualdade.
1: Enquanto a margem for mínima e o Porto não está a fazer muito para aumentar, Nuno está a sujeito a lances como este.
4: Sim, completamente. Algum lance de bola parada, algum ataque rápido do Torreense. Aquilo que já tínhamos falado, provavelmente o Porto a querer baixar um pouco mais as linhas e a resguardar-se também.
1: Olha o remate de Nbioma, defende! Adriel é canto para o Porto, desculpa, mas é um tiraço do coreano e a bola sai na direção da baliza, dentro do guarda-redes do Torreense.
2: É, e depois valeu ali Mutombo, franco-congolês, a despachar de qualquer maneira. Podemos mesmo dizer que tirou o pão da boca a PP, que estava pronto para a emenda.
1: Canto para o Porto, já vou deixar o Nuno concluir. Canto à esquerda, parece-me ser para Wang Inpyeong.
2: E parece-te bem.
1: É, Sol Coreano, camisola 16, vai bater, a bola está colocada no quarto círculo, movimentações na pequena área do Torreense, bateu, bola chegada à baliza, sai o guarda-redes a punho, o Arte estava a falta. Martim Fernandes ainda rematou de pé esquerdo para muito longe, mas o Arte já tinha inviabilizado a recarga, falta sobre o guarda-redes, Adriel.
2: É, entendo que Varela oportuna acaba por estorvar a ação de Ariel e por isso a falta assinalada, joga a equipa de Torres Vedras.
1: Nuno, agora podes completar.
4: Não, dizia que enquanto o jogo, e tu referias isso, enquanto o jogo estiver assim, o Torreense está na partida e por isso serão, não sei, 4, 5 minutos com os descontos. Em que o Torreense irá tentar tudo. O Porto, como é habitual, quer-se agarrar ao troféu, vai defender também com unhas e dentes, baixa as linhas, dá a bola ao Torreense e é uma fase onde claramente a bola neste momento está novamente nos Torres Vedras.
1: Ataca a formação do Torreense, vai Ravi Vasquez dar para trás na direção de Stopira, vai esticar Stopira, faz um passo em direção à direita à procura de um companheiro, a recepção é perfeita de Danny Jean, agora mudou de lado, aparece para a direita o Haitiano, colocou para Mutombo, linha final, vai cruzar Mutombo, bola na área, Varela não corta, depois vai completar a formação do Porto, grande confusão e o Artis que não sei se não há penalti, eu não sei se não há penalti, ataca o Porto, PP vai pelo corredor central, faz um passo em variação, era para o na Fravolta, tira ao Torreense, muitos protestos, Dani Gino fica a travar-se de rações com Kivior, o arte assistente entra no campo com a partida ainda a decorrer, o assistente estava no relvado a separar Dani Gino de um jogador do Porto. Pedro, não sei se te apercebeste.
3: É, percebi-me, aliás eu perdi a jogada no meio campo contrário porque vi cartolina amarela para mostrada Kivior, para Kivior e também para o Dani Gino, só pode ser, exatamente.
5: Porque... o único que não se apercebeu de que o seu árbitro auxiliar estava em pânico foi o próprio André Narciso, porque o árbitro auxiliar está aos berros a tentar chamar o chefe de equipa.
3: Exato, porque perdi a jogada do meio campo contrário, porque quando os dois jogadores se pegaram, de imediato o auxiliar veio a correr lá da linha lateral e meteu-se no meio dos dois jogadores, que depois passaram a ser três, dois do Porto e um do Torreense.
5: Atenção ao lance. Wang chega tarde, o jogador do Torreense chega a primeira bola, pelo menos o VAR tem de chamar André Narciso.
1: Diz que já, o árbitro diz que já ouviu as indicações, depois aqui faz aquele sinal de mão no auricular e está com a bola na mão. Vamos ver o que é.

0: vai decidir, bola ao sol. Para já está com a bola na mão. Está a dialogar com Dani Gini e com Diogo Costa.
1: E os jogadores do Torriense vão abrindo 5 minutos de compensação, vão abrindo os braços, deixando-nos cair junto ao corpo, como quem diz. Nada a fazer.
0: É dentro da área, Zé.
2: É dentro da área.
3: É, mas o Arthur agora abre as mãos, fecha. Deixa não há nada, exatamente.
2: Hoje, deixa-me só dizer isto. No Jornal Record, o presidente da APAF vem dizer que não se deve questionar a qualidade da arbitragem portuguesa. Depois disto, estamos devidamente esclarecidos.
0: Mas a verdade é uma. No quadro de árbitros da época passada, em 24, André Narciso ficou em 21º.
2: Ora está.
0: Se o prémio é apitar a final da Supertaça, anunciando está a meritocracia.
2: Sim. Estava pano para mangas.
0: Segue o jogo, Diogo Costa levantou a bola na frente à procura do Denis Wilson, sobra parando na PP, vai romper PP, vai se embordar com Diadier, mais forte Diadier, mete na frente, corta Zaidu, o jogo está quentinho, está a ter aqui um final muito, muito intenso, muitos duelos. Ravi Vasquez meteu na frente ao jogador do Torriense, que consegue ganhar a primeira, depois perde a segunda, bola para Borja Sainz. Varela levantou, bola para Denis Gol, vai protegendo, vai pela direita, já está a contar o tempo de compensação. Foram 5 minutos, vai avançando o Denis Gull, tem 2 jogadores torrenses sobre ele, perde a bola Denis Gull, claramente Denis Gull a perder a bola, o lançamento é para o torrense, não sei o que protesta o Turco.
3: É, e já dos bancos, tanto no lado do Futebol Porto como no lado do torrense, já ninguém tem paciência para sentar.
0: 2 minutos de compensação dos 5 dados por André Narciso estão gastos, vai jogando a formação do torrense, bola à direita, bola na Mutumbo, esticou para a corrida de Zoetio Costa, é tudo dele na área, agarra o guarda-redes do Futebol Clube do Porto.
1: Bola metida em profundidade para o avançado da equipa do Torriense. Vem até ao limite da grande área de Diogo Costa para segurar a bola e bater para o meio campo contrário.
0: E ao contrário do que o Porto costuma fazer, se ir a jogar, vai bater Diogo Costa. Pontapeia de pé direito, a bola sobe muito, vai para os céus de Coimbra, cai a pique na zona do grande círculo. Quem vai ganhar é o Frault, mas a bola espirra para Ravi Vasquez, já meteu na frente da primeira. Há um jogador do Torriense que caiu. Quando se levantou, já estava Vítor Frault por lá, conseguiu ganhar. Há um mau passe de Pablo Rosário, ganhando Baragi, Farioli está uma pilha de nervos, vai Baragi, vai pela esquerda Baragi, ainda Baragi, mais uma simulação, vai se meter na boca do lobo, acaba por ser desarmada, a bola sai, lançamento para o Porto, Trilhão, fica incrédulo. Lançamento para Martim Fernandes, estão gastos 3 minutos. É incrível também que o Arte fica um pouco mais dos 5 que deu. Bola para a frente, bola para o Stopira, meteu para a entrada da área, domínio de bola de Danny Jean, vai perder para Zaidu. Vai Zaidu, estica na frente, é para PP, o Porto agora pode matar o jogo. PP a correr, aí vai PP, sozinho contra o mundo. Aproxima-se da área PP, para o PP, assistência, bateu contra Diadier. E o salto de bola ainda é para PP. Diadier vai lá à segunda, PP levanta-se, que vai ser o lance. Mais um lance confuso, ganha depois o Inbiom, deixou ficar para Zaidu, tentou a finta, Zaidu tira ao Torriense, mas sem consequência ofensiva. Varela recolhe à vontade, dá para Jakub Kivior. Adeptos do Porto em pé, o tempo está a contar, o tempo está a favor do Futebol do Porto, o tempo está a favor do campeão nacional, que pode ganhar aqui a 25ª Supertaça. E ataca muito bem Vítor Frault, mete à direita Martim Fernandes, tem espaço, pode cruzar, cruzou-se, que depois não está ninguém para a emenda, vai haver no entanto uma nova vaga de ataque, é do lado esquerdo, é para o PP, deu para Inbiom, Frault vai rematar contra a muralha de Torres Vedras. Insiste o Porto, insiste Pablo Rosário, guarda a bola, dá para Kivior, Kivior para trás para Diogo Costa. Olha para o cronómetro, pelo cronómetro da Rádio Pública Portuguesa, estamos nesta altura a meio minuto de vermos cumpridos os 5 de compensação, e o Porto ataca, PP pela esquerda, bem Mutombo, impõe-se fisicamente sobre o brasileiro, ganhou, dá para Léo Azevedo, Léo para Diadier, Diadier faz um passo longo à esquerda para Ravi Vasquez, tentou pentear para Baragi, recebe Baragi, depois entrega mal, bola para Frault, Frault a segurar, bem Frault, dá para Borja, Borja a romper, vai fugindo, Borja não vai fugir porque é carregado em falta por Kevin Zoe, é livre para o Futebol Clube do Porto. Agora sim o jogo pode ter praticamente acabado com esta falta, Ricardo Pinheiro, mas atenção que André Narciso deu a indicação aos bancos que vai dar mais um minuto.
3: É, quando
0: e por isso vão ser 6.
3: Isso, por isso, quando precisamente o banco técnico do Futebol Clube do Porto pedia para que a equipa de arbitragem terminasse a partida.
0: Indicação clara de André Narciso em direção ao banco, mais um minuto. Foi acrescentado aos 5 de compensação. vai dar a livre para o Porto e para Pablo Rosário. E o Rosário levantou, deu a bola na frente para Denis Gull. Antecipação de Ana, stop here, imponente. Dá no entanto para um adversário, para ele. Coloca para Vítor Frault, vai rompendo Frault, vai pela direita Frault, ainda Frault, a dar a bola para PP. Linha final, PP vai por Zé segurar a bola, vai fazer a render este minuto que está a contar. PP deu bem para Borja Sainz, está na área Borja, o passo atrasado, Frault deixou escapar, Varela bateu o pé esquerdo. Muito ao lado, é ponta pé de baliza para Adriel.
3: É, a pegar nas orelhas da bola e por isso a sair muito torto. E agora a Adriel manda subir toda a gente.
0: E canta-se campeões, campeões, e acabou. Acabou a final da Supertaça 2026. Vai para o Dragão, para o Museu do Futebol do Porto. 25ª conquista dos Dragões nesta competição. Continuam a evidenciar uma enorme supremacia. Hoje foi difícil, foi arrancado a ferros perante um super torreense da 2ª Liga que deu tudo, mas o golo de Frault acabou por ser decisivo, apontado aos 38 minutos. Porto 1, Torreense 0. A festa é azul e branca. Ponto do fundo nesta emissão mundial da Antena 1, Ricardo Pinheiro, no relevado céu de Coimbra. O teu olhar sobre a festa dos esportistas.
3: Com a alegria dos atletas a estender-se entre todos eles e, claro, ainda mais contagiada pela euforia dos suplentes e por aqueles que também que tiveram ao longo da partida abandonando o terreno de jogo, foram em plena comunhão abraçar os companheiros de equipa. Frault, o homem que decide esta final, acaba por ser, e ao bom jeito nórdico, mais contido nas celebrações, apenas foi cumprimentando a passo alguns dos seus colegas mais próximos. Do outro lado, houve indignação pura e também com o destaque de Stopira, teve a imediatez de se ajoelhar e com os indicadores de ambas as mãos a apontar para o céu e numa espécie de introspeção, acabou por ter ali um momento mais a sós, com os restantes companheiros também a terem essa preocupação de irem ter com um jogador ou um dos mais experientes deste plantel azul graná de Torres Vedras. Ora, isto significa que com esta vitória ao Futebol Clube do Porto conquista aqui o seu título 88 para o Museu Azul e Branco e com isto, por consequência, acaba por ultrapassar o Benfica em termos de troféus nacionais. Agora é a 25ª Supertaça para o Futebol Clube do Porto no seu palmarés. É a primeira de Farioli em Portugal, ao serviço do Futebol Clube do Porto, e com isto torna-se o primeiro também técnico estrangeiro, depois de Roger Schmidt, há 3 temporadas, ter conseguido erguer este troféu. Há agora uma maior euforia também nos seguidores azuis e brancos, porque nas bancadas também o entusiasmo cresce de tom, é bastante audível ao microfone da RTP Antena 1, mas é importante destacar, e também do lado do Pedro será mais fácil de descrevê-lo, assim foi ao longo de todos os 90 e tais minutos, uma forte presença, um forte ânimo, um forte apoio por parte desta gente de Torres Vedras.
0: Oh Pedro, Pedro, nem parece que o Torreense perdeu o jogo, que grande festa.
1: Era precisamente por aí que eu ia pegar, é que os jogadores estão ali à entrada da grande área, virados para já vão fazer uma roda para falarem, mas já estiveram virados para a sua claque de apoio, que de facto mostrou todo o apoio durante a partida e também digamos que felicitou, apesar da derrota, a jogada ou a jogatana, como costuma dizer, no final da partida, perante uma equipa que deu tudo dentro das quatro linhas para conseguir outro resultado. Apenas a dizer que o Porto na Supertaça, pela 4ª vez consecutiva nos últimos 5 anos e nas 10 finais onde esteve, apenas perdeu uma vez.
0: Vai falar o primeiro porta-voz do Porto, será Vítor Frault, já se encaminha para a zona onde estão as, os cenários das entrevistas rápidas, à Sport TV e também à RTP. Frault vai primeiro falar ao canal codificado de desporto, mas a verdade é que o Futebol Clube do Porto está em festa, vence mais um título. Não sei, José Pedro, se temos possibilidade de ouvir Vítor Frault. Terá sido considerado o melhor jogador em campo, até porque foi decisivo, marcou o gol da vitória.
2: Ainda não temos presença do dinamarquês, herói desta supertaça frente ao Torriense, ainda não está disponível no sinal da Sport TV. Guardamos pela chegada de Victor Froholt até essa zona de entrevistas rápidas. Espreitava há pouco Pedro Filipe Maia, o assessor de comunicação da equipa principal portista, a avançar com Victor Froholt para essa zona de entrevistas rápidas. Digo-lhe, entretanto, que, porque já fiz referência a isso, que há derby do Rio de Janeiro para a Taça do Brasil, primeira mão dos oitavos de final, para já o Vasco da Gama de Pedro Emanuel está a empatar 0-0 frente ao Fluminense, jogo no São Januário. Carlos, interromperei assim que tenhamos, então, Victor Froholt para as primeiras declarações.
0: Deixa-me apenas, se eu já estou a falar há muito tempo, então o delay é gigantesco.
2: Não deve estar a passar em direto. Deverá estar a ser gravado.
0: Muito bem, há uma nota importantíssima, Pedro Ribeiro, nesta altura. Os adeptos do Futebol Clube do Porto aplaudem os jogadores do Torriense.
1: É verdade, isso está a acontecer, apesar dos jogadores do Futebol Clube do Porto nesta altura estarem para o Topo Sul, mas os jogadores do Torriense estão agora ali a dar aquela meia volta à Olímpica, estão junto dos seus adeptos, uma vez mais a mostrarem o apoio à equipa ali muito perto dos atletas, que vão também saudando e agradecendo todos aqueles que viajaram desde Torres Vedras para apoiarem a equipa hoje aqui no jogo no Estádio Cidade.
0: Do outro lado, Ricardo, a cerveja à rodas. Samu não jogou, está alucinado, é um dos principais animadores da festa.
2: Exatamente. Ninguém diria que está alucinado.
3: Exatamente.
2: Como está a correr?
3: Já assim foi nas celebrações do título de campeão nacional, agora também a conseguir mostrar que está pelo menos em boa aptidão celebrativa, a conseguir também ser dos mais animados, assim como PP, que ali com a cerveja vai dando banho aos seus companheiros de equipa, muitos deles com uma bandeira que foi distribuída, assinalando então a conquista desta 25ª Supertaça de Portugal, onde também há cascóis com essa mesma alusão, com muitos sorrisos também, muitos abraços. É assim que para já os jogadores do Futebol Clube do Porto vão celebrando. Ainda se aproximaram aqui a uma das balizas onde estavam ou está a maior falange de apoio ao Futebol Clube do Porto. Havia a perspectiva de que até saltassem os painéis publicitários para irem celebrar mais de perto com estas centenas de adeptos que ao longo de toda a partida tanto puxaram pela equipa, mas essa expectativa desmoronou e agora com a equipa a aproximar-se de uma das linhas laterais, bem junto ao Banco Técnico do Porto.
0: E fica aqui o nosso lamento, temos dois repórteres, desculpa Pedro,
2: rapidamente. Sim, não, podes concluir a tua ideia, podes concluir.
0: Temos dois repórteres destacados para este jogo, mas apenas um teve direito a estar no relevado, que é o claro. Ricardo Pinheiro, que está do lado do Futebol Clube do Porto. Nesta altura, se tivéssemos o Pedro Ribeiro também no relevado, e da maneira que eu conheço o Pedro, já tinha ouvido ali meia dúzia de jogadores do Torriense, mas o facto é que estamos impedidos de o fazer.
2: Vamos já ouvir Victor Froholt na RTP Notícias. Já aí vou, Pedro. Promessa ao Futebol Clube do Porto que vai ficar.
4: What I think about this is, I think it's a clap on the shoulder to me that people speak about the next step. For me, Porto is a huge club.
5: Para mim o Porto é um clube enorme.
4: For the next game we have next week in the league.
5: E já estou focado no próximo jogo.
6: Foi considerado o homem.
2: Declarações de Victor Froholt na RTP Notícias a não esclarecer nem pouco mais ou menos se ficará no Futebol Clube do Porto, ainda que a cobiça não esteja a ser aquela que certamente muitos portistas esperariam depois da primeira metade da época passada, absolutamente assombrosa de Victor Froholt, mas a quebrar claramente para a segunda metade da temporada. Pedro, querias intervir aí de Coimbra?
1: Apenas para dizer que há de facto muito orgulho das duas partes, entre adeptos e jogadores do Torriense, adeptos com orgulho no que a sua equipa fez na final da Taça de Portugal, fez hoje também aqui frente ao campeão nacional de Futebol Clube do Porto, e orgulho nos jogadores que vêm na bancada ser reconhecido esse trabalho por parte dos adeptos. Já deram a voltinha, estão a regressar para o interior do relvado. Do lado contrário, os jogadores do Futebol Clube do Porto continuam em festa. A taça já está colocada na zona central do terreno, onde está colocado também o palco para receber os artistas da bola. Primeiro a passar certamente, obviamente, como é hábito, a equipa do Torriense, para além dos homens da arbitragem e só depois o Futebol Clube do Porto, os jogadores, para receberem a medalha e também a taça da conquista desta super taça Cândido Oliveira.
0: E os adeptos do Torriense vão cantando o orgulho do Oeste, somos nós, continuam sempre, sempre, sempre a cantar. Enorme euforia por parte dos adeptos da formação de Torres Vedras, que independentemente do resultado, que foi o que foi, não levam a taça, como aconteceu, ou ao contrário do que aconteceu na Taça de Portugal, em que conquistaram o troféu. Hoje não conquistaram, mas deixaram aqui uma belíssima imagem e mostraram, acima de tudo, tem uma equipa que pode fazer uma excelente temporada. Na Liga Europa não será fácil devido à qualidade dos adversários, mas por aquilo que mostrou hoje aqui perante o Porto, por certo será um dos candidatos, mais uma vez, à subida à Primeira Liga, de um clube que, diga-se em abono da verdade, nos últimos anos tem feito um trabalho extraordinário. Equipa de futebol masculino, com o sucesso que teve o ano passado, equipas jovens também, como a equipa de sub-23, que já também teve sucessos, a equipa feminina, que ainda na próxima semana vai jogar para a Liga dos Campeões Feminina, uma eliminatória com a Juventus de Itália, e que já ganhou também uma Taça de Portugal. Ou seja, é um clube que está a fazer um trabalho extraordinário, e isso tem que ser aqui sublinhado de forma bem vincada, porque merece esta palavra a formação do Torriense. Toda a estrutura, é pena que muitas vezes seja uma estrutura fechada, que não seja fácil para a comunicação social, por exemplo, chegar aos jogadores, aos protagonistas, para lhe darmos também alguma publicidade, para podermos também perceber aquilo que sentem. E fica aqui o apelo para que esta época, que será mais uma vez uma época histórica, porque vão participar na Liga Europa, se possam abrir um pouco mais à imprensa, se possam mostrar um pouco mais, mas a verdade é que o Torriense está a fazer um enormíssimo trabalho. Nesta altura, Ricardo Pinheiro, foi dada ordem de soltura aos fotojornalistas, aos repórteres, neste caso a ti, para se poder aproximar mais do sítio onde a visibilidade para a entrega da taça será melhor.
3: Isso mesmo, Carlos, bem junto aqui à divisória que divide ambas as metades do relevado, foi dada essa permissão aos repórteres de imagem e a nós rádios também, a indicação que nos pudéssemos aproximar.
0: Prémios individuais, desculpa, Ricardo, prémios isso. Individuais, creio que, por aquilo que eu percebi das instalações sonoras, o prémio revelação desta final,
3: sim,
0: é, está ali, prémio revelação, Nuno Coelho, Ravi Vasquez, fez um belíssimo jogo.
7: Sim, sim, é verdade, fez um grande jogo, com algumas picardias à mistura, mas isso acho que também o fez manter vivo na partida, e concordo em absoluto com este prémio. Poderíamos juntar aqui o Quintero quem é que foi o médio centro do Torriense?
0: O Jata.
7: O Jata, mas bem entregue aqui o prémio ao...
0: Já tinha feito também uma boa época na temporada passada, Ravi Vasquez, este espanhol, que já o dissemos aqui, tem pedigree, perdoem-me a expressão, tem escola, vem do Sevilha, foi à seleção sub-19 de Espanha, apenas uma vez, mas não deve ser fácil ser convocado para uma seleção da dimensão da seleção, sim, espanhola, com tanta oferta, com tantos jogadores que jogam em Espanha, nos escalões de base, ser convocado, é certo, foi para um particular frente à Itália, mas foi chamado e está aqui na segunda liga na portuguesa a despontar. Creio que está aqui um excelente valor para jogar noutros palcos.
2: E sobretudo para quem anda à procura de laterais esquerdos no mercado, e há grandes clubes de Primeira Liga que estão mesmo à procura.
0: O homem do jogo,
8: Frouolt,
0: é Victor Frouolt. Nuno Coelho, tinhas aí um papelinho para votar, acredito, sim, que tenhas votado em Frouolt.
7: Também votei no Frouolt, sim, e inclusive estava aqui também nas minhas notas, Antena 1, o sinal mais para o Frouolt. Acaba por ser o jogador que decide esta final, mantém o nível que nos habituou da temporada passada, por isso acho que o prémio é merecido também para o Victor Frouolt.
0: Que pode estar de saída, e se sair será bom para os cofres do Porto, mas muito mal para Farião.
7: Será bom para os cofres do Porto, será bom para o Fohold, será bom para o Mora, por causa daquilo que falávamos. Será mau, obviamente, para o Farioli e para aquilo que é a qualidade que vai perder.
0: Agora é a chamada equipa de arbitragem, que é vaiada, Pedro Ribeiro, de um lado e do outro. Acho que não há ninguém que aplaude a equipa de arbitragem chegada por André Narciso. São sempre os maus da fita. O jogo já acabou, mas mesmo assim a animosidade criada durante o jogo dá para que seja de um lado e do outro.
1: É um cor de Sousa, de facto está lá Pedro Proença. Penso que é ele.
2: Exatamente.
0: Está medalhado.
1: Está também o presidente da Associação de Futebol Clube Vítor Simões. Anel Brunhosa, presidente da Câmara Municipal de Coimbra, mas os árbitros já receberam a medalha de participação nesta partida, já estão a tirar a habitual fotografia ali no palco gigante. E depois segue-se a cerimónia com a equipa do Torriense, obviamente.
0: É. André Narciso, Vasco Marques, André Botelho, David Silva, Valdemar, aliás, Eduardo Cardoso e Leonel Bregaria, com os VARs que aqui não estão, Luís Ferreira, Rui Silva e Valdemar Maia. E agora é o momento em que a equipa do Torriense, aplaudida pelos jogadores do Porto e pelos adeptos do Futebol Clube do Porto, Ricardo Pinheiro, salva a palanque para todos eles receberem as medalhas de finalistas vencidos desta edição 2026 da Supertaça Cândida de Oliveira.
3: É isso mesmo, logo à cabeça com Alejandro Alfaro a dar o sentido de caminho a esta formação azul-graná, que de cabis baixo vai ali trocando alguns argumentos entre si. Uns optam por colocar a medalha, outros apenas levá-la na mão, mas de facto sabe a pouco. É a sensação que fica para este conjunto que aqui tanto fez, pelo menos para levar a partida para prolongamento. Não conseguiu, perde pela margem mínima, pelo menos um resultado melhor do que a equipa de há 70 anos,
2: Ricardo.
3: Essa final da Taça de Portugal diante de um Porto que conquistava a Taça de Portugal pela primeira
2: Ricardo.
3: Vez, perdia por 2-0.
2: Deixa-me só interromper, antes de o Futebol Clube do Porto subir ao palanque, vamos escutar Victor Frolt, um pouco mais do dinamarquês, agora no Sport TV.
4: It was an amazing game to play.
2: Foi um jogo fantástico.
4: And now to be the club in Portugal with the with
2: e ser o clube em Portugal com mais títulos conquistados.
4: It's a big achievement and
2: é um grande feito. E temos de celebrar este momento.
8: It was important for you score.
2: Foi importante para Frolt marcar o gol da vitória.
4: You know, it's always important to
2: é sempre importante marcar golos.
4: I think of the team. If I have to give some me and my staff worked on the headers 2 days before and the
2: eu
4: day
2: e
4: today,
2: meu staff pessoal so that, trabalhámos muito was, para nice chegar bem a esta supertaça
8: Victor,
2: para ajudar a equipa a vencer.
8: We saw the strongest entrance for Torriense. Are you surprised?
2: Vimos uma grande entrada forte do Torriense. Como é que o Porto lidou com isso?
8: Are you surprised the way?
2: Já surpresa da parte do Porto. Insiste o repórter Ricardo Ribeiro da Sport TV.
4: Yeah, I think we start the game nice with some power.
2: Começamos o jogo com alguma força.
4: To not be in our danger zone, we can see that.
2: Depois conseguimos afastar o Torriense.
4: But also have to say, and this level, and this tournament,
2: mas tenho que dizer que a este nível temos de melhorar.
4: We got an injury with Jan.
2: Tivemos a lesão do Jan Bednarek.
4: Maybe has a key role. So it's also made the game difficult, but I'm happy that we got.
2: É um jogo difícil, mas estou feliz por ter também conquistado esta supertaça. Fica o essencial de Victor Frolt, Carlos Rui Abreu, equipa Antena 1 e equipa do Futebol Clube do Porto a subir ao palanque para receber a supertaça Cândido de Oliveira.
0: 1-1 estão a ser medalhados por Pedro Proença, recebem também ali os cumprimentos, Pedro Ribeiro das individualidades, está lá André Vilas Boas, presidente do Porto, também lá está Ana Brunhosa, presidente da Câmara de Coimbra e o presidente da Santo Futebol de Coimbra, não é?
1: Também Vítor Simões, presidente da Associação Futebol de Coimbra, para além dos elementos que já mencionaste, os jogadores de Futebol Clube Porto subiram, instalaram-se depois ali no palcozinho para depois fazerem a festa. Ainda estão alguns a receber as medalhas.
0: Os que não jogaram, os que não foram convocados, Ali Samu também, receberam um abraço de André Vilas Boas. E agora vem a equipa técnica.
1: O último está lá, Farioli, junto de Diogo Costa, o guarda-redes da equipa do Futebol Clube do Porto. Vão de...
0: Eles vão abraçados.
1: Abraçados, é isso que eu ia para dizer. Um cumprimento, uma conversa, quem sabe sobre o futuro do guarda-redes. Não acredito, porque agora é tempo de festa.
0: Farioli não tem disso, queria trabalhar para toda a vida com Diogo Costa, mas acho que é muito tempo.
1: É muito tempo. Farioli a receber... Ali também a medalha, o último é mesmo Diogo Costa, o guarda-redes do Futebol Clube do Porto e da Seleção Nacional, de Pedro Proença também,
0: um abraço. Aquele abraço ao André Vilas Boas, vai agora também receber a medalha de Pedro Proença e depois, Ricardo Pinheiro, estás aí no relvado, mais perto, vai ser entregue a taça, super taça, a 25ª da história do Futebol Clube do Porto, ao capitão Diogo Costa. Ricardo...
3: Estou com problemas na escuta, de facto, são, talvez a rede não seja melhor, mas vai ser entregue esse belo troféu, maioritariamente em cristal, meio metro é o, a altura que tem.
0: Olha, Diogo Costa ofereceu a medalha. Diogo Costa ofereceu a medalha a
3: André Vilas Boas, que agora acaba por dobrar, é também felicitado pelos colegas do painel e vai certamente colocá-la no bolso do fato, mas dizia eu, esse troféu que agora se encaminha pelas mãos do Diogo Costa, pesa 3 quilos e vai ser erguido pelo capitão do Futebol Clube do Porto, e aí está, aos céus da cidade de Coimbra, com milhares de papéis azuis e brancos, há fumos, há também muitos sorrisos nas bancadas, jogadores aos pulos no palco, as celebrações são imensas, é o Futebol Clube do Porto que começa a época de 26-27 com o sabor dos troféus, numa altura em que também os jogadores do Torriense preparam-se para abandonar o terreno de jogo, esperaram pelo momento de consagração e agora com o maior dos respeitos e fair play, voltam a eles ceder espaço para que as celebrações continuem de celebrar.
0: E Pedro Proença, o presidente da Federação Portuguesa de Futebol, foi buscar mais duas medalhas para entregar à presidente da Câmara Municipal de Coimbra e à apresentação de futebol de Coimbra, uma forma simbólica também de agraciar os anfitriões desta final da Supertaça aqui na cidade dos Estudantes, na Lusa Atenas. Grande festa que continua, Ricardo, no relvado do estádio Cidade de Coimbra. O Ricardo continua então com essa dificuldade na...
3: De facto está difícil, mas agora sim consegui minimamente perceber que solicitaste mais reportagem, Carlos, e é isso mesmo, o troféu vai passando de mãos em mãos, há instantes foi o nigeriano Zaidu, sempre um dos mais queridos do plantel, um dos mais conhecidos por ser animadores deste plantel azul e branco. Ora, creio que a taça já rolou por muita gente, até pelos mais recém-chegados, o caso de Wang, mas novamente a taça a voltar ao senhor de amarelo fluorescente, ao camisola 99, que a ver vamos se vai envergar a 2 e permanecer no Futebol Clube do Porto, mas é ele que coloca a taça de 5 quilos bem à sua frente, com o resto dos companheiros do plantel em pano de fundo, em moldura, numa foto para a posterioridade, com agora dezenas de repórteres de imagem, também eles a terem direito
0: a estar. E pelas boas aproxima-se também para ficar na foto.
3: Ele foi convidado e acaba por não resistir, é empurrado mesmo por um elemento da direção portista, que também com André Vilas Boas se juntam ao painel.
0: A 2 não vai ter o Diogo Costa, que já na semana passada justificou o facto de não usar a camisola número 2 para continuar a homenagear Jorge Costa, não havendo nenhum número 2 no Futebol Clube do Porto, e porque disse também o 99 de Vítor Bahia tem um simbolismo especial, porque foi sempre o seu número, tem essa, esse simbolismo de ter sido o número de Vítor Bahia, e por isso Diogo Costa a dizer que vai continuar, vai manter o número 99 enquanto estiver no Futebol Clube do Porto. Pedro Ribeiro, os jogadores do Torriense já foram, os adeptos também, praticamente todos, não resta ninguém aqui. Pedro também já avançou, por certo, para outro posto, para outro ponto de reportagem. Ricardo Pinheiro, agora é contigo aí embaixo, porque toca o hino do Futebol Clube do Porto. Os jogadores vão dar a volta de honra com o troféu.
3: Com os adeptos a se receberem-nos de cascóis estendidos, até porque acaba por entoar o hino do Futebol Clube do Porto, e por isso há bandeiras ao sabor do vento, muitos cascóis esticados em pano de fundo, com Diogo Costa a levar abraços bem estendido o troféu da Supertaça Cândido de Oliveira, a 25ª para o palmarés do Futebol Clube do Porto. Ora, se a distância para os rivais em termos de conquista de troféu já era bastante alargada, acabou por ficar ainda mais dilatada com a conquista de esta noite. Há uma pista em torno do relvado, ora, não podia ser melhor tapete para esta volta olímpica.
0: Continua a volta olímpica, não sei se o Ricardo nesta altura tem hipótese de falar com os protagonistas, estão ali mesmo à mão de semear. Continuamos em, com este problema da escuta do repórter Ricardo Pinheiro, numa altura em que Luís Tralhão vai também falando ao microfone da Sport TV. Por certo, declarações para ouvir mais
2: Carlos, do treinador. Sim, deixa-me escutar. Pedro Proença está no sinal da RTP Notícias, debaixo de fogo esta semana, o presidente da Federação. Veremos o que tem a dizer agora.
9: Todas as condições de iniciarmos hoje aqui a nova temporada, numa grande festa entre equipas que representam comunidades, e é onde o talento dos jogadores, de todos aqueles que são os verdadeiros intervenientes do futebol, interessam. Uma época preparada, teremos 10 meses muitíssimo intensos, onde obviamente os grandes interesses esportivos estarão à frente de tudo isto, e portanto o futebol português com grandes desafios.
10: Não falou ainda publicamente dos áudios que acabamos todos por ouvir. Já veio dizer que lamenta que tenham sido divulgados. Aquilo que lhe pergunto é, em relação ao conteúdo, acaba por dizer que os árbitros são fracos, muito fracos. Ontem emite um comunicado em que acaba por dizer exatamente o contrário, que é inquestionável a qualidade da arbitragem portuguesa. O que é que faz mudar Pedro Proença a opinião em tão pouco tempo, sendo que a grande maioria continuam a ser os mesmos árbitros?
9: Bom, deixa-me dizer, já fiz um comunicado relativamente àquilo que foram as situações que aconteceram a semana passada. Mas permitam-me aproveitar esta oportunidade para aqui deixar duas ou três coisas que me parecem muitíssimo importantes. Em momento nenhum as opiniões do cidadão Pedro Proença, ditas num determinado momento, numa determinada circunstância, se podem confundir com aquilo que é o papel atual e as suas opiniões formais do Presidente da Federação. E essa é a primeira nota. Depois, dizer que manipulações, conversas truncadas, retiradas, associadas a alguém, antes de mais direi que são alguns atos considerados quase de cobardia, já para não dizer que são absolutamente ilegais. E permitam-me dizer também nisto que não permitirei em momento nenhum que seja posta em causa a dignidade do cidadão Pedro Proença. E estas eram as notas que eu gostaria de dizer. Além de tudo mais, queria dizer que ainda ontem, relativamente a alguns temas que foram levantados, foi clara a conversa que foi tida com os árbitros e aquilo que é a vontade e a visão que a Federação Portuguesa de Futebol tem no investimento das boas condições para os árbitros. Aquilo que queremos é criar condições, como eu disse há pouco, para que tenhamos uma época muitíssimo boa e, portanto, aquilo que é a função da Federação Portuguesa de Futebol no que diz respeito, por exemplo, à arbitragem, é criar condições para que nós tenhamos melhores performances, tenhamos melhores árbitros, para que as competições sejam mais saudáveis e que seja defendida a integridade da parte da Federação Portuguesa de Futebol. Tudo faremos para que isso aconteça. É esse o nosso papel.
10: Mas, tirando ou não do contexto a frase "os árbitros são fracos", pergunto-lhe se 2 anos depois estes mesmos árbitros são agora bons.
9: Como lhe disse, eu não vou comentar aquilo que está a dizer, porque isso eu teria que ver toda a conversa e, portanto, eu volto a dizer, eu não sei se essa conversa se é alocada e se é associada a uma pessoa que não sou eu, é truncada, é dita fora de um contexto completamente dissociado e, como eu disse há pouco, a opinião do cidadão Pedro Proença, fora de um determinado contexto, nada tem a ver com aquela que é a posição institucional do seu presidente da Federação Portuguesa de Futebol, que obviamente que tem uma função muitíssimo importante, que é criar condições para a estabilidade do futebol português, e é isso que vai acontecer.
10: Mas para terminar também, que opinião tem, enquanto presidente da Federação Portuguesa de Futebol, de Luciano Gonçalves, do silêncio, das palavras que ainda não foram ditas? Deve ou não uma explicação aos cidadãos e aos adeptos do futebol português?
9: Permitam-me também deixar aqui uma nota que parece muitíssimo importante. O Conselho de Arbitragem da Federação Portuguesa de Futebol tem autonomia própria, foi eleito de forma autónoma. E dito isto, foi o próprio Conselho de Arbitragem que disponibilizou determinadas circunstâncias ao Conselho de Justiça, que tomou uma decisão absolutamente independente. E portanto eu direi que no âmbito desportivo tudo neste momento estará sanado. Aquilo que nós pretendemos, o que a Federação Portuguesa de Futebol quer, é que a arbitragem, o seu presidente do Conselho de Arbitragem, todos os membros do Conselho de Arbitragem, tenham todas as condições para ter uma época positiva, desportivamente boa, e que confira a todos aqueles que, obviamente, se envolvem no setor da arbitragem, uma grande tranquilidade por parte da direção. Tudo faremos para que isso seja uma realidade. O futebol português tem desafios imensos pela frente. Estamos na antecâmara de uma organização de um campeonato do mundo, onde tenho a certeza que aquilo que é a positividade do futebol português vai ficar definido.
10: Mas se o Luciano for constituído arbítrio, tem ou não condições para continuar?
9: Eu não falo de cenários putativos, nem nada tenho a dizer sobre isso. Como digo, os factos, acreditamos muito na independência de todos os órgãos, portanto, neste momento, a decisão foi uma decisão que obviamente fez o arquivamento daquilo que foram os factos e, portanto, o Conselho de Arbitragem tem todas as condições, eu direi, e todas as condições para poder fazer e atuar a sua atividade.
10: Muito bem, as declarações de Pedro
2: Proença. E volto a recuperar a frase forte. Não se confunda o Presidente da Federação com o cidadão Pedro Proença. Pedro Proença não pode pensar que, saindo das portas da cidade do futebol no final do horário de trabalho, sentando-se à mesa para jantar, dormindo até, que despe o fato de Presidente da Federação. Se há 2 anos não era Presidente da Federação, se ainda era Presidente da Liga, candidato à Federação, o órgão ao qual, como Presidente da Liga, contratou um serviço pago a peso de ouro que se chama Arbitragem Portuguesa, não pode dissociar o estatuto de cidadão responsável com o de dirigente responsável. Penso que estaremos todos de acordo que pegar em conversas que são extensas, que são oficiosas, que são privadas, deixa-me só concluir, isso é tudo certo, é tudo ilegal. Mas o cidadão Pedro Proença não se distingue do cidadão que é Presidente da Federação. Carlos, em frente.
11: Ricardo, em frente, aí na pista da cidade de Coimbra.
3: É, e aqui connosco temos um das figuras deste Torriense, finalista vencido desta edição, a Rabi Bascas, muito boa noite. Sobretudo perguntar-lhe o que é que sensações é que fica depois desta final.
12: Bueno, no nos vamos contentos, ¿no? Es una realidad. Nosotros veníamos aquí para ganar. Esa era la misión de este equipo desde primera hora y no lo conseguimos. Pero nos vamos, es verdad que nos vamos muy orgullosos por la imagen que hemos dado dentro del campo. Creo que no es fácil competir de tú a tú ante este rival y bueno, creo que lo hicimos, así que orgulloso pero por el trabajo que hicimos dentro del campo, pero no nos vamos contentos.
13: Neste jogo, sentem de alguma forma que surpreenderam o Porto em campo?
12: Bueno, era a ideia que teníamos, ¿no? Nosotros, como dije ayer, confiábamos mucho en nuestro modelo de juego, en cómo jugamos, y bueno, creo que empezamos el partido muy bien. Los primeros 10-15 minutos jugamos en campo rival y tuvimos alguna oportunidad. Mala suerte que no entró ninguna, porque es verdad que contra estos equipos, si no materializan las oportunidades que tiene, pues después es normal que sufras alguno y bueno, así fue. Pero bueno, como te digo, muy contento por el trabajo que hicimos dentro del campo.
14: ¿Mereció el prolongamiento?
12: Bueno, yo creo que sí, por el juego que vimos, por el partido que vimos. Creo que tuvimos también nuestras oportunidades. Es verdad que ellos con bola, pues bueno, tenían más posesión de bola y tal, pero bueno, al final nosotros también hemos tenido nuestras oportunidades. Como te he dicho antes, no logramos marcar un gol, pero bueno, muy orgulloso por el trabajo que hizo el equipo.
14: El objetivo es subir la división a Primera Liga y en relación a la Liga Europa. El Torriense en este juego, principalmente contra el Porto, mostró que puede sorprender en la Liga Europa siendo una equipa de segunda división.
12: Bueno, nuestra realidad es la segunda liga, ¿no? Creo que vamos a jugar y vamos a competir como hemos hecho hoy competición europea, pero bueno, nuestra realidad es la Liga 2, luchar por la subida de división y bueno, esperemos que así sea.
3: Obrigado, Rabi Vázquez, um dos protagonistas da temporada passada, também pretende ser um dos homens desta nova temporada do Torriense.
2: Vamos já à boleia da RTP Notícias escutar Luís Tralhão, técnico do Torriense, nesta altura.
15: Não é o Porto, não é? É o Porto a jogar contra nós, uma equipa que foi campeã nacional, e era ótimo que nós durante os 90 minutos conseguíssemos ter a posse de bola e conseguir ter uma boa reação à perda da bola. O Porto é uma equipa muito intensa, sabíamos disso, especialmente na primeira parte, eles iam tentar resolver o jogo cedo. E eu creio que tivemos muito bem no início do jogo. Fico honestamente, eu acho que o golo sofrido é num lance em que já tínhamos sofrido alguns lances daqueles, mas tínhamos conseguido cortar a bola. São pequenos detalhes, às vezes quando a bola entra ou não entra. Tivemos várias aproximações, vários lances perigosos no lance na grande área do Porto. Mas lá está, eu acho que o Porto mostrou hoje porque é que foi o campeão nacional, porque não basta ter apenas jogadores de grande qualidade e de qualidade mundial, é preciso ter uma equipa que corra para trás, defenda aos passos, e hoje, se por um lado fico triste porque não temos conseguido vencer, porque no final das contas estivemos vivos até ao final do jogo, por outro lado fico orgulhoso por obrigar uma equipa como o Porto a defender praticamente com os 11 jogadores em cima da área. Portanto, uma palavra para todos os nossos adeptos, têm sido fantásticos, estamos a crescer cada vez mais em número.
16: Isto serve também de motivação para o campeonato da Segunda Liga, estas aprendizagens a um escalão bem elevado frente ao Porto, frente ao Sporting, já na época passada.
15: Eu acho que todas estas experiências são super enriquecedoras, quer para os jogadores, quer para nós, mas especialmente para o clube em si, não é? O clube tem vindo a crescer nos últimos anos em termos de estrutura humana, de condições. Estamos a fazer um esforço para melhorar as condições físicas e é um passo que queremos estar. Não sabemos de quando é que vamos estar na Primeira Liga. Podia ter sido o ano passado. Quem sabe pode ser no próximo ano, mas não vou estar aqui a pôr-me em bicos de pés e dizer que estamos habituados a estes palcos, porque, na verdade, a Segunda Liga é um campeonato muito diferente. Não nos vamos pôr com certeza em bicos de pés e pensar que somos os favoritos ou candidatos. Somos, de facto, uma equipa que gosta de jogar e gosta de ganhar e trabalha para ganhar, mas sabemos que começamos do zero. É importante ressalvar isso. Quero dar um apreço a todos os nossos adeptos, porque hoje o apoio foi fantástico.
16: Obrigado, Luís.
2: Declarações de Luís Tralhão, técnico do Torriense, na flash interview da RTP Notícias. Só para completar em relação a Pedro Proença, ele que continua a dizer que tem confiança no Conselho de Arbitragem. Pois bem, terá que ser tudo provado. As primeiras acusações ou primeiras suspeitas lançadas por Duarte Gomes, que depois foram arquivadas pelo Conselho de Justiça, mas depois com denúncia anónima, foram para a sede judicial, com a PJ já a investigar tudo. Mas, e é um conselho para os especialistas de comunicação da Federação. A primeira intervenção pública de Pedro Proença, depois da semana mais difícil como presidente da Federação, faz-se às televisões que tinham direitos de transmissão desta supertaça, a RTP e também a Sport TV. Faltou perguntar o porquê de um relvado vergonhoso para o primeiro título da temporada. E é isso, também certamente Pedro Proença não se mostrou muito disponível para responder. Carlos Rui Abreu, notas aí de Coimbra ainda.
11: O Futebol Clube Porto, em relação a isso, deixou há pouco um recado num comunicado onde dá conta do problema, ou seja, atualiza o boletim clínico de Jan Bednarek, fala de um estiramento no joelho direito que foi ao minuto 6 e diz devido ao relevado do estádio Cidade de Coimbra. Por isso o Futebol Clube Porto a deixar também essa bicada em relação ao estado do relevado. Não foi pelo relevado que se assistiu aqui a um jogo que a espaços não foi bem jogado, notava-se alguma dificuldade dos jogadores, especialmente os mais técnicos, de receber, de dominar a bola, de fazer passes, porque o relvado de facto estava mau, e isso viu-se durante o aquecimento. Nem era preciso o aquecimento, porque nos últimos dias, até pelas fotos que, pelas imagens que fomos vendo, era perceptível que o relvado não estava em condições. Não foi um relvado digno de uma final da Supertaça em qualquer país do mundo, quanto mais em Portugal, que quer vender imagem, quer vender direitos desportivos, e depois apresenta uma final num relvado desta qualidade. Ou seja, isso é mau, mas a verdade é que foi assim que se jogou e foi assim que o Futebol Porto venceu esta final frente ao Torriense.
2: Vamos já escutar Francesco Farioli no sinal da Sport TV+.
17: Absolutely important. It was, of course,
2: foi muito importante conquistar este troféu.
17: To win the trophy for us.
2: É bom para nós conquistar este troféu.
17: With this title we are on 88, so there is no discussion about the club with more titles in.
2: Estamos já com esse estatuto de clube com mais títulos do que todos os outros.
17: A lot of Porto supporters.
2: O que é bom e orgulho para os nossos adeptos. Mas crédito para o Torriense.
17: A lot of players, very physical team.
2: Uma equipa muito física.
17: Our life very complicated.
2: Tornou a nossa vida muito complicada.
17: We did it, and now,
2: conseguimos vencer e agora
17: and after,
2: é hora de celebrar
17: full focus for the next
2: e focar-nos no arranque do campeonato.
18: O Francesco Farioli tinha chamado a atenção, exatamente, e se havia melhor aviso do que aquele que aconteceu na final da Taça de Portugal, não poderia existir para o início desta nova temporada. Portanto, estava avisado, quer o Farioli, quer também a equipa do Futebol Clube do Porto, mas eu pergunto-lhe, contava com uma entrada tão forte da equipa do Torrense, sobretudo nos primeiros 20 minutos?
17: So, we were expecting them to be competitive.
2: Estamos à espera de um Torrense competitivo.
17: Take some say switch or some direction. It was the first ball of the game. He end up with
2: na primeira bola de golo de jogo.
17: With a throw here and from out of this throw for 3 minutes we could then recover the ball. We could then get out from.
2: Não conseguimos ter grande capacidade de recuperação de bola, nem sair do nosso meio terreno.
17: The feeling of the game is really complicated.
2: O feeling do jogo foi complicado no início, admite Farioli.
17: Meters on the pitch, we had a good central part of the first half.
2: Estávamos a trabalhar bem no corredor central.
17: Wasn't easy to play on the field, so many times.
2: Mas não foi fácil jogar neste relevado, viram-no muitas vezes.
17: Of Bednarek, that hopefully
2: tivemos essa lesão do Bednarek,
17: he had like
2: felizmente
17: twist of on the knee, so we need to check tomorrow.
2: Não é uma lesão grave.
17: Complicated circumstances, but very
2: circunstâncias complicadas, mas uma vitória muito importante e um troféu muito importante
18: do mercado. Farioli já deve estar cansado de falar tantas vezes de nomes como Froholt, de Diogo Costa, que são muito apetecíveis. Agora no final deste jogo vimos a equipa muito rodeada de Diogo Costa, parecia, pelo menos cheirava a uma despedida. Está preparado para perder o Diogo?
17: This one not for sure. On this one I know it will be a topic. You know, it's not that every hour we are going to have news or new things to.
2: Daqui a 3 horas não vamos ter novidades sobre o Diogo Costa, mas sei que é um tópico do qual se vai falar muito nos próximos dias.
17: And very clear, I don't have honestly anything else to add.
2: Não tenho nada a acrescentar para além disso. Porque essa vontade de continuar com o Diogo Costa.
18: Prenda a gift for the president. Que posição gostaria de ver reforçada na equipe?
17: It's not going to be a topic that is going to be discussed.
2: Não vai ser tópico a ser discutido agora.
18: Muito obrigado.
2: E não diz mais nada, Francesco Farioli. Curto e grosso, como se costuma dizer, Carlos Gabriel.
11: Mas que cheirou a despedida de Diogo Costa, lá isso cheirou. Ele andou pelo relvado, sempre a acenar para os adeptos, muito abraçado por toda a gente. Até o motorista do autocarro do Futebol Clube do Porto aqui estava à entrada do túnel e quando viu o Diogo Costa foi abraçá-lo, um abraço muito, muito forte, muito prolongado. Ou seja, pode até não ser nada, mas que houve esse sentimento, houve. E agora disponibilizado Ricardo Pinheiro PP para falar às rádios.
3: Isso mesmo, Carlos, temos PP já com a medalha de vencedora bem elusiva no centro do peito. PP, o que é que sabe essa medalha e no fundo que sensações é que fica depois desta conquista?
19: Olha, sensações incríveis, né? Começar a época da maneira que está começando, com o título, sendo o clube mais titular de Portugal, acho que é uma honra poder honrar ao máximo essa camisola e conseguir esse título logo no começo da época, nos dá uma motivação a mais.
20: O que é que fez a diferença? Houve algumas dificuldades no início do jogo. O que é que a equipa precisou de fazer para depois tomar conta da partida e ter marcado o gol da vitória?
19: Olha, é o começo de temporada, né? A gente sabe que tem que fazer alguns ajustes. A gente sofreu um pouco, a equipe deles tem muita qualidade, demonstrou isso no final da taça, então a gente sabia que...
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19: O que aconteceu com o Ian, né? Agora a gente tem que ver o que vai ser, se foi grave ou não, mas a gente sabia que ia ser um jogo muito difícil e o Mister nos orientou bastante ali para que a gente pudesse dar a volta por cima e conseguir esse título.
22: O quão mal é que estava o relvado? Porque parecia que tinha sido pintado, mas vocês que jogaram, qual era a sensação de jogar neste relvado?
19: É que a bola parecia sempre muito viva, sabe? A gente não sabia como é que ela vinha, se ela parava ou não. Tinha algumas partes do relvado ali que nos dificultou muito, principalmente naquilo que são nosso jogo. Mas graças a Deus a gente conseguiu essa vitória e esse título.
20: Quando o Barraçães entrou, foi para o lado direito, normalmente entra para o lado esquerdo, neste caso foi o PP que se manteve. Por que é que isso aconteceu? Como é que se sentiu também nessa situação em que o Borja ficou na direita e o PP na esquerda?
19: Olha, é uma situação do míster, né? A gente sabe que independente de quem joga, independente do lado ali, seja o lado esquerdo, o lado direito, eu, o Borja, o William, o Oscar, até mesmo os miúdos da formação, a gente sabe que tem muita qualidade, independente de quem joga, em qual lado que for, a gente sabe que o trabalho, a dedicação vai estar sempre ali, então é continuar seguindo esse mesmo caminho.
3: EP, não posso deixar de perguntar, Diogo Costa é capitão de equipa, uma das vozes mais ativas no plantel. O que é que significa o Diogo nesta equipa de 26-27?
19: Olha, o Diogo é nosso capitão, né? É uma marca do Porto, é um líder aqui do nosso grupo. Se não é o melhor, é um dos melhores guarda-redes do mundo e a gente fica muito feliz em tê-lo aqui conosco. E essa liderança que ele passa para nós, tanto no relvado, quanto no dia a dia, tanto fora do campo também, é muito importante para nós conseguir continuar seguindo nosso caminho vitorioso.
3: Muito obrigado, PP, aqui bem ao seu jeito, de óculos de sol, cascola atado como fita a ninja na cabeça e com uma bandeira em torno da cinta. É este o Fogo do Porto, este novo campeão da Supertaça de Portugal.
0: Muito bem, não sei se haverá mais possibilidade de reportagem com o Ricardo Pinheiro lá junto ao relvado. Pedro Ribeiro também noutros pontos do estado a tentar alguma reportagem mais... Não sei também, Zé Pedro, se através da RTP ou da Sport TV poderemos ouvir mais alguns protagonistas.
2: Não, ainda não. Estamos atentos para essa perspectiva de termos mais protagonistas. Aparece agora, justamente, mais cedo falados, Carlos André Silva no sinal da RTP Notícias. Vamos escutar o avançado que se estreou oficialmente com a camisola do Porto 10 anos depois, regressando.
16: A casa está a ser este regresso a casa, esta adaptação também a um novo Porto, mas um novo antigo com Francesco Farioli já.
5: Sim, pronto, as táticas e aquilo que o míster pede é completamente diferente, os jogadores também são completamente diferentes, mas acho que o ADN do clube, o ADN da cidade acaba por ser o mesmo e saí com uma sensação de que o espírito era honrar a nossa história, trabalhar, voltar a respeitar toda essa história e produzir coisas novas e continua igual, a exigência alta neste momento com resultados, porque da última vez não saí com títulos.
16: O André, no final do jogo, abraçou muito o Diogo Costa. Há quem faça uma lupa de leitura, não só por aquilo que lhe aconteceu, uma tragédia familiar, mas ao mesmo tempo o que se vai dizendo e que se vai lendo da provável saída do Diogo Costa. Ele confidenciou-lhe alguma coisa, sabe de alguma coisa, ele vai mesmo sair ou não?
5: Ele não me confidenciou nada, mas se me tivesse confidenciado também não iria dizer. Mas espero continuar com ele, é o nosso capitão, acho que é um dos melhores guarda-redes do mundo, por isso é que também é bastante falado, mas é isso, espero que continue aqui connosco e que este seja um dos primeiros títulos que ganho junto do Diogo.
16: Última pergunta, o campeonato começa no próximo fim de semana, Porto é favorito para vencer de novo?
5: Não, acho que nunca houve favoritos, muito menos no Futebol Clube Porto, acho que aqui sempre foi um espaço em que tivemos de lutar a dobrar e é isso que fazemos, é isso que guardamos entre nós.
16: Obrigado, André. Boa noite, obrigado.
2: Não há problema nenhum em assumir que o Futebol Clube Porto, como campeão em título, é o favorito. É certo que é o alvo a bater por todos os outros concorrentes, mas campeão é favorito, sempre me ensinaram. Carlos.
0: Muito bem. Ricardo, reportagem fechada aí no relvado.
3: Isso mesmo, Carlos. Recebemos há instantes essa sinalética de que mais ninguém, tanto do Futebol Clube do Porto, assim como do Torriense, vai prestar declarações. Restam agora muitos jogadores que aproveitam também estes momentos para receberem abraços, serem e estarem em comunhão com os seus familiares. Familiares esses que vão ocupando o terreno de jogo, o relvado, que está repleto de papeizinhos azuis e brancos.
0: Muito bem. Ouvido a toda a gente, Zé Pedro, vamos para momento de análise e comentário.
2: Força.
0: Muito bem. Nuno, já aqui deste o homem do jogo, a Vítor Frolt, também na altura já falaste sobre a importância do dinamarquês neste triunfo do Futebol Clube do Porto, foi decisivo com o golo apontado aos 38 minutos e mais do que isso, dá sempre muito mais ao jogo.
6: Sim, eu acho que é um jogo onde a ter de escolher um homem do jogo essencialmente é obviamente por aquilo que é a importância do golo e o golo dá um troféu à sua equipa. Dentro daquilo que são as várias prestações individuais, poderia haver vários. Acho que aqui o sinal mais, o homem do jogo, a maneira como lhe queiramos chamar, tem mesmo a ver com essa importância que o Froholt teve. Acho que faz um bom jogo também, no geral. Demorou a entrar no jogo, demorou a aparecer nos espaços onde ele é forte. O Froholt com as dificuldades que o Porto estava na circulação de bola, ele não é propriamente o melhor jogador do Futebol Clube do Porto para poder assumir esse momento, mas é muito forte em todos os outros, na pressão, na maneira como consegue entrar dentro da área, onde fez precisamente o golo, e por isso o Frault, como a equipa do Futebol Clube do Porto, demorou a entrar na partida. E depois tem toda aquela rotação que tão bem lhe conhecemos, que mantém até ao fim do jogo e manteve durante toda a segunda parte. Quando os outros todos parece que já estão a ficar cansados, ele continua sempre no mesmo ritmo, e é aí que o Frault se diferencia dos demais. É por isso que é tão cobiçado, com a idade que tem, e vamos ver realmente se o Porto consegue segurar. Por isso, sinal mais homem do jogo, claramente, para o Vítor Frault.
11: Que agora sai e é saudado pelos adeptos do Porto, que ainda se mantém aqui bem à nossa frente. Muita juventude a gritar por Vítor Frault. Sinal menos desta final?
6: Sinal menos, eu tenho de dar ao Gabri Veiga. Eu acho que terá sido um dos jogos onde o Gabri praticamente não conseguiu.
11: Nada lhe saiu bem.
6: Nada lhe saiu bem. Acho que um jogo muito trapalhão. Eu acho que, e aqui às vezes nós temos este feeling, eu acho que o próprio Farioli sentiu isso, e talvez para o proteger um pouco não o retirou logo ao intervalo, nem o retirou logo aos 60 minutos. Ou seja, era uma final, primeiro jogo da época. O Farioli já teve várias vezes este tipo de opção de, quando um jogador está mal, retirar, e eu acho que hoje ele protegeu um pouco o Gabri, porque na verdade praticamente nada lhe estava a sair bem, a equipa não entrou bem, já o dissemos, o Gabri acompanhou esse momento, só que depois, naquele tal momento onde o Porto começou a estabilizar e onde o Gabri é forte, que é poder baixar bem ao lado do 6 da equipa,

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1: É a vida do árbitro, não é? Ou seja, até se ele tivesse passado completamente despercebido ao longo do encontro, no momento que fosse receber as medalhas...
2: Basta dizer o nome dele, não é? Basta não... entrar para aquecimento que já é assobiado.
1: Não tenho a menor dúvida que seria assobiado. Por isso, eu acho que é um cartão amarelo. Acho que tu referiste aí um dado que é estatístico e que me parece bastante relevante, que é o André ficou em 21º
2: numa lista de 24.
1: Numa lista de 24, vem apitar a final da Supertaça, logo aí é questionável. E depois acho que fez uma exibição. O jogo num determinado momento também não ficou fácil, há que referir isso, com o relvado, com muitos jogadores a escorregar, várias picardias com o Javi Vázquez, com uma série de jogadores, a tal lesão depois do Bednarek, alguns lances complicados, e termina com o lance da partida, que é um possível penalti sofrido pelo Danny Jean dentro da área, que eu fico com muitas dúvidas.
2: Num lance com o Inbiom, não é?
1: Exato. E por isso é uma exibição onde eu acho que ele não conseguiu controlar bem, mesmo nas questões dos cartões amarelos. O Torriense fez duas faltas e foi logo, teve dois amarelos. Houve um ou outro lance de falta que era muito óbvio de ser falta e ele não marcou, e depois marcou outras iguais com muito menos intensidade. Por isso acho que também pré-época também para os árbitros, e vamos acreditar, e não queremos estar sempre a pôr lenha para a fogueira. Que...
2: Claro, mas só um parênteses em relação a isto. Ontem os árbitros, à 1h, estavam reunidos com Pedro Provença, estavam em Tomar, onde também estava André Narciso. Estou a dizer de certos que aqui estiveram hoje os VAR, os assistentes, toda a gente, o quarto árbitro. Ou seja, a reunião acabou perto das 2h, 2h30. Este clima, e depois do dia intenso que viveram, com reuniões, com boicotes ao curso de reciclagem, isto também não os intranquiliza? Ou seja, o árbitro entra em campo e já vai, além da pressão normal de ter que dirigir um jogo, e os holofotes estão muito sobre eles durante um jogo de futebol, isto tudo à volta também não os pressiona ainda mais, não os prejudica naquilo que têm que fazer dentro de campo?
1: Obviamente que sim, Carlos, mas aqui eu também sou de acordo com o Zé Pedro Pinto quando ele refere que hoje foram as primeiras declarações, nomeadamente até do próprio Pedro Proença, sobre tudo aquilo que se tem passado, e não faz sentido. Ou seja, obviamente que os árbitros têm sido e foram muito esmiuçados ao longo da temporada passada. Sempre que uma equipa grande, seja Porto, Benfica ou Sporting, quando não ganham é sempre culpa dos árbitros, e por isso os árbitros já estão sobre fogo cruzado, digamos assim. Têm de se proteger, obviamente. Aquilo que aconteceu nesta última semana foi grave, acredito e percebo que queiram marcar a sua posição, mas também quem manda e quem os gera e quem de certa forma acaba por mandar neles deveria tratar o assunto, na minha opinião, de forma diferente, e já deveria ter falado. Obviamente que isso não cria tranquilidade para depois se enfrentar uma final como era este e uma disputa de um troféu.
3: Oh, Nuno, se me permites, a mim sempre me ensinaram que não há mal nenhum em pedirmos desculpa quando erramos.
1: Sem dúvida.
3: Pedro Proença diz, e eu vou voltar a citar, o cidadão Pedro Proença tem uma opinião que o presidente Proença não tem. Isto é o momento Dr. Jekyll e Mr. Hyde. Porque, não, é que... como é que um dirigente que desde 2015 dirige, passa-se o pleonasmo, os destinos do futebol português, pode considerar que isto faz sentido? Que, enquanto cidadão, tem uma opinião diferente e de um ex-árbitro. Para muitos, dizem que foi o melhor árbitro deste país. Enfim, muito complicado.
4: Pois, e pegando nisto, e também só para terminarmos este capítulo da arbitragem, a época começou hoje com esta final da Supertaça e era um jogo que à partida tinha forças desequilibradas. E por ser equilibrado, só por 1-0, o jogo com casos, com uma arbitragem que não foi feliz, mas para a semana começa o campeonato. E aí é mais a doer, não é? Aí já vão começar a entrar em questão os pontos em disputa. E este ambiente, que já está conturbado, não vai ajudar em nada. Deveria haver aqui uma semana de pacificação, onde falassem, onde enterrassem o machado de guerra, para que no próximo fim de semana, na próxima sexta-feira, quando começar o campeonato, as coisas estivessem esclarecidas.
1: Deveria, Carlos.
4: Ou isso será impossível?
1: Eu acho que será impossível, porque... Tu sabes, tenho aqui o meu iPad aberto, e aquilo que está neste momento já os grandes títulos, não é, dos canais esportivos, é cidadão Pedro Proença tem uma opinião que o presidente Proença não tem. Claro. Ou seja, isto agora irá alimentar mais algumas páginas e debates dos jornais e dos programas esportivos, e tudo aquilo que se quer, que era pôr um pano

0: não é? Frio, para toda a gente poder esfriar a cabeça e focarmos essencialmente naquilo que importa, que é o futebol, as equipas, podermos discutir táticas, podermos discutir reforços que saem ou que podem entrar. Vamos andar certamente durante algumas semanas e espero eu que não todo o campeonato a falar quase sempre nos árbitros, infelizmente.
1: Muito bem, fechado este capítulo da arbitragem, vamos centrar-nos no jogo, naquilo que vimos aqui em pouco mais de 90 minutos. Um Porto com dificuldade, um Porto que era teoricamente muito superior ao Torreense, até pela dimensão das realidades de cada um, mas a verdade, Nuno, é que o Futebol Clube do Porto teve muitas dificuldades para bater um Torreense que nos primeiros 10 minutos chegou a surpreender e muito os campeões nacionais.
0: Sim, acho que o jogo foi por aí, começou por aí, com o Torreense a ter uma entrada afirmativa, a ter vários momentos de finalização. Eu acho que o Torreense teve uma estratégia interessante, que foi marcar logo a sua posição desde o princípio, e o Porto teve essa dificuldade nos tais 10 minutos, 12 minutos de conseguir até mesmo ter bola. Ou seja, o Torreense conseguiu ser não só uma equipa perigosa no momento em que tentava atacar e procurar a baliza do Diogo Costa, com alguns remates e alguns cruzamentos perigosos, mas depois conseguiu ter também a capacidade, com os três da frente, ser agressivo na pressão e condicionar o Porto naquele momento onde tenta sair com os dois centrais, com hoje era o Pablo Rosário na posição 6, os tais dois interiores do Torreense conseguiram anular muito bem o Froholt e o Gabri Veiga, e por isso o Porto não conseguiu ter essa capacidade para pegar no jogo. A verdade é que depois conseguiu estabilizar, sensivelmente aos 20, 25 minutos o Porto começou a ter mais bola e começámos de certa forma a ver ataques mais rápidos da parte do Torreense, já sem tanto controle do jogo e sem tanta circulação de bola, e o Porto a ter mais a bola, mas depois aí também surgiram as grandes dificuldades, que era entrar no bloco defensivo do Torreense. O gol do Froholt surge mais ou menos aos 38 minutos, num desses momentos onde o Torreense defendia muito baixo, e eu acho que foi um dos poucos momentos onde o Torreense errou, foi na maneira como defendeu esse cruzamento do PP, porque tinha uma linha muito densa e ninguém conseguiu atacar a bola para poder defender, e o Froholt veio de trás, num movimento que tão bem gosta, faz o golo, e depois de certa forma aí o jogo chegou praticamente ao intervalo, e a segunda parte houve muito mais dificuldade do Torreense para replicar aquilo que fez nos tais 10, 15 minutos. O Porto foi quase sempre controlando, não me recordo depois de mais nenhuma grande defesa do Diogo Costa, e por isso o Porto acho que foi inteligente depois na maneira como na segunda parte, com as alterações, com o refrescar da equipa, conseguiu segurar a vantagem que tinha e que tão lhe custou a conseguir com esse golo do Froholt.
1: O ano passado falou que o Porto, a maioria das vitórias que teve no campeonato, e até durante a época, pode dizer-se, foram quase sempre pela margem mínima. Muitas vezes, e a estatística acho que não me vai aqui atraiçoar, mais de metade das vitórias do Porto foram por 1-0. E o Porto começa o campeonato, aliás, começa a época de forma oficial com esta supertaça, também a vencer por 1-0. Aqui há alguma dificuldade do Porto em matar o jogo, em ser mais ofensivo, ou seja, é aquele Porto, quando não é aquele Porto cínico de marcar e depois fechar a loja?
0: A verdade é que o ano passado foi. O Porto acho que foi, na temporada passada, a melhor equipa, sem sombra de dúvida, mas foi uma equipa em muitos momentos cínica. Cínica no sentido da palavra, em que muitas das vezes conseguia fazer um golo e depois era muito difícil fazer-lhe golo. O Porto fez-se valer muito daquilo que era a sua grande capacidade e qualidade defensiva. A grande curiosidade que eu tenho até para esta época é porque passou uma época inteira com o Farioli a comandar a equipa, e o Porto foi tendo algumas dificuldades frente àquelas equipas que baixavam muito o bloco. Aquilo que me parece no jogo de hoje é que para já Farioli não muda muito a maneira como tenta atacar, ou seja, o Alberto Costa e o Zaidu, que foram os dois laterais nesta partida, ficaram sempre muito ao lado dos dois centrais, do Bednarek e do Kivior, ou seja, raramente dão largura, atacam muito por dentro. Num determinado momento o jogo do Futebol Clube do Porto fica muito afunilado pela zona central e para quem defende acaba por ser mais fácil. Hoje voltou-se outra vez a ver um pouco os movimentos à profundidade do Gabri Veiga, do Froholt, e eu acho que é aí os momentos onde o Porto consegue criar mais dúvida no adversário, Acho que juntou a isso a capacidade de conexão com bola do André Silva, que acho que é um ponta de lança fantástico, e nesse momento acho que o André vai trazer muita qualidade ao jogo do Porto. Raramente perdeu uma bola, jogou um pouco fora da área, é verdade, mas o Porto não abusa muito nos cruzamentos e por isso permite que ele esteja fora. Mas estou curioso para ver o que é que o Farioli, porque sabe certamente que a equipa não tem essa grande capacidade em termos ofensivos de fazer muitos golos, como é que vai contornar quando aparecerem estas equipas que tão bem se fecham e que também cada vez defendem melhor e conhecem melhor as dinâmicas do Porto. Para já neste jogo não consigo dizer o Porto fez isto diferente para contrariar esse momento defensivo da equipa adversária.
2: Carlos, 19 vitórias pela margem mínima na última temporada, pois, do Porto, em 53 jogos, ou seja, grosso modo 40% dos jogos pela margem mínima vencidos. É.
3: Obrigado, Zé. E foi de facto um número, é uma percentagem significativa de vitórias pela margem mínima. Em jogos como o de hoje, em que a criatividade, por exemplo, de Gabri Veiga esteve ausente, Gabri hoje não veio a Coimbra, leva a medalha, leva a taça, mas não esteve cá, é um facto. Na ausência dessa magia de Gabri Veiga, e quando os extremos como PP e William Gomes também não conseguem engrenar, e hoje também raramente engrenaram, o cruzamento de PP para o golo é muito bom, mas foi coisa pouco vista. Isto Porto tem dificuldade, porque depois coletivamente creio que não tem uma dinâmica tão forte da tal envolvência dos laterais, de ser uma equipa vertiginosa no ataque.
0: Sim, eu acho que o Porto, na temporada passada, acabou por resolver os jogos mais por essa capacidade coletiva. Ou seja, se analisarmos, por exemplo, o ano do Vítor Bruno e do Martin Anselmi, o jogador que se destacou mais foi o Rodrigo Mora. Porquê? Porque foi ele que muitas das vezes decidiu os jogos de forma individual. O Rodrigo cada vez, ou pelo menos...
3: Primeira época de Francisco Moura no Porto faz
0: sim, ou seja,
3: uma dezena e meia de assistências.
0: É isso, o Moura na primeira época, que foi a época do Anselmi, exprimiu muito daquilo que são as suas boas capacidades em termos ofensivos, com uma época recheada de golos e de muitas assistências. E por isso eu acho que o Porto ganhava muito jogando, por exemplo, nos jogos onde está claramente, onde joga contra equipas mais fechadas, jogar com o Martim Fernandes à direita, que tem muito mais capacidade ofensiva, mais definição do que tem o Alberto Costa, com o Francisco Moura em vez do Zaidu, porque aquilo que eu sinto muitas das vezes é que a bola, quando chega ao PP e ao William e ao Oscar, que estão completamente abertos e praticamente em cima da linha, eles não têm o lateral nunca a passar nas costas e a criar a dúvida.
2: Não. Sim, força. Desculpa, deixa-me interromper. Vamos escutar Farioli na sala de imprensa do Estádio Cidade de Coimbra.
4: From zero, we are going to have, of course, four different competitions to play in, starting
2: vamos
4: from,
2: ter quatro competições diferentes para disputar esta época, começando do zero.
4: League, from the next weekend. So, few, very few moments
2: liga,
4: now
2: já
4: to
2: no
4: celebrate.
2: Fim de semana. We already did, nós vamos ter muitos momentos para celebrar.
4: And now, from Monday to start to work again.
2: A partir de segunda-feira, really começar well a trabalhar. Prepared, diversão só amanhã.
4: The next challenges.
2: E preparar os próximos desafios.
5: Mister, acho que todos tínhamos uma ideia do quão desconfortável é esta altura de mercado para um treinador, não sabendo com aquilo que poderá contar. Nós ouvíamos há pouco o Victor Froholt quase a acalmar os adeptos, a dizer que queria ficar, que ia ficar. Ao mesmo tempo víamos imagens, pode ser uma interpretação errada minha, do Diogo Costa, que quase soavam a despedida. Quanto desconfortável está o treinador neste momento, pergunto-lhe se está preparado para o que pode acontecer e para essa eventual saída do Diogo Costa.
4: It's already the fifth question exactly with the same topic.
2: É a quinta questão que me fazem sobre o Diogo Costa. Não estou.
4: I was with Diogo quite a long time during the
2: estive com o Diogo muito tempo durante as celebrações.
4: It's normal, he's the captain, he has the trophy.
2: É normal,
4: the people,
2: ele é o capitão, ele tem o troféu,
4: I don't see anything,
2: duas andam à volta dele.
4: I didn't see any,
2: não vi nada de estranho.
4: Farewell celebration.
2: Apenas
4: we never know. The market is, for me one of the best goalkeeper in the world.
2: Is mas o Diogo é para mim um dos melhores guarda-redes do mundo.
4: Attraction. I really believe and I really wish that he's going to stay with us.
2: Acredito e desejo que ele continue connosco. São coisas diferentes.
4: Say this one several times. I think
2: já o disse muitas vezes.
4: Times you like to interpret what he said the day before the game, what he said yesterday. I think has been very very clear.
2: Ontem foi muito claro. apesar das interpretações.
4: Agora
2: temos mais quatro longas semanas até ao fecho do mercado de verão. Vai-se falar muito do Diogo. Vamos lá ver se este não vai ficar muito enfadonho, diz...
5: O Ian Bennett, que ressentiu-se num lance na linha final na primeira parte. Ontem falou do relevado. Já conversou com o jogador sobre o que ele sentiu e o que o levou a tirar ao intervalo? Obrigado.
4: He had a twist on the knee.
2: Bennett torceu o joelho.
4: Big, it has been,
2: mas entorce no joelho. Ainda não sabemos qual a dimensão really help, da mazela.
4: It happened to Jan, it happened to a couple of players.
2: Aconteceu a vários jogadores, não só o Jan Bednarek, devido ao mau estado do relevado. Foi algo que já falámos ontem. Deveria ser inaceitável jogar neste tipo de piso.
4: And for the safety of the
2: players. Pela segurança dos jogadores.
4: This is the only part that what to say, make me.
2: Esta é a única parte que me deixa triste.
4: When you can avoid,
2: quando se pode evitar estas situações, acho que se deve fazer. Tudo o resto foi fantástico.
4: First of all, that we had a game.
2: Primeiro, porque temos vencido
4: a long topic,
2: este título. Agradecimento ao árbitro André Narciso por ter comparecido depois da ameaça de greve durante o dia de ontem. Foi um ambiente fantástico
4: for the game itself,
2: para o jogo em si.
4: For Torrense, for how they perform,
2: parabéns para o Torrense pela maneira como se exibiram.
4: Gave to us in terms of organization, in terms of physicality and individual quality.
2: E um agradecimento ao nível físico que apresentaram contra o Porto.
4: Torrense
2: poderia ser facilmente uma equipa de primeira liga, decreta Farioli.
4: A successful campaign in the second division and as well in Europe to bring points for them.
2: Equipa do Torrense que traga pontos da Europa quando jogar também com essa participação histórica na Liga Europa. Fica o essencial de Francesco Farioli, enfim. Muitas bicadas, Carlos Rui Abreu e Nuno Coelho, para fecharmos. Temos mais 3 minutos e meio para fecharmos aí de Coimbra.
1: Ficaram as bicadas ao relvado, também a questão do Diogo Costa, porque só em flash aqui no relvado a televisões falou a 4, e mais a conferência de imprensa, ou seja, foi muito questionado já ontem, tinha sido, na véspera também, ou seja, na quinta-feira também nos exclusivos à RTP, a questão do Diogo Costa. Deve estar um bocadinho cansado de falar de Diogo Costa, o técnico do Porto, mas é uma questão incontornável.
0: Sim, incontornável, e se a fosse da questão do Mora, pelo menos, ou pelo
1: Exato.
0: Menos ninguém se lembrou.
1: Não, esqueci do Mora.
0: Ninguém se livrou de lhe
2: para já, nós é que não temos tempo de continuar para lá das 11h30.
1: Nuno, para terminarmos, estamos também no final da nossa emissão. Já falamos aqui muito do jogo, falamos aqui muito do Futebol Clube Porto nesta fase de análise, mas há aqui um super Torrense, um grande Torrense que terminou a época a vencer a Taça de Portugal e nesta super taça perde por 1-0, mas mostrou muita qualidade e esta ideia final de Farioli, dizendo que o Torrense era facilmente uma equipa da Primeira Liga, e mostrou organização e mostrou também jogadores de qualidade e, acima de tudo, muita juventude aqui que pode ter uma margem de progressão grande no futebol português.
0: Sim, mostrou qualidade, mostrou capacidade ofensiva, mostrou segurança também em relação àquilo que já eram os processos da temporada passada, e eu acho que isso é sempre muito importante numa equipa que quer ou que vai tentar lutar para subir divisão, é manter uma boa base já do ano anterior, e eu acho que o Luís Tralhão tem aqui já essa base. Aliás, falámos sobre isso, o 11 titular tinha apenas dois reforços e um deles era guarda-redes, por isso há aqui uma grande base de trabalho. E eu acho que o treinador do Torrense tentou meter alguma água na fervura ali no momento do flash, porque eu acho que ele sentiu que fez um grande jogo, não se quis já lançar para essa campanha à Primeira Liga de forma absoluta, ainda assim falou obviamente que vai tentar, referiu que não é habitual o Torrense andar nestas andanças, vai andar nas andanças europeias, e por isso uma palavra para o Torrense, porque fez aqui um grande jogo, e eu acho que as equipas da Segunda Liga que irão lutar para subir divisão ficaram já com o passaporte aqui bem carimbado daquilo que o Torrense poderá fazer ao longo desta época.
1: Obrigado, Nuno. E também sabemos que há jogadores como, por exemplo, o Javi Vasquez ou o Leo Azevedo, que ainda têm marcado até ao final deste mês para poderem sair do Torrense para outras paragens. Por hoje ficou esta vitória do Futebol Clube do Porto, 48ª
6: edição da Supertaça. 25 títulos para o Porto, sucede ao Benfica, e que o ano passado tinha ganho na final frente ao Sporting Clube de Portugal. O golo de Victor Froholt aos 38 minutos foi o suficiente para que a Supertaça, que continua neste relevado de mão em mão e que vai sendo muito fotografada, vai então viajar para a cidade do Porto, para o Museu do Estádio do Dragão. É o fecho de reportagem aqui no Estádio Cidade de Coimbra, num trabalho que teve as assinaturas do Fábio Abreu, também do Pedro Ribeiro, do Ricardo Pinheiro, do Nuno Coelho e do Carlos Gabriel. Para todos, um grande abraço. Boa noite.
2: Boa noite, um grande abraço e bom regresso a casa.
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2: Estamos praticamente a fechar esta emissão mundial de desporto da Antena 1 para este sábado, 1 de agosto de 2026. O Futebol Clube do Porto venceu a Supertaça Cândido de Oliveira. Deixo uma nota final antes de fecharmos, porque terminou sem golos o derby do Rio de Janeiro entre o Vasco da Gama de Pedro e Manuel e o Fluminense. Primeira mão dos oitavos de final da Taça do Brasil. O português Nuno Moreira foi lançado por Pedro e Manuel no decorrer da segunda parte. Para já, nesse momento, nessa ronda de acesso aos quartos de final, tudo empatado. A segunda mão vai ser decidida no Maracanã. Hoje o jogo foi no São Januário, a casa do gigante da colina do Rio de Janeiro, o Vasco da Gama. Vamos fechar esta emissão, sabendo-se que, a partir da próxima semana, volta também a Primeira Liga, tudo para acompanhar na sua rádio pública. Boa noite, um abraço, bom fim de semana.

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